0: mas apesar das pessoas até conhecerem as medidas de prevenção e controlo de infecção, é muito difícil colocá-las em prática no dia-a-dia.
1: É muito difícil meterlas no dia-a-dia.
2: A coordenadora de emergência dos Médicos Sem Fronteiras, em Kivu, diz ainda que a estirpe de ébola que está a afetar o país neste momento não é a mais habitual, por isso, diz Esperança Santos, é urgente criar novos tratamentos.
0: A epidemia de ébola chega à República Democrática do Congo com uma crise já existente. Chega em cima de tantas outras necessidades e desafios que a comunidade está a viver. Vivem em zonas de conflito, deslocamentos massivos de pessoas devido a conflitos armados. Muitos não têm acesso à comida para conseguir os serviços básicos. Além do que vimos nos últimos meses, também tiveram de enfrentar outros vírus, como a cólera ou o sarampo, precisamente por causa das condições de vida e pela falta de acesso a serviços sanitários. Não é o primeiro surto de ébola que existe no país, mas apesar das pessoas até conhecerem as medidas de prevenção e controlo de infecção, é muito difícil colocá-las em prática no dia-a-dia.
1: É muito difícil meterlas no dia-a-dia.
2: As localidades de Ituri e Kivu são as mais afetadas pelo vírus ébola. Os profissionais de saúde no terreno apelam à criação de novos tratamentos e vacinas para ajudar a combater este surto que já causou 200 de mortos. O verão está a chegar e o tempo ainda mais quente também. Este sábado as temperaturas começam a subir, sendo que, segundo o Instituto Português do Mar e da Atmosfera, terça e quarta-feira vão ser os dias mais quentes, com temperaturas acima dos 40 graus. Este fim de semana há 7 distritos sob aviso amarelo: Bragança, Évora, Guarda, Vila Real, Beja, Castelo Branco e Porto Alegre. Em Lisboa, este fim de semana o Festival Rock in Rio regressa ao Parque Tejo e, perante o calor, houve um reforço de medidas de proteção, explicou à TSF Ana Pinheiro, diretora de operações do festival. Ana Pinheiro garante que não vai faltar água para refrescar quem, por exemplo, quer ficar mais perto do palco.
3: A parte também estrutural a gente reforçou a operação de águas de frente de palco, porque as pessoas que são muito fãs gostam de chegar mais cedo para não perder aquele concerto que ela esperou tantos meses para ver no Rock in Rio. A gente também tem um apoio dos bombeiros, que vão estar com pulverizadores também de água. Em 2024 também já tivemos e funcionou super bem. Temos uma equipe de prevenção, também fica a postos desde a entrada para aqueles fãs que já estão na porta. Antes da entrada até a saída, sempre pensando no bem-estar de todos, porque nós queremos que as pessoas tenham memórias felizes, mas é muito importante lembrar de se hidratar e proteger do calor. E à noite fica mais fresco, então é importante também estar com roupas frescas, mas também trazer um agasalho, um casaco leve, porque muda muito a temperatura à noite aqui no Parque Tejo.
2: E o médico Ricardo Mexia diz também que o festival tem preparado um plano de contingência.
4: Fazemos uma avaliação de risco que é adaptada a cada palco e a cada atuação, porque sabemos que os públicos são muito diferentes, e em função disso também fazemos a intervenção necessária em cada momento e em cada contexto. E, portanto, a distribuição das águas, a mobilização das pessoas, o reforço do dispositivo médico que está em cada local, portanto, toda esta distribuição é dinâmica e vai sendo avaliada em permanência, em articulação com a Proteção Civil e com as autoridades que estão no nosso Centro de Comando Operacional. Temos um conjunto de dados que vão sendo recolhidos no recinto e que nos permitem ter uma visão muito abrangente. Portanto, em função desses dados, tomamos decisões e implementamos o que tiver que ser feito para reduzirmos o risco.
2: E em caso de necessidade, o médico Ricardo Mexia aconselha a que sejam contactadas uma das várias equipas de apoio que vão estar no recinto do festival. Os doentes dizem que foi melhor do que ganhar a lotaria. O Infarmed aprovou um medicamento para tratar a doença neurodegenerativa ataxia de Friedreich, em doentes com idades igual ou superior a 16 anos. O medicamento não cura a doença rara, mas, de acordo com estudos clínicos que já foram realizados, ajuda a retardar os sintomas nesta e noutras doenças da mesma família. Fátima Valente.
5: A aprovação do medicamento foi recebida com lágrimas de felicidade.
6: O choro de minha parte, da parte dos doentes, portanto, É melhor do que uma loteria.
5: Célia Costa, a presidente da Associação Portuguesa de Ataxias Hereditárias, fez as contas ao processo de avaliação do Infarmed.
6: Foi uma luta e uma espera de 2 anos e 3 meses. Deu-me ao trabalho de fazer as contas há bocadinho.
5: Cerca de 40 doentes participaram num projeto piloto com resultados animadores.
6: Pelo Sky Claris, é o primeiro medicamento para uma das ataxias. Provavelmente outros, como nós, que não têm ataxia de Friedreich, mas sim outros, não é? Vão beneficiar também deste medicamento. E, além disso, é uma porta aberta para que venham daí mais medicamentos. Portanto, acho que sim, que tem um grande arranque.
5: O novo medicamento não cura, mas ajuda a retardar danos progressivos no sistema nervoso, como dificuldades na fala e nos movimentos.
6: Eu, as pessoas que conheço com ataxia de Friedreich, praticamente todas têm cadeira de rodas e, sim, sem andar há um tempo, assim, força na coluna, as sons estão piores. Não é a táxi pior, mas é uma das piores.
5: Célia Costa já está a pensar na próxima luta, nos mais novos, porque antes a ataxia de Friedreich aparecia na pré-adolescência, mas agora está a ser diagnosticada cada vez mais cedo.
6: E pode imaginar a dificuldade dos pais de lidar com estas situações. Portanto, têm-nos batido à porta, pessoas aflitas, ai, como é que vou fazer, não é? Pronto, agora a seguir, que foi muito bom essa aprovação do medicamento, mas agora a seguir é essa de que o medicamento ser aprovado e ser, pronto, tem que ajustar o medicamento para que as crianças possam também tomar.
5: O medicamento para adolescentes e adultos vai ser disponibilizado pelos hospitais a custo zero para os doentes. A associação espera que o processo seja breve.
2: Além deste medicamento, o Infarmed aprovou esta sexta-feira outro para tratar o cancro no cérebro. O trabalho de remoção de árvores caídas no Parque Natural da Serra de Sintra começou há ano e meio, quando a tempestade Martinho derrubou milhares de árvores. Nesta altura já foram retiradas algumas toneladas, mas muitas há ainda para retirar, diz o presidente da Parques Sintra, José Sousa Rico.
7: Já passámos um ano e meio desde as primeiras quedas de árvores na tempestade de Martinho e já conseguimos retirar metade do material linhoso e com isso ainda nos falta a outra metade. Aquilo que nós desenvolvemos como prioridade é nós conseguirmos retirar todo o material linhoso junto às vias de acesso e nas vias de acesso de emergência dos bombeiros, garantindo total capacidade de transpor a serra se tivermos algum evento extremo ou um incêndio.
2: O presidente da Parques Sintra dá conta ainda de um reforço de 3 milhões de euros para tornar a serra mais sustentável. José Sousa Rego explica, por exemplo, que a madeira recolhida foi canalizada para ser transformada em biomassa. Já sobre os monumentos que se encontram na Serra de Sintra, como o Palácio Nacional da Pena, muitas vezes visitado por turistas, José Sousa Rego revela outro investimento planeado para ajudar a regular o turismo de massas.
7: Este ano está aprovado um reforço de financiamento para um valor global de 13 milhões de euros. Aquilo que nós estamos a desenvolver é aumentar, quando da bilhética, a compra imediata do transporte público e novas soluções de bilhética em que não tenham visitação tão fugaz, com menos de uma hora. Para a regulação também do número de pessoas, as slots, temos número máximo de pessoas por hora, que é para continuar. O nosso objetivo é termos um aumento até 35% de venda integrada e soluções integradas.
2: José Sousa Rego, presidente da Parques Sintra, em entrevista ao programa da TSF Negócios em Português, um programa que pode ouvir na íntegra este sábado, depois do noticiário da 1 da tarde. O Brasil entra em campo mais daqui a pouco, vai defrontar o Haiti e já sabe o resultado de outros dois clubes que fazem parte, ou de outras duas seleções que fazem parte do mesmo grupo no jogo entre a Escócia e Marrocos. Marrocos venceu por 1-0 e arrecada 3 pontos. Esta noite os Estados Unidos já garantiram um lugar nos 16avos de final do Campeonato do Mundo, depois de terem ganho à Austrália por 2-0. Os Estados Unidos somam agora 6 pontos, enquanto a Austrália está em segundo lugar com 3 pontos, mas a Austrália ainda pode ser alcançada por uma das outras duas equipas do grupo que jogam na madrugada de sábado. A Turquia vai defrontar o Paraguai. Nenhuma destas duas equipas ainda pontuou. Por esta hora, como disse, vai daqui a 15 minutos, começa o jogo então entre o Brasil e o Haiti. À 1:30, como disse, à 1:30 da manhã, o Brasil defronta o Haiti. No próximo domingo, a seleção de Cabo Verde volta a entrar em campo, desta vez para defrontar o Paraguai, vozinha que ganhou protagonismo na defesa da baliza de Cabo Verdeana no jogo frente à Espanha. Ganhou mais uma adepta nas bancadas, a mãe do guarda-redes já conseguiu entrar nos Estados Unidos, Paulo Fernandes Ribeiro. Contávamos escutar Paulo Fernandes Ribeiro, um trabalho do jornalista da TSF. Vamos então escutar este trabalho.
8: Ana Candida Évora chegou a Miami depois de ser garantida a entrada no país. A mãe da vozinha não conseguiu estar presente na estreia do guarda-redes no Mundial devido a problemas com visto de entrada. A situação ganhou atenção após vozinha falar emocionado sobre a possibilidade de a mãe não conseguir estar presente durante a competição. Depois do empate contra a Espanha, o guarda-redes revelou problemas com o visto e questões financeiras. Cabo Verde está entre os 50 países cujos cidadãos têm de pagar uma caução de até 15 mil dólares, mas um representante do governo norte-americano afirmou que esta caução é dispensada para familiares de atletas. Após uma mobilização que envolveu as autoridades norte-americanas, Ana Candida Évora conseguiu viajar para os Estados Unidos. O guarda-redes tem sido uma figura de destaque na seleção cabo-verdiana. Vozinha foi eleito o melhor jogador em campo durante o jogo contra a Espanha, onde fez várias defesas importantes. O sucesso que se nota também nas redes sociais, com o jogador a passar rapidamente dos 50 mil a 14 milhões de seguidores no Instagram. Cabo Verde a defrontar o Uruguai no próximo domingo pela segunda jornada do Grupo H.
2: É o segundo jogo de Cabo Verde no Mundial de Futebol. Morreu o físico François Englert, um dos pais do Busão de Inks. Tinha 93 anos. A notícia foi avançada pela Organização para a Investigação Nuclear nas redes sociais. O cientista ajudou a formular a existência da partícula subatómica, que é responsável por conferir massa às partículas, ou seja, sem ela nada existiria. Uma partícula que demorou 48 anos a ser comprovada. François Englert e o parceiro Peter Inks receberam o Prémio Nobel da Física de 2013 pela descoberta do conhecido bosão de Inks. O físico belga morreu esta sexta-feira em Bruxelas.
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10: Israel atacou nas últimas horas o Irão. O ataque com mísseis confirmado pelo ministro israelita da Defesa.
14: O ataque ocorreu pelas 6 da manhã, hora de Lisboa. Entretanto, há pouco, Donald Trump anunciou que começou...
15: The United States military began major combat operations in Iran.
16: A decisão estava tomada. Era necessário destruir o Irão e era necessário, como aliás foi sendo apelado e agora praticado e também outra vez anunciado, derrubar o regime.
17: Vamos ver o impacto que isto tem, vamos ver de que forma o Irão reage e se isto vai comprometer ou não, é provável que sim, as negociações entre o Irão e os Estados Unidos na próxima semana em Viena d'Austria.
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23: Passam 18 minutos da hora da madrugada. Dentro de momentos vamos ter em reposição o primeiro tempo com a moderação de Mário Fernando. Para já, uma nova leitura de temperaturas. Há momentos, Porto com 18 graus, Lisboa e Ponta Delgada 19, Funchal 20 graus, Faro há instantes com 24. Para este sábado, dia 20 de junho, o Instituto do Mar e da Atmosfera prevê para o território do continente tempo quente de norte a sul, céu com poucas nuvens ao mesmo limpo, nuvens apenas durante a parte da manhã no litoral norte e centro. Há também a possibilidade de aguaceiros e trovoada no interior durante a tarde. Vento a soprar de fraco a moderado nas terras altas, por vezes a soprar forte junto ao mar a sul do Cabo Carvoeiro à tarde. Formação de neblina ou nevoeiro durante a parte da manhã no litoral norte e centro e subida das temperaturas, principalmente das temperaturas máximas nas regiões do norte e do centro. Nos Açores, muitas nuvens com algumas abertas de sol, aguaceiros fracos e vento a soprar de moderado a forte com rajadas nos três grupos. Na Madeira, também tempo cinzento, muitas nuvens e a possibilidade de chuva fraca será mais provável ao final do dia com o vento a soprar fraco. Temperaturas máximas previstas para hoje, Funchal 25 graus e Ponta Delgada 22, Porto máxima de 26 graus, Lisboa 33 e Faro máxima de 31 graus. O Instituto do Mar e da Atmosfera emite aviso amarelo para vários distritos: Vila Real, Bragança, Guarda, Castelo Branco, Porto Alegre, Évora, Setúbal e Beja, devido às temperaturas altas. Muitas destas regiões acima dos 30 graus, Bragança máxima de 35 graus, também máxima de 35 para Braga. Vila Real e Viseu máxima de 33 graus, também para a cidade da Guarda 33 graus, Coimbra 31, Castelo Branco máxima de 38 graus, Porto Alegre máxima de 37, Santarém máxima de 36 graus, Setúbal máxima de 35, Évora máxima de 39 graus e Beja máxima de 38. Poucas regiões com temperaturas a menos de 30 graus. Leiria máxima de 28 graus, Viana do Castelo máxima de 27 e 22 graus de temperatura máxima para Aveiro. Esta previsão de tempo quente vai manter-se ao longo dos próximos dias, pelo menos até à próxima terça-feira e domingo. As temperaturas máximas vão subir ainda mais.
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0: Bem-vindos a mais um Primeiro Tempo, edição 36. Hoje, além da presença habitual do João Nuno Coelho, conto também com a participação do Norberto Lopes, o editor de desporto do Jornal de Notícias, uma vez que o Vítor Santos não pode estar presente na edição desta semana. Norberto, bem-vindo novamente ao Primeiro Tempo. Obrigado pela tua participação. Os assuntos pendentes desta semana prendem-se com o Mundial de Futebol, que até agora não está a ser propriamente glamouroso para Portugal. E eu propunha que começássemos pelos vossos offsides para falarmos precisamente do Campeonato do Mundo nos vários ângulos. É que os vossos pontos críticos ou criticáveis apontam exatamente para aqui. E Norberto, começo justamente por ti. A questão é Roberto Martínez, porquê?
1: Muito boa tarde, muito obrigado pelo vosso convite, por estar aqui, é um prazer muito grande. Eu iniciava esta conversa precisamente pelo selecionador nacional, recordando que um dos propósitos que esteve na origem desta contratação foi implementar, dar um toque de qualidade à seleção portuguesa. E eu acho, muito sinceramente, que nestes últimos anos não tem havido esse toque de qualidade. Não se tem. Esta seleção não melhorou, na minha perspectiva, a forma de jogar. Isto foi muito evidente neste jogo inaugural no Mundial 2026. Em que a seleção portuguesa, do ponto de vista do que foram as estatísticas, até conseguiu coisas brilhantes. Foi o jogo em que teve posse de bola na casa dos 75%. Até foi, creio que a seleção conseguiu mais posse de bola neste Mundial. Mas foi uma posse de bola completamente inócua, porque nós não conseguimos fazer remates à baliza, não conseguimos acelerar o jogo. Nota-se que a equipa é uma equipa que joga muitas vezes a passo, lenta. Há uma situação, creio que é na segunda parte, em que numa recuperação de bola defensiva, que é um canto a favor de Portugal, em que se transforma num contra-ataque da República Democrática do Congo, em que os nossos jogadores demoraram muito tempo a chegar atrás. E, portanto, eu acho que Roberto Martínez precisa de introduzir aqui algumas nuances neste jogo, neste segundo jogo, frente ao Uzbequistão. E, sobretudo, até porque isto é um dos pontos-chave, é a questão de Cristiano Ronaldo. Cristiano Ronaldo, neste momento, não é o jogador que foi, do ponto de vista físico, e também me parece que ele próprio está a atravessar um momento de menor confiança, e que já se tinha assistido isso nos dois jogos de preparação antes deste Mundial, na minha perspectiva. E portanto, eu acho que aqui o selecionador tem que perceber que Ronaldo já não é um jogador para jogar os 90 minutos e tem que encontrar aqui uma nuance, ou ter alguém que ajude Ronaldo, alguém mais próximo, pode ser, por exemplo, João Félix, que é um casamento que existe no Al Nassr.
2: Exatamente.
1: E podia aqui funcionar para que Ronaldo tenha que percorrer menos espaço no campo e ter alguém mais próximo para um último passe onde ele possa finalizar, onde ele realmente é muito bom. Ou então encontrar aqui outro dinamismo e poupá-lo de jogar os 90 minutos, ou ele funcionar como um suplente para entrar e resolver nos últimos 30, ou então jogar de início, mas a gestão dele ser completamente diferente. Porque nós também temos que perceber aqui os sinais que são dados do exterior. E eu recordo-me que neste jogo com o Congo, no final do jogo, há um jogador congolês que desvaloriza o Ronaldo, dizendo que quando prepararam o jogo desvalorizaram o Cristiano Ronaldo porque ele já não tem a idade que tinha e já não tem as características que tinha. Portanto, e quando há um jogador adversário e que olha para o nosso melhor jogador, para a nossa maior estrela, e desvalorizam, isto para mim é um sinal evidente que Ronaldo já não é o mesmo, e portanto acho que Roberto Martínez deve refletir muito sobre isso para este jogo. Eu acho que, e também tem-se discutido muito isto, se Ronaldo devia testar ou não neste Mundial. Eu acho que ele devia testar neste Mundial, até porque nós não temos propriamente muita abundância de pontas de lança, e isto sempre foi uma característica do futebol português. Não temos muitos recursos para aquela posição, e portanto acho que a presença do Ronaldo justifica-se. Agora, eu acho que Martínez também devia ter salvaguardado todas estas questões que eu disse e se calhar ter chamado um outro elemento, um terceiro ponta de lança que poderia ser Paulinho, para termos aqui uma gestão muito mais equilibrada e muito mais inteligente da questão física do Ronaldo, também da questão de Gonçalo Ramos, que fez uma época intermitente, que nem sempre jogou no PSG e que nem sempre marcou golos, e portanto nós termos aqui um terceiro elemento, uma espécie de um joker que podia funcionar em determinados momentos do nosso jogo.
0: Acontece que o João Nuno Coelho também coloca nos offsides a seleção portuguesa.
2: Sim.
0: Pelo que a minha sugestão é, digamos que de alguma forma, fundirmos os dois offsides, claro, para podermos dissecar isto, porque no fundo estamos a falar do mesmo, não é?
2: Sim, eu escolhi Portugal porque me parece que o desacerto foi absolutamente global, não é? Passou pelo Roberto Martínez, obviamente, mas também por toda a equipa. Aliás, foi de tal forma global que para mim esta acabou por ser uma exibição desconcertante. Desconcertante no sentido de esquisita, porque esperavam-se dificuldades face ao Bloco Baixo do Congo, e tendo também, enquanto o historial recente da equipa portuguesa, sempre com muitas dificuldades em defrontar equipas baixas no terreno, com linha de 5 defesas. Eu lembro que aconteceu, por exemplo, no Europeu contra a República Checa, contra a Eslovénia, em que nem conseguimos marcar um gol, foi depois o Diogo que nos salvou nos pés. Penaltis. Portanto, isto é algo que já vem de trás. Portugal tem realmente dificuldades em desbloquear este tipo de defesas. Estávamos a falar em off antes do programa começar que a equipa é demasiado previsível, é demasiado lenta nos seus processos. Lembro muitas vezes uma expressão de Manuel José para caracterizar estas equipas, usando uma imagem do ciclismo. Parece que a equipa anda sempre no mesmo carreto, ou seja, tem a ver com as velocidades das bicicletas, e portanto não consegue abanar, acelerar, passar por um carreto diferente de maior velocidade, e portanto acaba por ter muitas dificuldades nestes jogos. Acontece que toda a gente pensou que se marcássemos cedo, podíamos resolver o problema, e a verdade é que marcamos cedo. Marcamos logo aos 5 ou aos 6 minutos, e parecia que isso era a melhor coisa que podia acontecer à seleção portuguesa. É verdade que o Congo, e vou-lhe chamar Congo, já estou farto de lhe ter que chamar República Democrática do Congo, por respeito ao facto de existir um país chamado Congo, mas para a nossa comunicação aqui justifica-se plenamente. Já sabemos que o Congo não ia reagir de uma forma emocional ao golo e que ia continuar a manter os mesmos princípios, pelo menos até uma fase avançada da segunda parte, se estivesse a perder apenas por 1-0. Mas a verdade é que não era necessário adormecer autenticamente o jogo com 490 passes realizados na primeira parte pela equipa portuguesa. Eu lembro que 490 passes num jogo já é sinónimo normalmente de uma equipa que valoriza a posse de bola. Se quisermos ver o Barcelona, por exemplo, na Liga Espanhola tem uma média nesta última temporada de cerca de 600 passes por jogo. Ora, Portugal fez 490 só na primeira parte. Se tem dobrado este número, chegava praticamente aos 1000 passes. Isto é uma aberração, principalmente quando se realizam dois remates. Isto, fazendo aqui umas contas rápidas, dá uma média de 245 passes por remate. Eu penso que isto deve ser um recorde mundial absoluto.
1: Deve ser, deve ser.
2: E, portanto, o que aconteceu com Portugal é que acabou por, ao tentar adormecer o jogo, ou se calhar atrair o adversário, acabou por se adormecer a si próprio. E normalmente é muito difícil, quando uma equipa adormece num jogo, quando acorda, acordar bem disposto. E acho que Portugal acordou mal disposto, porque o gol surgiu de bola parada, numa situação pouco aceitável, mesmo na última jogada da primeira parte, e na segunda parte Portugal nunca se chegou a encontrar, ou seja, ficou desnorteado com aquele gol sofrido, de tal forma que tive a sensação que o Congo, a páginas tantas, acreditou que era possível até ganhar o jogo.
1: Claro.
2: Portugal deixou de fazer tantos passos, é verdade, começou a fazer bastantes disparates. Mesmo assim, só fez 5 remates na segunda parte, nenhum deles enquadrado, porque o único remate enquadrado de Portugal foi o do golo. é muito pobre. E, portanto, pareceu-me que a equipa acabou por ter grandes dificuldades para fazer aquilo que quase todas as equipas têm muitas dificuldades, é ganhar duas vezes o mesmo jogo. Portugal teve a sensação que tinha o jogo controlado e na mão ao marcar tão cedo e depois teve que o ganhar outra vez e aí já não houve capacidade para isso. Muito resultante, na minha opinião, de um futebol lento, previsível e pouco variado. Para se conseguir desbloquear blocos deste género, é necessário variar muito, tanto jogar na profundidade como nas entrelinhas, entre as duas linhas defensivas do adversário, jogar não apenas e só por fora, rodeando o bloco adversário e depois procurando fazer cruzamentos. E Portugal fez isso. Acaba por ser um pouco paradoxal porque chegou ao gol num cruzamento. Mas depois, nomeadamente na segunda parte, na fase do desespero, quando a equipa do Congo já estava mais adaptada, quase não criou situações e, à exceção daquelas arrancadas do Francisco Conceição com passos para o Ronaldo que ele não conseguiu concretizar.
1: E que entrou muito bem no jogo.
2: Entrou bem no jogo. Portugal não conseguiu fazer mais nada. Até a entrada do Rafa Leão foi um insucesso total. Não ganhou uma única jogada. E, portanto, quando Portugal apostou em dois extremos mais rápidos, não resultou. E, portanto, isto obriga-nos a pensar que Portugal tem que mudar para este segundo jogo, obrigatoriamente. Não acredito que Ronaldo seja passível de ser substituído.
0: É exatamente isso que eu ia perguntar. Então, e agora?
2: Bem, agora vamos ter que, na minha opinião, e espero que isso tenha sido feito, e com certeza que foi, fazer a tal autocrítica de que falou Martínez, o tal diagnóstico que correu mal, e tentar corrigir. E, na minha opinião, um dos aspectos fundamentais a corrigir é a tal falta de versatilidade e variabilidade no jogo de Portugal. Porque, atenção, o Uzbequistão não é uma equipa muito diferente.

0: Mais ainda, a aprovação em relação à economia caiu em praticamente todos os grupos, mas o declínio do apoio entre um grupo demográfico leal que serviu de base para para uma plataforma política durante quase uma década, tem o potencial de ser um dos desenvolvimentos mais importantes agora para as intercalares deste ano, em novembro, isto de acordo com entrevistas que o New York Times fez com vários estrategas de sondagens e de estudos de opinião pública de ambos os partidos envolvidos nestas eleições intercalares. As sondagens que agora mostram regularmente que a maioria dos eleitores brancos que fizeram licenciatura, portanto, um grupo da população com menos qualificações e que era a base eleitoral até do próprio movimento MAGA, Make America Great Again, não aprova a gestão da economia de Trump. Exemplos destes baixos índices de aprovação em sondagens da Fox News: 33% apenas de aprovação, CBS 39%, NPR 40%, CNN 43%, New York Times 47%. Isto tudo, Ana Santos Pinto, pode querer dizer que os republicanos estão mesmo em risco de perder as duas câmaras do Congresso em novembro?
1: Tenho muitas dúvidas, principalmente no caso do Senado. Eu creio que o que se joga desde a assinatura deste memorando de entendimento e do final daquilo que é a presença significativa dos Estados Unidos do ponto de vista militar na zona do Médio Oriente, é preciso até às eleições fazer esquecer aquilo que Donald Trump contrariou no discurso da sua base eleitoral, que é não a mais guerras no Médio Oriente e não gastar dinheiro nestas coisas. E a verdade é que o tempo de comunicação é muito curto e, portanto, essa noção será gerida de alguma forma. O que é que faz ganhar eleições? A economia, mas nós não estamos a falar de eleições para o Presidente dos Estados Unidos. Nós estamos a falar de eleições para senadores e congressistas. E essas pessoas têm uma dimensão eleitoral significativa, portanto, a personalidade de cada um dos senadores, o histórico de cada um dos senadores, é muito relevante para aquilo que seja o resultado eleitoral. Parece-me muito difícil os republicanos perderem a maioria no Congresso, até porque neste tipo de atos eleitorais, sobretudo no caso do Congresso, mas também no caso do Senado, a votação é naquela pessoa, é no discurso daquela pessoa, não é uma eleição à escala nacional. E há uma dimensão local, estadual, que é muito significativa.
0: Ana Santos Pinto, muito obrigado. O Mapa Mundo regressa à TSF na próxima semana.
2: O Mapa Mundo é uma parceria da TSF com o Instituto Português de Relações Internacionais.

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1: O microfone sem fios e de lapela da Insta360 destaca-se imediatamente pelo aspecto. O Mic Pro conta com um ecrã e-ink que cobre quase toda a sua superfície. Através de uma aplicação, os utilizadores podem personalizar a imagem que aparece no ecrã, exibindo logotipos ou palavras. Em termos de áudio, o dispositivo traz melhorias significativas face ao modelo anterior. Cada unidade está equipada com 3 microfones internos e um processador para o cancelamento de ruído. Suporta também gravação a 32 bits flutuantes, o que evita distorções do som captado, mesmo que se grite para o microfone. O sistema oferece 3 opções de captação, cada uma pensada para um ambiente específico, como entrevistas ou reuniões. Outra boa notícia é que o Mic Pro liga-se diretamente às câmaras de ação mais recentes da Insta360, sem necessidade de um receptor externo, ao mesmo tempo que grava áudio a 48 kHz. Para evitar azares, o equipamento traz 32 GB de armazenamento interno para gravação independente. A bateria, diz a marca, chega para 10 horas de gravação. O carregamento é feito diretamente por USB-C. O Mic Pro é vendido em vários conjuntos. O básico, que inclui apenas o microfone, custa 100 euros.

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1: Uma vida inteira a lapidar canções de vida e amor, as pessoas não param de ouvir a sua voz, a voz que é a voz de todos nós. Com estas palavras de Milton Nascimento, definia Elis Regina, para quem cantar era um sacerdócio. Cantou temas presentes no cotidiano brasileiro, Elis vivendo e aprendendo a jogar, nem sempre ganhando, nem sempre perdendo, mas aprendendo a jogar. Por falar em jogar, recordo Afonsinho, jogador de futebol que aprendeu a jogar ganhando. Politicamente ativo, participava em manifestações estudantis. Foi o primeiro jogador do Brasil a obter o passe livre. Recordo, nos anos 70, os jogadores não tinham liberdade de decidir o seu futuro. Todos os direitos estavam nas mãos dos clubes. Afonsinho, irreverente, cabelo comprido e barba comprida também, era considerado subversivo. Foi afastado pela direção do Botafogo e por Zagallo, passou a treinar à parte do restante plantel. Mas Afonsinho moveu um processo, uma ação, no Tribunal de Justiça Desportiva. Perdeu, não se conformou, recorreu, venceu no Tribunal Superior. O jogador de futebol que ganhou fora das quatro linhas. Afonsinho foi tema desta canção de Gilberto Gil para a voz de Hélio Regina. Música que vai além, muito além, do futebol e dá valor também às pequenas grandes vitórias. Hélio Regina, meio de campo.

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0: O EP Cantar as Dores Baixinho, volume 1, junta as composições e a voz de Carolina Deslandes e a guitarra de Rodrigo Correia. O EP foi editado em março e agora vamos poder ouvi-lo aqui, assim como nasceu, voz e guitarra, com Carolina Deslandes e Rodrigo Correia.

0: Carolina Deslandes e Rodrigo Correia e a música do EP Cantar as Dores Baixinho, volume 1. Conhecemos a Carolina desde 2012, não é verdade? Com o álbum Em Nome Próprio, depois Blossom, Casa, o álbum de vida toda, o Avião de Papel, o duplo Caos, Calma, A Madrugada que Eu Esperava, com Bárbara Tinoco, e Chorar no Clube, o último álbum editado antes deste EP, com o Rodrigo Correia, que acompanha muita gente, mas também tem trabalho editado e premiado, o álbum Promessa 2025, a revelação jazz do ano na Festa do Jazz. E no ano passado gravou também, ao lado de outros músicos como o João Paulo Esteves da Silva, o álbum País Distante. E pronto, como é que chegaram aqui? Como é que chegaram à ideia de gravar um disco a dois? Os dois?
1: Queres e tu?
2: É sempre isto, não é? Quem é que vai primeiro? Eu acho que foi, ou seja, é sempre natural, porque quando há muitas coisas que coincidem, tanto do ponto de vista humano como do ponto de vista artístico, as pessoas acabam por ir ter umas com as outras, eu acho, e não é uma coisa de destino ou de estar pré-definido, mas acho que é uma coisa natural de acontecer, e no nosso caso foi isso. A profissão ligou-nos primeiro, porque escrevíamos já, acompanhamos por outras pessoas que tínhamos em comum. E uma série de vezes que nos juntámos para essas ocasiões fez-nos logo sentido. Ou se calhar nem fez logo, que é curioso, porque não foi logo. Foi uma coisa que foi ficando no ar, porque é que nós fazíamos música para os outros, digamos assim, e nunca tínhamos feito a nossa para nós, não é? Que é uma coisa que às tantas já era caricato, que as músicas eram nossas e os outros é que as cantavam, mas claramente podiam ser só as nossas. Acho que foi um bocado isso, não desta maneira possível de a música é nossa e devíamos só nós fazê-la, mas no sentido de temos uma linguagem tão própria que acho que devíamos pôr isto, não é, no estúdio.
0: O Rodrigo Correia, músico, compositor, a Carolina Deslandes, autora, compositora também. Como é que dividiram papéis, ou como é que somaram os papéis no caso destas seis canções deste EP?
1: Olha, nós damos-nos mesmo muito bem. Eu acho que isso facilita muito o processo. E temos os dois a mesma visão de uma canção. Ou seja, é tudo o que for melhor para a canção, não existe ego. Eu posso estar a fazer uma coisa e acontece muitas vezes, e de repente vou para um refrão e ele diz: adoro isto e adoro isto, sinto que o refrão pedia uma coisa diferente, e vai e mudamos a harmonia, mudamos a letra, mudamos a melodia. E isto tem de acontecer para tu poderes fazer a melhor canção possível. Só que só acontece quando tu tens muita confiança com uma pessoa e sabes que vem tudo de um lugar de amor. E por isso é muito natural. Nós acabamos por compor quase tudo em casa, os dois no sofá, um no chão. Começar a experimentar, e nem é um processo exaustivo, porque eu sinto que nós temos os dois um ritmo de trabalho muito parecido. Estamos sempre a trabalhar, estamos sempre a fazer coisas também para outras pessoas e muitas vezes para outras pessoas, e então tu acabas por adiar aquilo que tu tens a dizer por ti e para ti. Então quando nós nos juntamos é como se pudesse abrir o portão dessa urgência acumulada e as coisas saem muito rápido, até porque é como se nós estivéssemos a guardar até nos voltarmos a encontrar, e isso é muito bonito, e foi muito bonito de perceber. Por isso é, umas vezes ele aconselha-me para a melodia mais para ali, mais para ali, outras vezes eu digo-lhe: se fizéssemos agora uma cena muito amarada e a harmonia fosse para não sei onde, e vamos um atrás do outro, sem medo.
0: Com uma amizade, já percebemos, entre os dois, mas a Carolina confessa um fascínio pelos músicos talentosos.
1: Sim, é verdade.
0: Tem esse pormenor. Acho que esse fascínio acontece a toda a gente, se forem, sobretudo, talentosos também. Mas, e o Rodrigo, pela Carolina, cantora, mulher de causas, com um trajeto já grande na música?
2: Sim, ou seja, acho que isso é a parte que toda, normalmente é pública, digamos assim, no caso da Carolina, que é a obra dela e tudo o que ela faz para além da arte. Só que depois é aquela coisa de conhecer a pessoa e perceber que isso faz sentido, por muito clichê que seja, acho que é a coisa mais bonita que pode acontecer, não é? Que é a pessoa ser... Porque normalmente a música acho que é transparente àquilo que nós somos, mas nem sempre. Eu diria que não, acho que não é uma coisa intrínseca, e quando acontece acho que é sempre de louvar. Acho que é mais isso.
0: E neste caso quiseram privilegiar a canção, porque é voz e guitarra. Não incluíram mais nada neste EP?
1: Não.
2: Porque nós fazemos assim as canções, não é? E tínhamos esta coisa de materializá-las assim, pelo menos uma vez, ser assim como elas são feitas, e nada mais. Porque nós gravamos no dictafone, não é? Normalmente e pensamos, isto é a melhor versão. Às vezes é difícil. Não, a sério, porque às vezes...
1: É mesmo verdade.
2: Às vezes até, isto agora pode parecer até um preciosismo, mas às vezes a temperatura que estava e nós termos estado ali 6 horas a falar e depois é que tocámos e a voz está de uma maneira, aquilo é irrepetível.
0: Uhum.
2: Não? Pronto, e depois não... Às vezes até é frustrante tentar de alguma maneira recriar uma coisa que tu sabes que, se fores honesto contigo próprio, não é recriável. Uhum. Pronto, e nós quisemos fazer assim, que é, não, vamos fazer isto no estúdio como fazemos com o dictafone, mas bem, bem gravado, digamos assim, tecnicamente falando, não é?
0: Uhum.
2: Fazer a mesma coisa, mas gravar mesmo em estúdio, ter lá alguém que está só a gravar e nós estamos ali. Nem nos lembramos que está a gravar, no fundo é isso.
0: E neste caso, Carolina, gravar, cantar as dores, mas baixinho.
1: Olha, quem teve a ideia deste nome foi o Rodrigo. É uma frase que eu digo numa das nossas canções. E é do outono. Há de vir o outono. Há de vir o outono, só para eu poder ser triste, cantar as dores baixinho, dizer que o amor existe. Cantar as dores baixinho é esta maneira de cantar, que é mais tímbrica e interpretativa do que surpreendentemente volumosa, a nível mesmo de volume, de volume a que se está a cantar. E há um lugar muito português nisso, de cantar como se estivesse a chorar. É quase um recato partilhado. É uma coisa assim muito nossa. E é uma coisa que eu acredito muito quando interpreto as canções, que eu não me considero, nem nunca me considerei uma grande cantora. Eu acho é que muitas vezes eu sou a melhor portadora das histórias que eu escrevi. Pronto, e é só isso. E então acabou por fazer muito sentido, até porque nós somos os dois muito melancólicos a compor, e este EP acabou por ficar mais melancólico. E o título fazia todo o sentido, porque lá está, eu há muito tempo que eu não fazia um projeto sem medo. Ou seja, é voz e guitarra, porque não tivemos medo dos silêncios e a canção não tem o propósito de mas tem que entreter, tem que entrar uma batida, tem que entrar um violino. Não tem, não.
0: Uhum.
1: E não ter medo de ser demasiado alguma coisa, demasiado triste, demasiado melancólico. É exatamente aquilo que tem de ser. E acho que nós nos esquecemos que a arte às vezes nasce assim porque tem de nascer. Porque depois entra a parte do entretenimento, do marketing, do que, sabes? E aqui nós fizemos porque queríamos fazer como queríamos fazer. E eu gravei muito grávida do meu filho Sebastião, com um calor imenso. E foi mesmo muito agir fazer isto. Passámos 2 dias juntos e eu adoro a companhia dele e acho que é recíproco, e foi mesmo bonito. E vou guardar este projeto e estes dias sempre com muito amor. Senti-me mesmo feliz a fazer isto.
0: Rodrigo, e poder acompanhar essas histórias sem muitos preciosismos, mas podendo viajar por vários estilos nessa guitarra?
2: Sim, ou seja, porque acho que depois também é o desafio, sempre é consoante a história que está a ser contada. Nós podemos ir para um sítio ou para outro, por muito que imagine o dó e o ré são iguais para mim e para ti, mas a forma como eu o toco não é? E isso vai variar consoante o que ela está a dizer e consoante o que é que eu acho da história que ela está a dizer. Por isso é que a música para mim é infinita. É quando dizem, mas já se fez tudo. Não, porque a nossa história ninguém contou, não é?
0: A primeira história que ouvimos foi a da Maria, que fingiu ser quem não é. E agora podemos ouvir o quê? Nós os Dois?
1: Sim, esta é a minha preferida do EP, o Nós os Dois. Nós fizemos no primeiro dia que nos sentámos em minha casa e decidimos compor coisas juntos, sem ser para outros artistas. E quando fizemos esta canção, como era o primeiro dia, eu não queria que ele pensasse que eu era doida, né? Ele estava em minha casa e eu não queria que ele pensasse que eu era doida. Mas eu fiquei num nível de realização e de excitamento tão grande que ele saiu, eram tipo 2 da manhã, e eu queria ir acordar os meus vizinhos para lhes mostrar a canção que nós tínhamos acabado de fazer. Eu fiquei tão feliz, tão feliz, tão feliz. E eu cresci muito em casa dos meus avós a ouvir música brasileira. O Milton, o Chico, a Gala, a Betânia, a Elis Regina. E há um lado da minha música sempre que vai para aí, que vai para essa infância, que vai para essa influência. E há aqui um momento, uma mudança harmónica neste Nós os Dois, que visualmente para mim é quando tu estás a passar uma noite de insónia muito difícil e de repente começa a nascer o dia. E é quase como se o dia mandasse a tristeza abrandar um bocadinho. E às vezes a harmonia, quando há uma mudança harmónica assim, dá-te esta sensação de começar a nascer o sol, de repente haver uma mudança de luz, haver qualquer coisa que acontece e que te lembra que as coisas voltam a ser bonitas. E é isso, é por isso que é a minha preferida. E é a preferida da minha mãe também.
0: Então vamos viver aqui ao vivo esta mudança, a ouvir este Nós os Dois, deste novo EP da Carolina Deslandes e do Rodrigo Correia, este novo EP Cantar as Dores Baixinho.

0: concerto de bolso TSF esta semana com Carolina Deslandes e Rodrigo Correia e a música do EP Cantar as Dores Baixinho, volume 1. Ouvimos este Nós os Dois, depois de Maria, no início deste concerto de bolso. São 6 músicas neste volume 1. Quer dizer que vai haver um volume 2?
1: Sim, certamente que haverá um volume 2. Eu acho que vão haver volumes até ele querer. Porque eu, por mim... Era um por ano.
2: Sim, para mim também.
0: Quando assumiram que era volume 1, pensaram logo que iam dar continuidade, não?
2: Sim, também.
1: Sim.
0: Da mesma maneira ou já conversaram a fazer uma coisa completamente diferente?
2: Não, por causa não falámos disso, não é?
1: Não falámos disso.
0: Uh-huh.
1: Nós vamos nos juntando sempre e vamos sempre fazendo canções e depois o que vamos fazer com elas acaba por ser a última coisa que nós pensamos, na verdade. Mas sim, calculo que... vamos sempre querer acrescentar coisas diferentes e se calhar convidar mais pessoas, convidar mais músicos, pensar num projeto como uma coisa evolutiva, não é?
0: Uhum.
1: Mas tendo sempre isto como base e tendo sempre canções onde estamos só os dois.
0: Uhum.
1: E é isso.
0: Um EP que surge... Diz, Rodrigo, desculpa.
2: Não, é isso, concordo.
0: Um EP que surge na continuidade dos vossos trabalhos, no caso da Carolina, um álbum editado recentemente, O Chorar no Clube, em 2025, um bocadinho diferente, 24 músicas, muita coisa, com muita gente, muitos produtores. Tem lá também uma convidada, a Yolanda, num dos temas. Mas uma ideia um bocadinho diferente, não é? Bastante diferente.
1: Sim, olha, eu... comecei a fazer isto muito nova e as pessoas conheceram-me muito nova e então como eu meio que trouxe um registro para o pop, que não inventei nada, mas meio que resgatei um registro mais acústico, mais sereno dentro da música pop, e que depois veio dar uma vaga de muitas coisas parecidas com aquilo que eu estava a fazer. Uhum. Não estou a dizer isto com arrogância nenhuma, eu acho que isso acontece em todos os estilos de música e há sempre uma altura em que as coisas começam a soar parecidas a alguma coisa, não é? E então o que é que acontece? Eu continuar o registro que eu tinha, já havia tanta gente, eu senti que estava a querer entrar numa sala onde não havia cadeiras nem mesa, já nem espaço no chão. E eu própria também não me quis acomodar a um registro só porque é o único que as pessoas conhecem. E então quis ir descobrir outras coisas minhas e cantar outras coisas minhas, noutros registros, outras emoções, experimentar. Eu acho que no dia em que eu me tornar uma artista que tem medo de experimentar, é a minha morte anunciada.
0: Esse Chorar no Clube vai estar em turnê, é esse álbum que está em turnê.
1: Exatamente.
0: E que dos muitos espetáculos que imagino que há por aqui pela frente, em março do próximo ano, depois será no Mel Arena, em Lisboa.
1: Verdade. Vamos fazer Mel Arena porque vai fazer 10 anos que eu lancei a vida toda. E que a minha vida mudou também enquanto artista, enquanto compositora. Foi a canção que me convenceu a começar a escrever em português. E eu sei que está muito na moda nós sermos despegados e descolados das coisas e não dizer, olha, gostava que ouvissem a minha canção ou gostava que viessem ao meu espetáculo. Nós queremos todos ser muito cool e andamos a fugir a 7 pés da profundidade. Mas eu gosto mesmo de agradecer à vida e eu gosto mesmo de celebrar datas em que eu sei que a minha vida mudou e que permitiram ter a vida que eu tenho hoje. E portanto eu disse, a vida toda vai fazer 10 anos e eu quero fazer alguma coisa porque eu quero celebrar isto. A minha vida começou um bocado aqui, neste dia, há 10 anos neste dia. E surgiu a ideia de fazermos Mel Arena outra vez e eu disse, bora, let's go, porque eu gosto mesmo de celebrar e eu gosto mesmo de ser grata. E eu venho de uma geração onde até nós termos uma canção que resultasse, nós fazíamos muitas coisas e fiz muitas coisas. Fui babysitter, servi às mesas, fui host em discotecas, fui RP em discotecas, fiz 30 por uma linha. E por isso eu lembro-me muito bem do dia em que eu lancei a canção, que efetivamente começou a tocar na rádio e que efetivamente me fez fazer os meus primeiros coliseus. E é isso, é uma celebração destes 10 anos e deste caminho conjunto em que eu tenho sido tão amada.
0: Que fica para março de 2027.
1: Março de 2027.
0: Até lá há muitos espetáculos.
1: Até lá.
0: Da Carolina Deslandes e o Rodrigo Correia, com a promessa, essa revelação do ano na festa do jazz, depois entretanto também aquele álbum que eu referi, que gravaste com o João Paulo Esteves da Silva, com mais alguns músicos, o José Salgueiro e o Juliano Narguedas.
2: Exatamente.
0: Portanto, tens muito com que te ocupar, sempre também. para sim. além dos músicos que acompanhas, não é?
2: É, sim, porque eu, pronto, tocar vários instrumentos diferentes e
0: porque nesse caso é mais contrabaixo.
2: Sou contrabaixista, sim.
0: Exato. Uhum.
2: E pronto, e acho que isso por si só, em termos profissionais, obviamente já dá bastante trabalho, não é? Para cumprir com essas obrigações todas a um nível a que nos propomos. E depois é isso, acho que essa procura sempre por fazer a música que eu tenho cá dentro, acho que eu nem sequer penso se tenho muito ou pouco trabalho, porque isso não é uma coisa que é mensurável. É uma necessidade só, não é uma coisa que eu faço para pagar as contas.
1: Eu não dorme.
2: Não, mas é isso, não é estar a romantizar a música, mas pronto, é uma felicidade conseguir viver efetivamente disto em termos de concretização depois da vida real, não é? E de pagar as minhas contas com isso, mas eu já ia ser músico se não fosse assim.
1: Não, mas há uma coisa que eu acho que as pessoas não têm noção. As pessoas que não são da indústria não têm muito o hábito de ver os créditos das canções. Vêem só que a canção saiu. E a quantidade de canções que toda a gente canta dos últimos, sei lá, 5, 6 anos, em que é sempre ele, é uma coisa impressionante. É impressionante. E quando as pessoas fizerem essas contas, vão ver que ele não dorme, que eu não dorme, que é impossível, não dá espaço para. Dá espaço no máximo para um xixi por dia.
0: E lembra então esse álbum A Promessa, do Rodrigo Correia. Agora, neste caso do EP Cantar as Dores Baixinho, com a Carolina Deslandes. Já ouvimos no início Maria, vamos ouvir agora o Francisco. São também histórias contadas em imagens, porque também há videoclipes que quem nos está a ouvir pode ver e ouvir.
1: Sim, sim, nós adorámos fazer estes vídeos. A Beatriz fez um trabalho belíssimo quando ela se sentou connosco e falou logo das ideias que tinha. Nós ficámos super entusiasmados. E acho que toda a parte visual do projeto também está mesmo muito, muito bonita. Nós tínhamos esta ideia para o EP de ser um EP que conta histórias de pessoas imaginárias, porque perdemos isso um bocadinho na música portuguesa. Nos últimos tempos tens sempre canções que falam de mim para ti e nunca te apresentam um Chico Fininho, por exemplo. E é isso, eu queria, quis apresentar a Maria, quis apresentar o Francisco, que são pessoas que eu inventei e que eu amo, não por ter sido eu a inventá-las, mas porque sei que elas existem.
0: E falar de temas que também achavas que era importante falar.
1: Exatamente, temas que às vezes, quando tu queres falar de um tema de forma direta, as pessoas meio que reviram os olhos porque sentem que tu lhes estás a ralhar. É um bocado verdade. E quando tu crias uma história e quando essa história tem uma moral, acabas por chegar às pessoas de uma maneira e de educá-las de uma maneira quase silenciosa, porque elas não estão a perceber o que é que tu estás a fazer. Eu acho que é isso também a beleza da poesia e das infinitas possibilidades, que é, eu estou-te a contar uma história, mas na verdade o que eu quero é que tu penses se efetivamente tu tens o poder de achar que a sexualidade de alguém deveria ser de uma maneira diferente e de condicionar toda a vida dessa pessoa e condená-la a uma vida de infelicidade. Eu estou-te a falar do Francisco e a cantar uma canção, mas na verdade o que eu quero é que tu, a próxima vez que vejas alguém a ressacar numa calçada, não olhes connosco ou não finjas que não vês, porque aquela pessoa é tão pessoa como tu e tu não sabes o que é que a fez chegar ali. Estás a perceber? Pronto, e é isso, é um bocadinho tornar-nos mais atentos aos outros.
0: E então vamos ouvir a história do Francisco na canção da Carolina Deslandes e Rodrigo Correia.

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1: Carolina Deslandes e Rodrigo Correia, com o novo EP Cantar as Dores Baixinho, volume 1. Ouvimos a história de Francisco e há pouco falei da turnê do Chorar no Clube, falei também dos espetáculos com muita gente. Rodrigo, este EP poderá de alguma forma também ter algum tipo de palco?
2: Sim, estamos a pensar nisso para breve, até porque pronto, não é muito difícil em termos de logística, somos só dois. Mesmo que pronto, possamos ao vivo fazer algo um bocadinho diferente, que já fizemos para experimentar com a Sandra, com a nossa amiga violoncelista, com a Sandra Martins. Mas pronto, eventualmente acho que será uma coisa que queremos muito concretizar em breve, sim.
3: E é o problema também de juntar a Sandra Martins a alguma coisa, é que fica sempre incrível. A Sandra Martins é uma coisa, é uma música inacreditável, está na minha banda há 9 anos. E nós juntámos, a única apresentação ao vivo que nós fizemos deste EP, juntámos com ela e ficou incrível. E é isso, nós temos que levar isto para uma sala para ir cantar, porque eu acho que merece, acho que este projeto merece mesmo. E é isso, quero muito.
1: Ficamos à espera de saber dessas datas para ouvir ao vivo, como estamos a ouvir aqui, este EP Cantar as Dores Baixinho, e ficamos à espera de um segundo EP, do volume 2. Neste concerto de bolso tivemos a técnica do Alexandre Lima. Para o final escolheram Laranja.
3: É verdade que eu vou ter que abrir aqui a letra, porque eu não a consigo decorar, nem por nada deste mundo.
1: Que ficamos então com Laranja para o final do concerto de bolso. Carolina Deslandes e Rodrigo Correia, muito obrigado.

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0: Olá e bem-vindos a mais um episódio do Ponto da Mente. Eu sou o Marco António Ribeiro, venha daí connosco para mais uma viagem sempre a pensar na saúde mental e no bem-estar. Há quem evite espelhos, há quem passe demasiado tempo diante deles, há quem publique uma fotografia e fica à espera de reações. E há quem, apesar dos elogios que recebe, continua sem gostar daquilo que vê. A forma como olhamos para o nosso corpo raramente depende apenas do corpo. É uma construção feita de experiências, relações, comparações, mas também comentários, expectativas e emoções. Por isso, quando falamos de imagem corporal, falamos também de autoestima, identidade, pertença e, claro, saúde mental. Vivemos numa época em que a imagem ocupa um espaço sem precedentes. As redes sociais amplificam padrões, multiplicam referências e expõem-nos permanentemente ao olhar dos outros. Mas até que ponto a opinião alheia influencia a forma como nos vemos? E quando é que uma preocupação legítima com a aparência passa a condicionar o bem-estar? Para esta conversa estão comigo os psicólogos clínicos e da saúde, Bruno Filipe Silva e Ana Isabel Teixeira, e hoje com o convidado especial, João Pedro Gomes, especialista em medicina interna e pós-graduado em medicina estética. Bem-vindos.
1: Olá.
2: Olá. Olá, boa noite.
0: É um gosto contar convosco para o Ponto da Mente, hoje dedicado à imagem corporal. Ana, hoje começo por ti. Porquê é que é importante olharmos para este tema?
1: É importantíssimo porque o corpo não deixa de ser aqui o nosso passaporte, não é? Aqui o nosso BI, a nossa porta de entrada para o mundo, para as relações e, portanto, o corpo é também aqui onde habitamos. E eu costumo dizer que sobre ele caminhamos, sobre ele também vamos aqui vivendo as nossas relações, vamos também prosseguindo aqui os nossos objetivos, os nossos desejos e, portanto, o corpo também é casa. E falar deste tema não é falar aqui sobre futilidade, é falar sobre algo que nos sustenta. E, portanto, a imagem corporal também é aqui uma dimensão importantíssima do nosso bem-estar e, portanto, promotor ou não, consoante a qualidade da relação que temos com o nosso corpo, de saúde mental.
0: E Bruno, porque é que duas pessoas com características físicas semelhantes podem ter percepções tão diferentes quanto à sua imagem?
3: Há muitas razões pelas quais isso pode acontecer, não é? Mas falamos aqui essencialmente num olhar diferente para o mesmo corpo. De que forma é que nós temos uma visão cuidadosa, generosa, otimista, positiva sobre nós próprios? Como é que as nossas experiências com outras pessoas, como é que o nosso desenvolvimento pode afetar a forma como olhamos para nós, não é? Como é que, às vezes, uma má experiência que nós podemos ter pode levar a que a nossa visão comece a ficar distorcida? Como é que, pelo contrário, boas experiências que nós possamos ter possam ter também impacto positivo naquilo que é a forma como nós olhamos para o nosso próprio corpo? Portanto, não há aqui uma regra específica sobre o que é um corpo mais bonito ou mais feio. Existirão, obviamente, regras sociais que ditam padrões mais ou menos específicos de beleza, mas mesmo esses padrões ao longo dos anos foram sendo modificados e, portanto, não existe uma regra universal, imutável, para aquilo que é a beleza e um corpo bonito. E, portanto, muitas vezes aquilo que muda são as nossas próprias lentes.
0: E, João, até que ponto as expectativas trazidas por alguns pacientes resultam de desejos próprios ou da pressão social e estética que os rodeia? Bem-vindo.
2: Olá, boa noite e obrigado pelo convite. É uma pergunta muito interessante e acho que as expectativas são modeladas por vários fatores que nós podemos encontrar em vários pontos da nossa vida. Além da pós-graduação em Medicina Estética, eu fiz já em tempos idos pós-graduação em Nutrição Clínica e que já aí na parte da psicologia da alimentação enquadrava-se também algumas referências que nós tínhamos em fases precoces da nossa vida que levariam a modelar aquilo que nós entenderíamos como sendo um corpo mais adequado e ao qual nós ambicionávamos quando éramos mais velhos. E que, inclusivamente, na altura, quando estudei, a explicação era, inclusivamente, com os bonecos que eram expostos às crianças quando eram mais pequenos. E, só falando deste impacto, às vezes eu costumo muito discutir em casa com os meus sobrinhos e com as pessoas mais novas e com os meus irmãos que têm filhos, algumas expressões que nós utilizamos, como olha este boneco tão bonito ou esta boneca tão bonita. E isto entra de uma forma muito passiva dentro do léxico e de comparação que nós possamos ter e que leva-nos a ter aquela ideia que estudámos na escola de falar a verdade a mentir. Não é que exista aqui alguma mentira, mas aquela verdade do belo entra de uma forma muito passiva dentro da nossa consciência, levando-nos a procurar incessantemente com aquilo que é dado como uma perfeição, perfeição essa que muitas vezes nos leva a ser escravos das mesmas ideias. Exato. Obviamente que a medicina estética tem aqui um papel muito importante, que as expectativas das pessoas têm que ser modeladas, muitas vezes nós nunca vamos conseguir alcançá-las, mas é com todo um gosto que

no fundo, subindo um bocadinho na América Latina, né? Portanto, de ir aqui para os nossos queridos brasileiros, né? E aquele momento da história da música em relação à canção brasileira de protesto, a canção de intervenção brasileira, há uma das coisas que mais me fascina, que é a forma como foi feita esta canção, cantada pelo Chico Buarque e pelo Gilberto Gil, que se chama Cálice, que é um dos temas mais, para mim, mais emblemáticos e mais fortes neste sentido. Portanto, é de uma beleza extrema, portanto, nem sei o que dizer, mas quando ouço isto acho que fico encantado pela forma como o Chico Buarque pega nas palavras e as domina, no fundo, e a forma como Gilberto Gil faz aquela coisa que a gente não sabe se é bem cantar, porque é muito mais do que isso, é uma coisa muito, muito fantástica.

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2: A Elis Regina foi realmente uma das, para mim, é uma das grandes intérpretes da música brasileira. Eu sou altamente fã dela. Cresci a ouvir a Elis Regina em casa. Conheço, acho que devo ter ouvido os discos todos dela. Portanto, sou apaixonado por Elis Regina. Acho que para mim foi, quando se fala, a grande cantora brasileira de sempre, para mim, eu falo, Elis Regina é o primeiro nome. Então, não acho que haja uma primeira grande cantora. Ou que haja uma grande cantora, há várias, não é? Mas da mesma forma que eu, por exemplo, em Portugal falo na Amália, se tiver que falar no Brasil, falo na Elis Regina. Pronto. E esta canção, acho que é uma canção fantástica, do João Bosco e do Aldir Blanc, que se chama O Bêbado e o Equilibrista.

contaram-me esta história, portanto, sobre o Geraldo Vandré, com o Para Não Dizer Que Não Falei das Flores, que isto, no fundo, foi uma canção que foi concorrer ao Festival da Canção no Brasil. Não sei se chamava Festival da Canção, mas era um género de Festival da Canção. Não foi esta canção que ganhou, foi outra canção, mas não sei pela mensagem que ali estava, não é? Porque era uma mensagem também de protesto, também de intervenção sobre liberdade, contra aquilo que estava a passar naquela altura. Foi uma ovação tremenda, portanto, as pessoas ficaram completamente loucas num estádio, que não sei qual era o estádio também, né? Portanto, mas sei que foi de tal forma que se fez ali uma pequena revolução, ou o início do princípio de uma revolução, com esta canção. Claro que isto trouxe problemas gravíssimos ao Geraldo Vandré, que foi espancado, quase até à morte, e que acabou por ter que abandonar o país, fugir, para não ser para morrer. E viveu muitos anos fora do Brasil. E é uma canção que, no fundo, que marca a história da luta pela liberdade e pelos direitos humanos todos, que se chama Para Não Dizer Que Não Falei das Flores.

O Amor Sem Lugar é a história, lá está, estamos a falar de uma metáfora, não é, no fundo, mas lá está a história de um casal, apaixonados, no fundo, em que se casaram clandestinamente, porque se sabia que o rapaz ia ser preso, na altura ia ser preso pela PID, e então fizeram questão de se casar para poder matar o amor, etc, as coisas todas, mas além disso também ela ter possibilidade de poder visitar na prisão, porque era uma das regras, portanto as mulheres dos presos políticos podiam visitá-los na prisão. E então é esta história, no fundo, ele dizer: quando eu partir não vais ver-me à janela, vamos fingir que eu volto para jantar, a nossa vida é uma longa viela. E no fundo isto é um bocado dizer: olha, não desistas de mim, portanto espera por mim porque eu volto, e etc. E o que acontece é que realmente eles casaram, ela conseguiu dar-lhe força enquanto ele esteve preso, ele acabou por sair da prisão, né, portanto, e depois acabaram por ser muito felizes, e acho que ainda estão vivos, portanto, e chama-se Amor Sem Lugar.

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5: Este sábado a TSF vai estar também a acompanhar o Congresso do PSD ao longo desta manhã. Isso é mais logo depois das 11. Para já segue a música com Boy Genius, Not Strong Enough. Daqui a 17 minutos, olhamos para as notícias à hora certa, às 8. Bom dia, bom fim de semana.

0: Not Strong Enough. Boy Genius na TSF. 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Vamos conhecer melhor o presidente do Futebol Clube do Porto.
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0: Para não perder amanhã, depois das 11, seguimos em feminino, primeiro com L'Impératrice Anyway e depois a brasileira Céu.

0: Malemolência, céu na TSF. Olhamos agora para o tempo para o fim de semana. No continente pode contar com tempo quente, principalmente no sul, no norte, interior e centro, mais aguaceiros e trovoadas. Nos Açores, aguaceiros fracos hoje, amanhã as coisas melhoram e há menos nuvens no céu. Na Madeira, a chuva fraca vai aparecer a partir da tarde, tanto hoje como amanhã. Em relação às máximas, Ponta Delgada e Aveiro chegam aos 22 graus, Funchal 25, Porto 26, Viana do Castelo 27 graus de máxima, 28 para Leiria, Sines e Sagres, Coimbra e Faro chegam aos 31, Vila Real, Viseu, Guarda e Lisboa, previsão de 33 graus de máxima, Setúbal e Braga e também Bragança 35, acima dos 35, Santarém 36 graus de máxima prevista para hoje, Porto Alegre 37, Castelo Branco e Beja 38 e Évora vai ser a cidade mais quente este sábado com 39 graus de máxima.
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3: Bom dia, 7h58, 6h58 nos Açores.
4: O governo quer limitar a velocidade para os 70 km por hora fora das localidades. A proposta está em consulta pública durante um mês. Desde o início do ano, a GNR deteve 120 pessoas pelo crime de incêndio florestal. Hoje, 7 distritos estão em aviso amarelo por causa do calor. Os Estados Unidos já estão apurados para os 16avos de final do Mundial de Futebol. Haiti e Turquia ficam pelo caminho.
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3: Temperaturas a esta hora, Porto com 16 graus, Ponta Delgada e Lisboa e também o Funchal com 19, cidade mais quente a esta hora, Faro com 24 graus. Notícias às 8 na TSF com Cristina Lehmann.
4: A Autoridade Nacional de Segurança Rodoviária quer reduzir o limite de velocidade fora das localidades para os 70 km por hora. O Jornal Notícias adianta que a proposta consta do Visão 02030, que está em consulta pública até 18 de julho. O documento propõe que, dentro das localidades, a velocidade não ultrapasse os 30 km por hora nos locais onde circulam peões e veículos motorizados. O objetivo é alcançar os 0 mortos e 0 feridos graves até 2050. Cláudia Patrício Silva.
7: A Autoridade Nacional de Segurança Rodoviária quer reduzir até 2030 em 50% o número de vítimas mortais e feridos graves e chegar mesmo às 0 mortes na estrada até 2050. Estima-se que podem ser salvas desta forma cerca de 2.250 vidas e poupar até 20 mil milhões de euros até ao final da década. E para atingir este objetivo, a Estratégia Nacional de Segurança Rodoviária, Visão Zero 2030, prevê a redução do limite máximo de velocidade fora das localidades dos atuais 90 para os 70 km hora, sempre que a via tenha 2 sentidos e não tenha separador central. Mas apenas 27,8% das estradas nacionais, regionais ou municipais em Portugal têm separador central, segundo os dados mais recentes. No entanto, a Autoridade Nacional de Segurança Rodoviária quer alargar estas condições a 70% das vias. Ao longo das 96 páginas do Visão Zero 2030, não constam propostas de combate à condução sob o efeito de álcool ou de substâncias psicotrópicas. Também não há indicações sobre radares ou multas, apesar de o Ministro da Administração Interna ter prometido combater as fugas às coimas. A Autoridade Nacional de Segurança Rodoviária propõe ainda o treino de equipas médicas de emergência pré-hospitalar e salvamento e também de desencarceramento para os momentos após os acidentes.
4: Propostas que estão em consulta pública até ao próximo dia 18 de julho. Desde o início do ano, a GNR deteve 120 pessoas pelo crime de incêndio florestal. Foram identificados mais de 700 suspeitos. São dados revelados pela Guarda Nacional Republicana numa altura em que se prevê o aumento das temperaturas. Por causa desta previsão, a GNR vai reforçar o dispositivo de patrulhamento e videovigilância em todo o país. A operação conta com a parceria das Forças Armadas, que vai ter 20 patrulhas no terreno. Metade delas, 10, vão estar dedicadas à zona afetada pela tempestade Christine. As outras 10 patrulhas estarão distribuídas pelos distritos de Castelo Branco, Coimbra, Faro, Guarda, Santarém, Vila Real e Viseu. Na nota enviada às redações, a GNR revela ainda que quase 60% dos incêndios investigados desde o início do ano resultaram do uso negligente do fogo, com queimas e queimadas. Este fim de semana há 7 distritos sob aviso amarelo: Bragança, Évora, Guarda, Vila Real, Beja, Castelo Branco e Porto Alegre. Em Évora, os termómetros devem subir até aos 40 graus. A Câmara de Évora tem tudo preparado para o caso de ser necessário ativar o plano de contingência para as pessoas em situação de sem-abrigo. Ouvido pela TSF, o presidente da autarquia, Carlos Zorrinho, descreve os cuidados que estão a ser tomados.
8: Obviamente que com uma indicação de agravamento da onda de calor por parte do IPMA, e também da nossa própria percepção, faremos ainda maior reforço desse acompanhamento, abriremos imediatamente o espaço que está também preparado para isso, que é um espaço de acolhimento na Arena de Évora. Obviamente que os sem-abrigo não são obrigados a ir para este espaço de acolhimento, são convidados a ir para este espaço de acolhimento, e ativaremos a equipa, que é uma equipa pluridisciplinar, a rede de apoio aos sem-abrigo, que tem técnicos de saúde, segurança social e todos os outros tipos de necessários para estas circunstâncias.
4: A Câmara de Évora aguarda as recomendações da Direção-Geral da Saúde. O distrito, já habituado a muito calor, vai chegar aos 40 graus este fim de semana. O PSD reúne-se em congresso a partir das 10 da manhã no velódromo de Sangalhos, no concelho de Anadia, distrito de Aveiro. No arranque dos trabalhos, Luís Montenegro vai apresentar a moção de estratégia global, um momento que a TSF vai acompanhar com uma emissão especial. A moção, com o título Trabalhar, Fazer Portugal Maior, vai ser votada depois, logo à noite. O congresso acontece um dia depois do chumbo do pacote laboral na Assembleia da República. O presidente da Parques Sintra garante que já foram retiradas mais de metade das árvores tombadas com as tempestades do inverno. Em entrevista ao programa da TSF Negócios em Português, João Sousa Rego explica que a prioridade foi limpar caminhos onde pode ser necessária a atuação dos bombeiros.
9: Já passámos um ano e meio desde as primeiras quedas de árvores na tempestade de Martinho e já conseguimos retirar metade do material linhoso e com isso ainda nos falta a outra metade, aquilo que são cerca de 3.500 toneladas. Aquilo que nós desenvolvemos como prioridade é nós conseguirmos retirar todo o material linhoso junto às vias de acesso e nas vias de acesso de emergência dos bombeiros, garantindo total capacidade transpor a serra se tivermos algum evento extremo ou um incêndio.
4: Nesta entrevista à TSF, João Sousa Rego revela ainda duas novidades nas visitas ao Palácio da Pena.
9: Uma delas é uma sala imersiva que vai contar a história do Palácio 360 graus para todos os nossos visitantes poderem conhecer como é que foi construída, a sua história, e até temos soluções de encenadas com atrizes, com a Rainha Dona Amélia, que recebe os nossos visitantes. E também nós vamos voltar a encerrar o claustro com janelas, com as suas castelharias em ferro. Foi a quando da utilização do palácio pelo Dom Fernando, elas foram encerradas com castelharias no século XIX, e nós, tendo em consideração dois fatores, um de conservação patrimonial daquelas salas e o outro para reforçar e melhorar a qualidade da interpretação museográfica do Palácio, vamos voltar a encerrar, e é uma enorme oportunidade de todos nós podermos voltar a ver o claustro como Dom Fernando o projetou.
4: João Sousa Rego, o presidente da Parques Sintra, é o convidado esta semana do programa Negócios em Português. O programa passa depois das notícias da 1 da tarde. Está também disponível no site da TSF. Mundial de Futebol, a Turquia e o Haiti estão afastados do campeonato. Ficam pelo caminho depois de terem perdido os jogos da última noite. O Haiti perdeu com o Brasil por 3-0, enquanto no grupo D a Turquia foi batida pelo Paraguai por 1-0. O Paraguai acabou a partida com 10 jogadores. O jogador Almiron foi o primeiro jogador a ser expulso com a nova regra que se aplica neste Mundial. Almiron viu o cartão vermelho por se dirigir a um adversário cobrindo a boca com a mão. Ainda ontem à noite, os Estados Unidos garantiram o lugar nos 16-avos de final ao vencer a Austrália por 2-0. No outro jogo, o Marrocos venceu a Escócia por 1-0. A seleção portuguesa tem hoje mais um dia para preparar o jogo com o Uzbequistão, marcado para a próxima terça-feira. Portugal volta a treinar em Palm Beach e a expectativa é que Roberto Martínez possa trabalhar finalmente com todos os jogadores. António Botalho.
10: O selecionador nacional ainda não teve nenhum dia aqui nos Estados Unidos em que pôde trabalhar com todos os jogadores disponíveis no relvado. Ruben Dias falhou os primeiros treinos por lesão. Agora já está de regresso, já treina sem limitações, mas ontem Tomás Araújo falhou a presença no relvado. Devido a um desconforto muscular, o central fez apenas um trabalho específico de recuperação e Martínez treinou apenas com 26 jogadores. Vamos ver o que acontece hoje, se Tomás Araújo já treina e se o selecionador tem todos os jogadores à disposição. A equipa nacional volta a treinar da parte da manhã aqui nos Estados Unidos, mas já vai ser início de tarde em Portugal. O treino está marcado para as 4 da tarde, hora portuguesa. Antes, às 3:15, um jogador fala em conferência de imprensa. Vai ser mais um treino debaixo de calor, são esperados 31 graus, é essa hora aqui em Palm Beach. É o penúltimo treino da seleção antes do segundo jogo na fase de grupos.
4: O jogo com o Uzbequistão está marcado para as 6 da tarde da próxima terça-feira. Ainda no Mundial, o guarda-redes da seleção de Cabo Verde, Vozinha, já pode contar com o apoio da mãe nas bancadas. A mãe do jogador já conseguiu o passaporte e chegou nas últimas horas aos Estados Unidos. Paulo Fernandes Ribeiro.
11: Ana Candida Évora chegou a Miami depois de ser garantida a entrada no país. A mãe de Vozinha não conseguiu estar presente na estreia do guarda-redes no Mundial devido a problemas com visto de entrada. A situação ganhou atenção após Vozinha falar emocionado sobre a possibilidade de a mãe não conseguir estar presente durante a competição. Depois do empate contra a Espanha, o guarda-redes revelou problemas com visto e questões financeiras. Cabo Verde está entre os 50 países cujos cidadãos têm de pagar uma caução de até 15 mil dólares, mas um representante do governo norte-americano afirmou que esta caução é dispensada para familiares de atletas. Após uma mobilização que envolveu as autoridades norte-americanas, Ana Candida Évora conseguiu viajar para os Estados Unidos. O guarda-redes tem sido uma figura de destaque na seleção cabo-verdiana. Vozinha foi eleito o melhor jogador em campo durante o jogo contra a Espanha, onde fez várias defesas importantes. O sucesso que se nota também nas redes sociais, com o jogador a passar rapidamente dos 50 mil a 14 milhões de seguidores no Instagram. Cabo Verde a defrontar o Uruguai no próximo domingo pela segunda jornada do Grupo H.
4: E com um apoio especial nas bancadas, a mãe de Vozinha já está nos Estados Unidos. No Dia Mundial do Refugiado, que hoje se assinala a Portugal, com a Acnur, a Fundação Parceira Nacional da Agência da ONU para os Refugiados, vai ter um workshop de cozinha para amantes e curiosos da gastronomia do Médio Oriente. A iniciativa acontece no mercado de Arroios, em Lisboa. O objetivo é dar a conhecer o trabalho da Portugal com a Acnur e celebrar a diversidade através da gastronomia. Foi o que explicou à TSF Marta Caria, a responsável de comunicação e relações exteriores da organização.
12: Promovemos um workshop de culinária do Médio Oriente, no mercado de Arroios, em parceria com o Restaurante Med, que é um projeto da Associação Pão a Pão, onde do meio-dia e meia às 18h30 da tarde iremos oferecer aos participantes a oportunidade única de conhecerem um pouco melhor esta gastronomia do Médio Oriente e conhecer também um pouco mais do que é Portugal com a Acnur faz e quais são os programas do Acnur para proteger estas pessoas deslocadas à força em todo o mundo.
4: Sobre o apoio aos refugiados, a Marta Caria considera que há ainda muito que se pode fazer, nomeadamente em Portugal.
12: Toda a comunidade em Portugal tem refletido que também são muito generosos e que nos ajudam muito a conseguir ter recursos para estes programas do Acnur. É importante lembrar também que todos nós poderemos fazer um pouco mais, ou seja, sabemos que existe no nosso bairro, na nossa comunidade, alguém que foi deslocado à força e que está no nosso país, ou que precisa de ajuda, ou que precisa de um trabalho, ou que precisa só de uma voz amiga. Lembrarmos também que é muito importante que nós, como pessoas individuais, também temos esta força de conseguir ajudar o próximo e conseguir ajudar estas pessoas que foram obrigadas a sair das suas casas, das suas vidas, das suas rotinas. Eu acho que às vezes temos que pensar e fazer este exercício mental: e se fôssemos nós, como é que nos iríamos sentir? O que é que nós iríamos precisar?
4: Pelas contas das Nações Unidas, há quase 118 milhões de refugiados em todo o mundo. Esta iniciativa de Portugal, com a Acnur, além de Lisboa, vai estender-se às cidades de Braga e do Porto.
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1: E passam agora também 14 minutos das 7 nesta manhã de sábado. Temperatura a esta hora em Ponta Delgada é de 19 graus. Umidade relativa está situada nos 88% e a previsão do Instituto Português do Mar e da Atmosfera para o Grupo Oriental é de um dia com períodos de céu muito nublado com abertas. Há a previsão de alguns aguaceiros fracos e vento oeste dominançoso moderado entre os 10 e os 30 km hora. Quanto às temperaturas previstas para hoje para Ponta Delgada, mínima de 17 graus, máxima de 22 graus.

E de volta à música, há pouco a música nacional com o rapaz Ego, também Duque Província, ainda a recordarmos os Blondie e também os Blues Traveler.

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1: Bom dia, são 7:30 nos Açores.

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0: A música nacional nesta hora com os Blackout, Sinfonia do Amor, também os Depi Mess, há pouco o Nadal de Costas, ainda ficámos nesta sequência também com The Chic, os Best Youth, ainda Stereosound, também Saraiva e os Orelha Negra.
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0: Bom dia, são 9:59 nos Açores. Às 11 atualizamos as notícias na Source SF. Já a seguir ficamos com o programa Bastidores.

tarde, sejam bem-vindos. Começa agora a edição de terça-feira de Bastidores. Rádio Açores TSF 99.4 MHz em estereofonia para a Ilha de São Miguel. Aníbal Raposo com Jorge Paulo Muniz. O tema chama-se A Última Noite, a primeira versão data de 1990, esta data do ano de 2020. Vão seguir-se na primeira parte ainda Luís Alberto Betancourt, Vânia Dilac, Paulo Gozo e Dionísio Garcia, ele que esteve cá este fim de semana com três datas em diferentes locais da Ilha de São Miguel, vai regressar também no final do mês de agosto para mais um concerto. Uma vez mais, boa tarde, sejam bem-vindos. Deixa de ficar por aí.

e amigos, o original de Dionísio Garcia, que conta com a participação de Manel de Iron Man, infelizmente já não está entre nós. Segunda parte de Bastidores, iniciamos com Jorge Palma, ainda a Mantra Nostrum, Rui Veloso, e a segunda parte fica concluída com My View of the Blues, o original de Eduardo Botelho, e

blues para Eduardo Botelho, definitivamente um dos melhores guitarristas da região. A prova esteve nestes cerca de 2 minutos e meio dedicados aos blues. Terceira e última parte de Bastidores, Roadline e José Cid encerram o programa desta terça-feira. Marco Pimentel na assistência e produção, José Francisco Andrade, apresentação e seleção musical. Voltamos na próxima sexta-feira, após as notícias das 16h.

0: Ficamos com as entrevistas curtas desta semana, com a repetição aos sábados, como é habitual. António Cassado foi o convidado, então, desta edição das entrevistas curtas.
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0: E agora vamos aos factos. Polígrafo TSF com as jornalistas Sara Beatriz Monteiro e Fátima Valente.
2: Mundial de Futebol, a precisão do corpo de Deus e um alegado alerta da União Europeia. Estes são alguns dos temas em análise hoje aqui no Vamos aos Factos. Eu sou Fátima Valente e comigo tenho novamente a jornalista do Polígrafo, Sara Beatriz Monteiro. Olá Beatriz, hoje começamos com dois temas ligados à religião.
3: Olá Fátima, é isso mesmo. Primeiro vamos verificar se a precisão do corpo de Deus evitou passar pelo Martim Moniz em Lisboa para não ofender os imigrantes. Depois vamos ver se é mesmo verdade que o Santuário de Fátima fixou um aviso a proibir a mendicidade. Como não poderia deixar de ser, vamos falar do Mundial de Futebol. Será que a seleção marroquina de futebol tapou as hospedeiras de bordo numa foto oficial da equipa em frente a um avião?
2: E a figura da semana está relacionada com uma mentira que é muitas vezes repetida.
3: Sim, andam a circular nas redes sociais várias citações falsas atribuídas ao Presidente dos Estados Unidos, todas muito parecidas umas com as outras, por isso Donald Trump é a figura da semana.
2: Começamos então com uma publicação na rede social X. É mesmo verdade que a precisão do corpo de Deus em Lisboa mudou o trajeto para não passar pelo Martim Moniz e não ofender os imigrantes?
3: Não, não é verdade. Tanto que o Patriarcado de Lisboa acabou por publicar um comunicado no site a desmentir estas afirmações. Ao Polígrafo, o Patriarcado explicou que a alteração do percurso deve-se a motivos pastorais e de organização. O objetivo foi fazer com que a procissão passasse também por outras zonas da cidade, como o Terreiro do Paço, a Praça do Município, a Rua do Arsenal. Além disso, garantiram-nos que há várias celebrações católicas que continuam a acontecer no Martim Moniz. É o caso da procissão de Nossa Senhora da Saúde e também do Senhor dos Passos, ou seja, esta publicação é falsa.
2: Também nas redes sociais anda a circular uma fotografia que mostra um cartaz afixado

0: num parque do Santuário de Nossa Senhora de Fátima. Este cartaz indica várias práticas proibidas neste espaço, entre elas a mendicidade. É uma imagem autêntica?
1: Sim, é. Nós no Polígrafo contactámos o Santuário de Fátima, que nos confirmou que este aviso existe sim nas entradas do recinto de oração. O Santuário explica que estas regras servem para garantir que há um ambiente de silêncio, recolhimento, oração, ou seja, são proibidas práticas que possam perturbar esse ambiente, entre elas a mendicidade. Ao mesmo tempo, a instituição sublinha que continua a prestar apoio às pessoas mais carenciadas, lembra que uma parte das receitas do Santuário vai precisamente para as pessoas mais pobres e desfavorecidas, mas confirma-se, o cartaz é verdadeiro.
0: Passamos agora para a política, numa imagem que tenta imitar o grafismo de uma notícia. Diz-se que a União Europeia lançou um alerta a Portugal por ser dos países que mais entrega casas públicas a criminosos ou a quem não precisa. Isto aconteceu mesmo?
1: Não, não aconteceu. É verdade que o Parlamento Europeu criou uma comissão especial para estudar a crise da habitação e analisou vários países. Portugal é um deles. No entanto, uma porta-voz da Comissão Europeia adiantou ao Polígrafo que essa comissão especial não examinou a questão da atribuição de casas públicas. Nós contactámos também os representantes dos eurodeputados portugueses que estão nesta comissão e garantiram-nos que esse alerta nunca foi feito. Além disso, consultámos as atas das reuniões e não há qualquer referência a esse suposto alerta. Também não há notícias sobre esta alegação em concreto em meios de comunicação social credíveis, ou seja, esta publicação é falsa.
0: Passamos agora ao acontecimento desportivo da atualidade, o Mundial de Futebol. Anda a circular nas redes sociais uma suposta fotografia oficial da seleção marroquina pronta a embarcar para os Estados Unidos. Uma imagem em que as hospedeiras de bordo aparecem desfocadas, como se a própria federação tivesse censurado a presença das mulheres. É mesmo assim?
1: Não, não é mesmo assim. A fotografia original foi divulgada pela seleção marroquina no início de junho, antes de partirem para aos Estados Unidos, mas nessa imagem as hospedeiras de bordo não apareciam desfocadas, pixelizadas. Na fotografia publicada pela seleção de Marrocos vê-se tanto as caras dos jogadores como as da tripulação do avião, incluindo as hospedeiras, ou seja, a ideia de que a federação decidiu desfocar a imagem destas mulheres é falsa.
0: Todas as semanas aqui no Vamos aos Factos destacamos uma personalidade que esteve envolvida num caso de desinformação. Desta vez a figura da semana é o presidente dos Estados Unidos. E tudo por causa de uma série de citações falsas atribuídas a Donald Trump. Que citações são estas?
1: No fundo são a mesma citação, sempre a mesma citação, mas com pequenas variações. Numa versão diz-se que Donald Trump chamou ofensor de Jesus a Warren Buffett. Noutra versão, o mesmo insulto teria sido dirigido à cantora Taylor Swift. Noutras ainda, o alvo muda outra vez, passa por nomes como o Príncipe William ou até o Papa. Mas a verdade é que Donald Trump nunca fez estas declarações. Não existe nenhum registo desta citação em meios de comunicação social credíveis. Também não existe nenhuma referência nas publicações oficiais do presidente dos Estados Unidos.
0: E foi exatamente sobre isso que falaste com o Tiago André Lopes, ele que é professor na Universidade de Lusíada. O que é que te disse este especialista em relações internacionais sobre esta repetição massiva de citações falsas muito parecidas?
1: Em primeiro lugar, explicou que o estilo de comunicação de Trump pode tornar mais fácil acreditar neste tipo de citações falsas.
2: A repetição em série deste tipo de narrativa, é porque é relativamente fácil fazer acreditar aqueles que não gostam de Donald Trump de que ele terá dito algo deste género. A verdade é que o estilo bastante errático e bastante até agressivo de comunicação do Trump depois predispõe-se a este tipo de momentos. Mas o objetivo é mostrar que há descontrole narrativo da parte de Trump. Ele está a atacar toda a gente que está numa cruzada contra todo um grupo de pessoas e daí a necessidade de fazer esta repetição permanente.
1: Para Tiago André Lopes, este conjunto de citações tem um objetivo claro.
2: O objetivo é mas eu acho que a consequência é outra. O objetivo, obviamente, é tentar afastar o eleitorado MAGA, especialmente o eleitorado MAGA mais profundo da América Cristã, que não entende as ofensas ou não entende o uso das ofensas para fins políticos, e afastar também os cristãos novos e a ala protestante. Para tentar afastar este eleitorado que olha para Trump como uma figura de quase de ascendente semidivino, e nós já vimos Trump na Casa Branca a ser abençoado por 14 pastores no terceiro dia da guerra agora contra o Irão, por exemplo. Portanto, a ideia é afastar toda essa massa eleitoral de Trump, dizendo que ele está a usar em vão o nome de Jesus contra pessoas contra as quais tem apenas oposição política ou de facção económica. Portanto, a ideia é essa. O que faz é um bocadinho o oposto, porque qual é o problema deste tipo de alegações? É que este tipo de alegações, quem não gosta de Trump sente-se tentado automaticamente a acreditar, porque não gostando, não estranha este tipo de situações e acha normal e dirá, claro, Trump diria isto. Quem gosta de Trump desconfia e vai à procura. Portanto, o que isto faz é afastar ainda mais os dois eleitorados. Os democratas ficam num canto e os republicanos, particularmente do movimento MAGA, ficam no outro.
1: O especialista em relações internacionais acredita que esta avalanche de desinformação pode contribuir, por exemplo, para extremar as posições dos eleitores.
2: Nós falamos muito aqui em Portugal desta questão da polarização política, mas eu acho que nós já passámos para uma outra teoria da comunicação, que é a ideia de transformar toda a realidade política numa espécie de guerra permanente. Nós já não estamos no e ou, nós estamos na lógica de comigo ou contra mim. E este tipo de momentos, as falsas informações, a tentativa de denegrir o nome e a imagem de opositores políticos, apenas adensa este tipo de coisas. Portanto, há aqui claramente uma tendência para nós estarmos cada vez mais a extremar os eleitorados e estamos a perder, obviamente, a nuance, e sem a nuance os partidos ao centro ou as ideias ao centro acabarão por ter dificuldade em vingar. Essa é uma primeira consequência. A segunda consequência é que estamos todos a criar câmaras de eco. E estamos todos a entrar numa fase em que só ouvimos e lemos aquilo que queremos ouvir e ler, e a verdade ou a veracidade dos factos é cada vez menos importante. É mais importante aquilo que eu quero ler do que aquilo que de facto foi dito ou que aconteceu.
0: A fechar, temos como sempre o Pimenta na Língua. Esta semana é sobre uma imagem que teria sido captada no Mundial, no jogo entre Alemanha e Curaçao. A fotografia alegadamente mostraria um adepto muito parecido com o ditador alemão Adolf Hitler, mas Beatriz, esta imagem não corresponde à realidade.
1: Não corresponde. A imagem que está a circular foi retirada de uma transmissão televisiva do jogo entre a Alemanha e Curaçao, no Mundial de Futebol, mas no vídeo original não aparece nenhum sósia de Hitler. O que acontece é que alguém decidiu editar esta imagem, substituiu a cara do adepto pelo rosto de Adolf Hitler, ou seja, trata-se de uma montagem, não de uma imagem real captada no estádio. Por isso, esta publicação merece um pimenta na língua.
0: Ficamos então por aqui, voltamos na próxima sexta-feira. Até lá pode ouvir o Vamos aos Factos em tsf.pt e em poligrafo.sap.pt. Pode também ouvir-nos sempre nas plataformas de podcast. Até para a semana.
1: Até para a semana.
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0: Boa tarde, é meio-dia 58, menos uma hora nos Açores.
1: Montenegro Grande que não está preocupado com o futuro político. No discurso de abertura do Congresso do PSD, o Primeiro-Ministro atirou aos dois maiores partidos da oposição, acusando-os de falta de coragem e politiquice. É uma técnica usada em guerras, mas agora pode também servir em acidentes de viação graves. A Unidade Local de Saúde do São João no Porto está a testar a transfusão de sangue fora dos hospitais em situações de emergência. E até setembro, o Museu de História Natural e da Ciência na Universidade do Porto recebe o Festival Maravilhoso. Mais de 200 mil peças provenientes de doações vão estar expostas.
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0: para amanhã, previsão ainda de aguaceiros e trovoadas no interior, com temperaturas máximas de 39 graus em Porto Alegre, Évora, Castelo Branco e Bragança. No Porto, 26 graus, Lisboa, 35 e máxima de 31 graus em Faro. Períodos de céu nublado nos Açores, sem previsão de chuva, com temperatura máxima de 26 graus em Ponta Delgada. E na Madeira, a possibilidade de aguaceiros ao final da tarde, com temperatura máxima de 26 graus no Funchal. Edição da 1 da tarde, Cláudia Patrício Silva.
1: No discurso de abertura do Congresso 43 do PSD, Luís Montenegro aproveitou para assegurar que não há razões para alarmismo quanto ao futuro do partido ou do próprio primeiro-ministro. O líder do PSD dedicou grande parte deste discurso aos dois maiores partidos da oposição, Judite Menezes e Sousa.
2: Um dia depois do chumbo do pacote laboral, Luís Montenegro apostou na crítica à política manhosa das oposições, que acusou de vibrarem com a politiquice e de destratarem a mudança. Mantendo a equidistância entre PS e Chega, Montenegro garante que se sente legitimado e por duas vezes.
3: Vocês já sabem o que a casa gasta. Eu estou tudo, mas é que é mesmo tudo, menos preocupado com o meu futuro político. Sabem que eu sou de assumir o risco.
2: Ironiza.
3: Aqueles que não escondem desejar o nosso fim estão tão preocupados que nós possamos acabar. É a forma mais visível de uma estratégia política manhosa que é necessário que seja compreendida pelos portugueses.
2: Para o PS, a crítica de que só aparentemente quer dialogar, mas que, diz Montenegro, pretende empurrar o PSD para o Chega.
3: Pretende o PS depois dizer: eles estão juntos, eles são uma linha conjunta e nós somos a alternativa.
2: E acusou o Chega de uma atitude de agitação permanente, irresponsabilidade e imaturidade.
3: Como ainda ontem se viu com especial nitidez, as oposições vibram com a politiquice e destratam a mudança. Falta-lhes a coragem, falta-lhes a firmeza e o sentido de responsabilidade. Para ser teleguiado por comentadores mentores ou pelas tendências das redes sociais, também não é preciso ter grande coragem.
2: E ficou também uma mensagem que parece responder a Passos Coelho.
3: Este Portugal não está igual e não vai ser o mesmo que encontramos há 2 anos atrás. Este reformismo está a acontecer.
2: A abrir o Congresso, pretendeu sacudir a derrota de ontem. Montenegro quer o PSD concentrado.
3: Foco colocado no futuro e nas pessoas. Sem intrigas, sem equívocos, sem distrações, sem politiquice.
2: Tentando assim navegar no resto do que durar a legislatura, na situação em que Montenegro classifica como de empate técnico entre PS e Chega.
1: Todos os ministros vão estar presentes no Congresso e todos vão intervir durante a tarde. Também quem já falou foi Sebastião Bugalho, eurodeputado do PSD, que acredita que o partido pode vencer as próximas eleições europeias em 2029 e manifesta confiança numa vitória em eventuais legislativas.
4: Nós sabemos quando é que vão ser as eleições europeias, vão ser em 2029. Eu acho que 20 anos depois é tempo do PSD ganhar umas eleições europeias e em 2029 nós vamos fazê-lo. Seja com quem for, vamos fazê-lo. 20 anos depois. Mas nós não sabemos quando é que vão ser as próximas eleições aqui. Isso não sabemos porque não depende de nós. Mas eu tenho uma certeza, com o Luís Montenegro vamos ganhá-las, com o PSD vamos ganhá-las, com este governo vamos ganhá-las.
1: Sebastião Bugalho numa intervenção perante o Congresso do PSD. E só faz falta quem está. É o comentário de Ribal Esteves, à ausência de Passos Coelho do Congresso do PSD, o antigo presidente da Câmara de Ilha e militante do PSD também, comentador da TSF no programa Café Duplo, considera que o partido está unido em torno da liderança de Luís Montenegro e critica quem se limita a criticar.
5: Quer dizer, mas aquele princípio que na vida só faz falta quem cá está. Portanto, o partido é um partido diverso, há sempre gente importante, e qualquer militante do partido é importante, e obviamente militantes que já contribuíram de forma muito relevante para a vida do partido e do país são um tanto mais importantes, como é evidente, mas esta fase em que sistematicamente quem é notícia é quem diz mal, é uma fase que para o PC tem que ser diferente. Nós somos e temos que ser nos próximos anos o referencial de estabilidade principal do país.
1: Em declarações à TSF, durante o Congresso do PSD, Ribau Esteves defendeu ainda que, apesar do chumbo do pacote laboral, o Executivo não deve mudar o rumo.
5: O PC é um partido que decidiu, com todos os riscos que esta decisão tem, ser governo sem ter uma maioria parlamentar. E, como o Primeiro-Ministro e o Presidente do PSD assumiram de forma clara, a lógica é uma lógica de diálogo permanente com o Parlamento, nas matérias que obviamente vão ao Parlamento, e, como obviamente, com prioridade para os dois maiores partidos da oposição, o Chega e o Partido Socialista. E, portanto, esse patamar já teve acordos, as leis, as chamadas leis da imigração ou da nacionalidade, tem desacordos, e este agora, enfim, tem uma característica, digamos assim, um tanto futebolística, quer dizer, de um momento para o outro, a bola que estava prevista entrar bate no poste, mas obviamente isso não pode tirar o governo do seu caminho. Todos os atores políticos, todos, incluindo o líder do Chega, defendem a estabilidade da legislatura e que a legislatura seja feita até ao fim. O que é importante?
1: O comentário ao Congresso do PSD, que acontece este sábado e domingo em Anadia. A presidente da Iniciativa Liberal acusa o PS de fazer um ataque sem precedentes contra uma geração de trabalhadores. Mariana Leitão falava no Conselho Nacional do Partido, que se realiza hoje também em Lisboa. Referindo-se ao pacote laboral, que foi chumbado ontem no Parlamento, a líder da Iniciativa Liberal criticou o Chega, mas acima de tudo o Partido Socialista.
6: Podemos perceber que o Parlamento atualmente se divide em dois blocos, um bloco reformista e um bloco socialista. Do lado do bloco socialista estão todos os que preferem a estagnação à mudança. O PS de José Luís Carneiro conseguiu virar ainda mais à esquerda e entregou a política laboral ao braço sindical do PCP, sequestrando todos os trabalhadores portugueses. E o Chega, que se apresenta como força de ruptura, mas votou com toda a esquerda quando chegou o momento de decidir. Para salvar o país, André Ventura tem de o destruir primeiro. O Bloco Socialista já não é apenas ideológico. Mais do que nunca é preciso combater os interesses instalados e defender toda uma geração de um ataque sem precedentes feito por este Bloco.
1: Mariana Leitão promete que a Iniciativa Liberal vai continuar a defender mudanças na Lei do Trabalho. Adiantou ainda que o partido vai apresentar uma proposta de reforma da Lei de Bases da Proteção Civil e explicou porquê.
6: Cada ano que passa sem esta reforma é mais um ano a enfrentar os riscos do século XXI com um quadro do século passado. De pedrógão ao apagão, do apagão às tempestades, o país merece melhor do que continuar a aprender da pior forma possível. A Iniciativa Liberal vai apresentar esta proposta porque acredita que o Estado existe para antecipar os problemas, não apenas para gerir o caos depois deles chegarem. E porque 9 anos depois de pedrógão, o mínimo que devemos aos portugueses é não repetir os mesmos erros.
1: No discurso feito esta manhã no Conselho Nacional do Partido, Mariana Leitão falou ainda do setor da justiça, prometendo ajudar a construir uma justiça rápida e eficaz. A Unidade Local de Saúde do São João no Porto está a testar uma prática comum em cenários de guerra. Trata-se da transfusão de sangue total em emergência pré-hospitalar. Desde o início do ano, este tipo de transfusão foi aplicado a 4 doentes na VMER, a Viatura Médica de Emergência e Reanimação do São João. A coordenadora, Sofia Rocha da Silva, destaca as condições em que foram criadas para uma experiência inédita em Portugal.
7: Nunca foi possível até à presente data nós termos sangue ou derivados sanguíneos connosco em ambiente pré-hospitalar. E o projeto nasce face ao LS São João ter uma série de características e sobretudo vontade e iniciativa de podermos de alguma forma arranjar um mecanismo e um dispositivo que permitisse que tivéssemos disponibilidade de sangue total e que conseguíssemos também preservar esse sangue dentro daquilo que é a nossa viatura médica de emergência e reanimação e transportá-lo até ao local onde está a nossa vítima.
1: Sofia Rocha da Silva garante que os resultados têm sido positivos.
7: Já administramos algumas vezes e aquilo que nós verificamos é que, de facto, o doente, quando chega ao hospital, à unidade hospital, do ponto de vista de estabilidade, ou seja, de maior perda hemorrágica e todas as consequências que advêm daí, está muito mais estável e, portanto, dá a ideia que ganha tempo para que se possa controlar aquilo que é o foco da hemorragia.
1: O projeto quer melhorar a sobrevida dos doentes, nomeadamente vítimas de grandes traumas ou hemorragias maciças, com politraumatizados após acidentes de viação ou de trabalho. E a Autoridade Nacional de Segurança Rodoviária quer o limite máximo de velocidade fora das localidades seja de 70 km/h. O JTN adianta que a proposta consta no Visão Zero 2030, que está em consulta pública até 18 de julho. O mesmo documento propõe que dentro das localidades a velocidade não ultrapasse os 30 km/h nos locais onde coexistem veículos motorizados e peões. O objetivo é mesmo chegar às zero mortes e zero feridos graves até 2050. Cristina Leiman.
8: Até 2030, a Autoridade Nacional de Segurança Rodoviária quer reduzir para metade o número de vítimas mortais e feridos graves e chegar mesmo às zero mortes na estrada até 2050. Estima-se que podem ser salvas cerca de 2.250 vidas e poupar até 20 mil milhões de euros até ao final da década. Para atingir esse objetivo, a Estratégia Nacional de Segurança Rodoviária Visão Zero 2030 prevê a redução do limite máximo de velocidade fora das localidades dos atuais 90 para os 70 km por hora, sempre que a via tenha dois sentidos e não tenha separador central. Apenas 27,8% das estradas em Portugal têm separador central, segundo os dados mais recentes. No entanto, a Autoridade Nacional de Segurança Rodoviária quer alargar estas condições a 70% das vias. Ao longo das 96 páginas do Visão Zero 2030, não constam propostas de combate à condução sob o efeito do álcool ou de substâncias psicotrópicas. Também não há indicações sobre radares ou multas, apesar do ministro Luís Neves ter prometido combater as fugas às coimas. A Autoridade Nacional de Segurança Rodoviária propõe ainda o treino de equipas médicas de emergência pré-hospitalar e de salvamento e também de desencarceramento para melhorar a resposta aos acidentes.
1: Propostas que estão em consulta pública até 18 de julho. Borboletas, urnas da Idade do Bronze, muitos insetos e até escorpiões. São alguns exemplos do que pode encontrar nas cerca de 200 mil doações recebidas ao longo de três séculos à Universidade do Porto e que agora estão expostas no Festival Maravilhário. A iniciativa visa dar a conhecer ao público o património científico, cultural e natural de vários colecionadores. Ouvida pela TSF, Fátima Vieira, vice-reitora para a Cultura e Museus da Universidade do Porto, fala de alguns destes objetos expostos.
9: Da nossa coleção de arqueologia, por exemplo, a coleção de carros relvas com urnas funerárias cerâmicas da Idade do Bronze, inclusive um objeto muito interessante que nós hoje pensamos que tenha sido um biberon. Mas depois, se nós formos, por exemplo, para a coleção de entomologia, então aí temos várias coleções de borboletas e se calhar valeria a pena salientar uma coleção que foi feita por uma senhora, uma coleção de borboletas que Maria Amélia Cruz construiu entre 1920 e 1970, ao longo de 50 anos. E embora não tivesse a tal formação científica formal, procurou ler e chegou a publicar inclusive mais de 20 trabalhos sobre borboletas portuguesas.
1: Os objetos foram deixados ao longo de várias gerações por investigadores, naturalistas, arqueólogos e artistas, mas também cidadãos anónimos. Fátima Vieira afirma que o que leva tantas pessoas a entregarem, à Universidade coleções construídas ao longo de uma vida é a esperança de um legado de conhecimento que não seja esquecido.
9: Eu acho que pessoas que passaram décadas a colecionar estes objetos, estes espécimes, sentem que elas não podem terminar com eles. Muitas vezes são doações feitas pelas próprias pessoas, muitas vezes, eu diria até mais frequentemente, pelas famílias, não é? Que sentem que aquele conhecimento que é o resultado de décadas do trabalho dos seus pais, merece realmente ser continuado. Mas eu diria que estes gesto de doação ao museu é, em primeiro lugar, um gesto de generosidade genuína, em segundo lugar, um gesto que procura democratizar as coleções e, em terceiro lugar, a confiança de que elas ganharão uma nova vida com o museu.
1: A exposição está patente até setembro no Museu de História Natural e da Ciência, no edifício da Reitoria da Universidade do Porto, com entrada pela Cordoaria. E a seleção continua hoje os trabalhos de preparação para o jogo com o Uzbequistão, marcado para terça-feira. Rubem Dias e Tomás Araújo foram algumas das ausências que já se verificaram nos treinos desde o início deste Mundial de Futebol. Hoje, Roberto Martínez espera poder finalmente trabalhar com todos os jogadores. António Botelho.
10: O selecionador nacional ainda não teve nenhum dia aqui nos Estados Unidos em que pôde trabalhar com todos os jogadores disponíveis no relvado. Rubem Dias falhou os primeiros treinos por lesão. Agora já está de regresso, já treina sem limitações, mas ontem Tomás Araújo falhou a presença no relvado. Devido a um desconforto muscular, o central fez apenas um trabalho específico de recuperação e Martínez treinou apenas com 26 jogadores. Vamos ver o que acontece hoje, se Tomás Araújo já treina e se o selecionador tem todos os jogadores à disposição. A equipa nacional volta a treinar da parte da manhã aqui nos Estados Unidos, mas já vai ser início de tarde em Portugal. O treino está marcado para as 4 da tarde, hora portuguesa. Antes, às 3:15, um jogador fala em conferência de imprensa. Vai ser mais um treino debaixo de calor, são esperados 31 graus, é essa hora aqui em Palm Beach. É o penúltimo treino da seleção antes do segundo jogo na fase de grupos.
1: O jogo com o Uzbequistão está marcado para as 6 da tarde de terça-feira. Nas últimas horas do Mundial, a Turquia e o Haiti ficaram pelo caminho. O Haiti perdeu com o Brasil por 3-0, enquanto no grupo D a Turquia foi derrotada pelo Paraguai por 1-0. Já os Estados Unidos foram a primeira equipa a garantir o apuramento para os 16avos de final ao vencer a Austrália por 2-0. Hoje joga a Alemanha frente à Costa do Marfim. Quem ganhar passa à próxima fase. No grupo F, a Suécia também pode garantir a passagem à fase seguinte se vencer os Países Baixos.
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1: Passam agora 19 minutos do meio-dia. Agora ficamos com o estado do sítio com a edição de Ricardo Alexandre.
2: Era uma vez o acordo Estados Unidos-Irão, um olhar por dentro da Agência Internacional de Energia Atómica, a linha da frente da guerra na Ucrânia, as divisões no Conselho Europeu, a crise política em Espanha e um tempo diferente para as gentes bascas, a segunda volta das eleições na Colômbia. Negociações suspensas entre Estados Unidos da América e o Irão por causa da guerra novamente em curso entre Israel e o Hezbollah. Vamos ouvir a investigadora Ana Santos Pinto, professora na Faculdade de Ciências Sociais e Humanas, investigadora no Instituto de Português de Relações Internacionais, que esteve no Mapa Mundo da TSF. É meu convidado no estado do sítio, o grande repórter da Folha de São Paulo, Igor Guilo, já percorreu a linha da frente da guerra na Ucrânia, esteve nas quatro regiões ocupadas pelas forças russas e na semana passada visitou e conheceu por dentro a sede da Agência Internacional de Energia Atómica em Viena. Pressionar a Rússia ou dialogar e com que representação política? Dilema presente no Conselho Europeu em Bruxelas, onde também se falou do orçamento comunitário e onde esteve o correspondente da TSF, João Francisco Guerreiro. Casos de corrupção, polarização, cortinas de fumo, o olhar crítico do académico Rafael Garcia Pérez, da Universidade de Sevilha, também nosso convidado deste programa, em que vai estar também o escritor basco e espanhol, agora a residir na Alemanha, Fernando Aramburu, o autor de Pátria, que agora nos traz Maite, com o professor Miguel Barreto Henriques, da Pontifícia Universidade Javeriana de Bogotá, na Colômbia. Projetamos a segunda volta das eleições presidenciais colombianas este domingo. Entre o alargamento da União, a pressão sobre a Rússia, a defesa e a competitividade, a questão central em Bruxelas é qual a capacidade da União Europeia para agir num mundo instável, com um orçamento limitado. Mas a Ucrânia esteve mesmo no centro do debate europeu, como nos conta o correspondente João Francisco Guerreiro.
3: O tema é sobre quem poderá representar a Europa num canal de diálogo com Vladimir Putin. Quem fala é o primeiro-ministro belga Bart De Wever. O António é Costa, o presidente do Conselho Europeu. De Wever ironiza que Costa é o único que poderá representar os 27 perante o homem que em 2022 trouxe a guerra ao continente europeu. O assunto é abordado nos corredores de Bruxelas. António Costa reage com humor à ironia do primeiro-ministro belga.
4: Thank you very much.
3: À parte da formalidade dos corredores, o tema aqueceu o debate na sala da Cimeira. O presidente francês Emmanuel Macron fez questão de esclarecer o que entende ser a posição europeia na guerra da Ucrânia.
5: Nós não somos mediadores, estamos do lado da Ucrânia. Um segundo elemento que sempre defendemos. No dia em que houver negociações, os europeus devem sentar-se à mesa.
3: Macron admite que Costa pode, de facto, ser um dos interlocutores com a Rússia.
5: O presidente Costa, uma vez que as competências dele estejam definidas, terão lugar. Por outro lado, os Estados-membros não podem ser representados quando estão em causa garantir-se segurança, que serão um elemento-chave de todas as negociações.
6: Um elemento clé de toute negociação.
3: Mas a intervenção do chanceler alemão Friedrich Merz mostra como o assunto é controverso.
7: As negociações para a paz terão de ser conduzidas pela Ucrânia, pela Rússia, pela Europa e pelos Estados Unidos. Quem falará pela Europa ainda não é algo que possa ser decidido. Primeiro temos de chegar a um acordo quanto à substância. Depois esclarecemos os formatos.
3: No norte da Europa, a decisão de António Costa iniciar os contactos diplomáticos com Moscovo não caiu bem e isso ficou patente na reunião.
8: Tivemos uma boa discussão, muito útil para esclarecer mal-entendidos.
3: Costa alinha-se com Macron, assumindo que a União Europeia não pode ser mediadora, mas alguma coisa é preciso fazer.
8: O que estou a fazer através do meu gabinete é estabelecer um canal diplomático, porque não podemos depender apenas de outros para interpretar as mensagens russas e temos de ser capazes de transmitir diretamente à Rússia as nossas próprias mensagens.
4: our own messages.
3: Ao mesmo tempo, afirma que os Estados devem ter um papel que lhe cabe na mesa das negociações, mas será Bruxelas a representar a União Europeia.
4: For sure, the coalition of...
8: Naturalmente, a coligação dos dispostos e os seus líderes também terão desempenhado um papel no que diz respeito às garantias de segurança. Mas no que diz respeito aos interesses da União Europeia, estes terão de ser defendidos pelas instituições da União de acordo com os tratados. Como sabem, a Úrsula e eu trabalhamos sempre em equipa.
4: As you know, Úrsula and I always work as a team.
3: As declarações no final de uma cimeira europeia em que o tema dos contactos diplomáticos com Moscovo acendeu a discussão, Volodymyr Zelensky pediu mais pressão sobre a Rússia e os 27 expressaram o apoio inabalável a Kiev.
2: O trabalho do correspondente da TSF em Bruxelas, João Francisco Guerreiro, a capacidade de contenção de Israel, respeitando aquilo que está no primeiro ponto do memorando de entendimento assinado por Donald Trump e pelo presidente do Irão, Massoud Pezeshkian, a capacidade de contenção de Israel era mesmo a dúvida principal quanto ao sucesso do acordo. Estão suspensas as negociações entre Estados Unidos e Irão, por causa da guerra novamente em curso entre Israel e o Hezbollah. Ouvimos Ana Santos Pinto, professora na Faculdade de Ciências Sociais Humanas e investigadora do Instituto de Português de Relações Internacionais, que esteve no Mapa Mundo da TSF.
9: O Irão consegue aqui um conjunto de benefícios em várias frentes. Que, sobretudo, aquilo que os Estados Unidos conseguem é uma declaração neste memorando dizer que o Irão se compromete a nunca produzir armas nucleares e não mais do que isto. Portanto, há a libertação do financiamento, há a redução gradual das sanções de acordo com aquilo que for sendo de alguma forma alcançado, mas sobretudo o primeiro ponto em relação à paragem do conflito traz o Líbano ao centro deste acordo, sendo que nenhuma das partes envolvidas no confronto do Líbano está presente neste acordo. O Irão conseguiu garantir que o seu principal aliado foi respaldado, digamos assim, neste acordo, e o Irão venceu em trazer o Líbano àquilo que é o memorando de entendimento e considera o Líbano como uma frente desta guerra. Isto é importante.
2: 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É com muita honra que recebo aqui no estúdio da TSF o meu amigo de muitos anos e grande repórter da Folha de São Paulo, Igor Guilo, experientíssimo repórter de guerra. Já vamos falar da tua passagem pelas várias linhas da frente na guerra da Ucrânia. Vamos repartir esta conversa em duas partes. Na próxima semana não estarás aqui, mas estarás aqui no programa a falar do atual momento político pré-eleitoral no Brasil. Mas para já não posso deixar de aproveitar a oportunidade de teres acabado de regressar de uma reportagem que foste fazer junto da Agência Internacional de Energia Atómica em Viena, na Áustria. Tendo em conta aquilo que agora foi assinado entre Estados Unidos e Irão, o que é que nos podes dizer sobre como funcionam as inspeções, as missões de verificação desta agência da ONU que trata da questão nuclear? Presumo que se fica a conhecer uma espécie de mundo novo nesta matéria.
10: Pois. Primeiro, gostaria muito de agradecer o convite. É sempre um prazer estar aqui com um amigo e grande repórter. É você, não sou eu. Muito bem. O que eu acho que acontece é o seguinte, e com a sua audiência, evidentemente. A Agência Internacional de Energia Atômica, ela tem um papel muito importante, porque são os únicos membros da comunidade internacional que têm capacidade técnica para fazer verificações de assuntos nucleares mundo afora. Então, os governos, evidentemente, eles têm os seus próprios controles, mas os países membros da organização que têm acordo de salvaguardas, eles permitem inspeções mútuas. Então, os países inspecionam a si mesmos e os países membros inspecionam aos outros e a agência coordena esse trabalho. O que vai acontecer agora é muito interessante ver, porque a gente teve uma suspensão, né, das hostilidades com o acordo entre o Irão e os Estados Unidos. Foi um acordo que ainda está muito incerto o futuro dele, porque agora, nesses próximos 60 dias, vão ser discutidos justamente a grande razão desse conflito, do ponto de vista estratégico, que é a questão do Irão ter acesso ou não a armas nucleares.
2: Deixa-me só recordar o que diz explicitamente o ponto 8 do acordo entre Washington e Teherão, do memorando de entendimento que foi assinado e que entre os Estados Unidos e Irão, assinado pelo
10: Presidente Trump e pelo Presidente Pezeshkian. A República Islâmica do Irão reafirma que não adquirirá nem desenvolverá armas nucleares. Os Estados Unidos da América e a República Islâmica do Irão concordaram em resolver a questão do material enriquecido armazenado através de um mecanismo que será mutuamente acordado, sendo a metodologia mínima a diluição no local, sob supervisão da Agência Internacional de Energia Atómica. As duas partes também concordaram em discutir a questão do enriquecimento e outros assuntos mutuamente acordados relacionados com as necessidades nucleares da República Islâmica do Irão, com base numa estrutura satisfatória a ser acordada no acordo final. O acordo final confirmará as disposições deste parágrafo, isto é a linguagem habitual nestas coisas. Os Estados Unidos da América e a República Islâmica do Irão reconhecem a importância crítica das questões nucleares acima mencionadas e expressam a sua intenção de abordar imediatamente essas questões nas negociações a fim de alcançar um acordo mútuo sobre elas. Esta formulação satisfaz ambas as partes, mas não será o Irão quem mais ganha com este tipo de acordo, quando a retórica de Donald Trump sempre foi que iam destruir toda a capacidade de enriquecimento de urânio que o Irão tinha, o Irão nunca mais ia poder fazer isso, e agora até já formalmente reconhecem as necessidades nucleares do Irão.
11: Na verdade, se for comparar com o acordo anterior de 2015, que o Trump abandonou em 2018, e me parece que o acordo atual é mais favorável ao Irã do que o acordo anterior. Ele vai ter uma suspensão, né, de sanções financeiras, econômicas, tudo mais. E não está claro. Uma coisa é você dizer, eu renuncio às nucleares. Não está dito até agora, em nenhum momento, que ele vai renunciar às suas capacidades de enriquecimento de urânio. O que aconteceu? Quando o Trump deixa o acordo em 2018... o Irão imediatamente começa a enriquecer o urânio de forma perigosa. Então...
10: Mas também porque depois do acordo era suposto haver levantamento sucessivo e gradual das sanções. E isso aconteceu de forma muito tímida.
11: Muito tímida. Enfim, não existe. É uma questão ovo e galinha aí. Assim, ambos os lados têm culpas a colocar. Mas o que acontece, até do ponto de vista das Nações Unidas, né, da Agência Internacional de Energia Atômica, o Irão, ele desenvolveu um estoque, ele formou um estoque de urânio enriquecido a 60%, que já é suficiente para fazer bombas nucleares de baixo rendimento. Não são bombas sujas mais, que eles chamam, né, com material radiológico. São bombas de baixo rendimento, de 10 a 15 bombas eles poderiam fazer. Porque a tecnologia está na internet, se você quiser. A receita está no Google, né? É fácil de fazer. Você pergunta lá para a inteligência artificial, ela monta uma bomba atômica para você. Aí, o que acontece? O Irão acumulou 440 quilos desse material, o que nenhum país do mundo tem nada parecido. Isso não é para uso civil, ou para uso de medicina, ou para pesquisa. Ninguém, a 60%, você já está... 90% é uma bomba, digamos, entre aspas, perfeita do ponto de vista da física, né?
10: Então... E 60% é considerado como estando apenas a um passo, a um detalhe técnico de chegar aos 90%.
11: Exato. Assim, primeiro, é muito fácil de enriquecer esses outros, esses de 60 para 90, é fácil de fazer isso. E mais importante, com os 60, ele já tem a agência nuclear, da atômica da ONU, o diretor dela, o Rafael Grossi, me disse, falou, eles já têm capacidade de fazer alguma coisa, digamos, negativa, maléfica, como você queira colocar. Enfim, eles têm essa capacidade técnica. Então, me parece que o Trump, ele precisava desesperadamente, né, sair dessa guerra, porque ele se colocou numa confusão. O regime iraniano também precisava se sair intacto do ponto de vista político, né? O regime foi decapitado, mataram o líder supremo, mataram boa parte da liderança, mas o regime está intacto, está vivo.
10: Mas ao mesmo tempo com uma economia completamente depauperada e também precisava que isto acabasse o mais rápido possível.
11: Exatamente. Então, ambos os lados precisavam sair disso aí. Agora, não fica claro o que vai de fato acontecer, porque essa questão da diluição do urânio já havia sido colocada pela chancelaria iraniana no começo do ano, quando estava a haver aquelas negociações em Genebra, antes do início da guerra. Então, me parece que voltaram àquele ponto, eles tinham oferecido isso. É uma diluição, como eles fazem essa diluição? Você mistura o urânio enriquecido com o urânio empobrecido. Então, você vai aumentar a quantidade em volume, né, desse material, só que ele vai ser menos, digamos, ele vai sendo reduzido até poder ser usado em usinas nucleares, nucleares ou em reatores de pesquisa e tudo mais. E nesse ponto, o papel central é da Agência de Energia Atômica, porque na semana passada eles aprovaram uma resolução exigindo que o Irã permitisse a verificação desse material e a volta das inspeções em todas as centrais nucleares deles. Porque aconteceu, depois do fim do acordo com os Estados Unidos, né, em 18, o acordo continua existindo com outras ações, mas menos importantes do ponto de vista de pressão. E o Irã foi saindo disso, né, foi saindo do acordo, foi enriquecendo seu urânio e foi limitando o acesso dos inspetores aos sítios nucleares deles.
12: Até o cortar, até o suspender, quando houve a Guerra dos 12 Dias, que aconteceu quando havia inspeções e depois houve a Guerra dos 12 Dias, houve um relatório do Conselho de Governadores pouco antes de junho do ano passado, né, da Guerra dos 12 Dias, e aí depois o Irão cortou o acesso.
11: E aí cortou completamente, não era nem parcial mais, e desde então ninguém sabe o que aconteceu, ninguém sabe onde está esse urânio. O Trump, que é um falastrão, né, como a gente sabe, ele falou, olha, eu obliterei o programa nuclear iraniano em 2025. Não obliterou coisa nenhuma, o programa continuou. E ninguém sabe. Depois ele falou, eu transformei esse estoque em poeira nuclear. Ninguém tem ideia onde está esse estoque. Houve até um boato, a certa altura, que eles poderiam ter transferido para a Rússia o material. Ninguém sabe, ninguém viu, ninguém sabe.
12: E a Agência Internacional de Energia Atômica tem motivos para continuar preocupada com aquilo que se passa na central nuclear ucraniana, de Zaporizhia, ocupada pelas forças da Federação Russa, ou as coisas estão controladas?
11: Esse é um dos grandes pontos de venda, como que ele se vende como um grande sucesso da gestão do Rafael Grossi, foi o fato que a agência atômica da ONU passou a ser um mediador entre os dois lados. É um dos poucos pontos onde há mediação de fato, e assim, é uma mediação frágil. Ele mesmo fala, olha, é a situação mais fluida, frágil, instável possível, mas de fato existe um cessar-fogo na região de Zaporizhia. Então eles estão reconstruindo algumas linhas de transmissão, porque antes da guerra havia 10 linhas de transmissão a alimentar a usina, que é a maior da Europa, como se sabe. Depois da ocupação russa, passou a ter uma só. Então é muito assim, qualquer drone que cai, qualquer tiro errado que vai para o lado errado, você derruba a energia. Isso acontece com muita frequência, aconteceu 18 vezes até agora. E você tem que acionar os geradores e fazer uma construção de emergência, porque qual que é o problema? Os 6 reatores de Zaporizhia estão desativados. Um deles só está ainda, eles chamam de resfriamento ativo, então ele está um pouco mais ativo. Eles estão desativados no sentido de fornecer energia, mas você precisa mantê-los vivos, vamos dizer assim. Você não pode largar um reator nuclear, senão ele entra em colapso, é um perigo. Então precisa ter energia constante, água constante. Tem vários problemas lá. Como se sabe, eles destruíram aquela represa próxima, que era em Nova Kakhovka, e ela abastecia os reatores com água para resfriamento. Então, o que acontece agora? A agência nuclear da ONU cavou vários poços e abastece com poços feitos na emergência. É tudo muito precário. E a gente sabe, a energia atômica é uma energia segura, uma energia limpa, mas é uma energia que ela depende de muitas precauções de segurança para não acontecer Chernobyl ou Fukushima, o que seja. Enfim, você precisa ter muitos cuidados específicos. E esse é um trabalho que a agência está fazendo. Eu acho que me parece um trabalho muito bom, porque ele consegue colocar russos e ucranianos juntos. E eu estive lá pessoalmente naquela região em 2024, no final de 2024. É um dos lugares mais ativos da frente de batalha. Tem muito conflito, muita bomba caindo, muito de lado a lado. É um lugar muito perigoso, vamos dizer assim.
12: Era precisamente para aí que iria seguir. Obviamente, fizeste um tipo de reportagem que não é muito comum nos meios ocidentais, digamos. Estiveste nas 4 zonas ocupadas pelas tropas russas, do lado russo, Donetsk, Luhansk, Kherson, Zaporizhia. Como é que foi essa experiência?
11: Essa experiência foi logo após a cúpula dos BRICS em Kazan, no final, em outubro de 2024.
10: Eu tinha já eu estava a negociar com o governo russo há muito tempo uma autorização, porque eles não dão autorização para jornalistas, exceto jornalistas russos, evidentemente, e que participem de comboio, de embedded, né, como se fala, junto com tropas russas. O que aconteceu comigo foi muito diferente. Eles me deram autorização para ir de forma autônoma. Eu tinha uns contatos conhecidos na Rússia que me ajudaram com transporte, eu consegui um carro com motorista, tudo mais, que não tinha nada a ver com o governo russo. Era um voluntário da Igreja Ortodoxa Russa que distribuía mantimentos para famílias em necessidade perto da linha de frente. E, enfim, eu contratei ele, basicamente. Eu fui com outro colega meu, que é um analista militar russo, que fez a parte da tradução e ajudou com alguns contatos locais também, porque uma coisa é você ir autonomamente, de forma autônoma, outra coisa é você passar pelos checkpoints, pelas barreiras e por todas os lugares mais... Eu queria ir à linha de frente, então para ir à linha de frente você precisa ter um contato com os militares, e aí precisa ter contato com os serviços secretos, você precisa fazer várias negociações, e elas às vezes se confrontavam. Então, uma autorização que eu tinha para ir até um certo ponto, o outro lado falava, não, você não tem autorização para estar aqui. Então eu fui detido, passei por interrogatório, esse tipo de coisa. Isso aconteceu várias vezes.
13: Foi complicado?
10: Foi. E assim, era muito perigoso, porque a linha de frente hoje, as pessoas têm que colocar um pouco em vista aquela ideia clássica que tinha uma... A terra de ninguém da Primeira Guerra Mundial, né? A linha de frente tinha uma trincheira aqui, uma trincheira ali, tinha um território de, sei lá, 1 quilômetro, talvez, que você não podia andar. Agora isso aí passou a 20 quilômetros, até 30, 50 quilômetros em alguns pontos. Porque é tudo monitorado por drones e os drones caem no que estiver passando. Então, de um lado e de outro, né? Ambos os lados, eles se afastaram muito. Os combates foram muito reduzidos, os combates diretos entre tropas, porque existe uma zona da morte, como eles chamam, que é muito, muito grande. Então, em alguns pontos, a gente tinha que passar. E aí você passava. Eu peguei uma carona com uma van com soldados russos, porque era o único jeito de passar. E a van, ela tinha um sensor em cima que apitava quando tinha drone chegando perto. Ele não derrubava, ele não era um jammer, ele não era um embaralhador de sinais que derrubava o drone, mas ele avisava se algum drone chegando. Imagina andar 30, 40 minutos num negócio desses, balançando, olhando pro teto, né? Esperando o negócio piscar. Se piscasse, tinha que sair correndo porque ia explodir tudo, né? Então foi bem, bem tenso, vamos dizer assim.
13: Como é que vês o atual momento dessa guerra na Ucrânia? Agora, tal como disse no G7 esta semana, Donald Trump diz que vai ter mais tempo para se dedicar ao assunto. Estaremos perto de um acordo para acabar com a guerra ou nem por isso?
10: Eu acho difícil. O Trump, ele agora está querendo, assim como o Irã também está querendo dizer que ganhou, todo mundo quer dizer que ganhou a guerra no Oriente Médio, né? Exceto o Líbano, que é o único que só perdeu. Mas acho que temos um momento em que a energia do Trump poderá voltar a se dedicar a isso. Agora, eu não vejo nenhum dos dois lados muito disposto a ceder, assim. Os russos não querem ceder, os ucranianos, evidentemente, não querem ceder, eles são agredidos, né? Agora, em que termos? Os generais russos são muito otimistas, né? Eles acham que estão ganhando a guerra, então estão a ganhar a guerra. É uma ilusão, porque não estão a ganhar a guerra. A guerra está paralisada em linha de frente de 1.000 quilômetros, que não vai nem para um lado nem para o outro, e não há como hoje nem a Rússia conquistar a Ucrânia, nem a Ucrânia expulsar a Rússia. Então, é preciso um acordo.
13: Depois de José Luís, Alba e Laura, as duas filhas do ex-primeiro-ministro espanhol, com o caso da justiça, José Luís Rodrigues Zapatero, foram quinta-feira também indiciadas por vários crimes no processo em que o pai é suspeito de tráfico de influências e branqueamento de capitais. O juiz da Audiência Nacional de Espanha, que tem a tutela da instrução deste caso, decidiu também indiciar uma secretária de José Luís Rodrigues Zapatero, revelou esta instância central de investigação num comunicado. O magistrado avançou com a indiciação de Laura e Alba Rodrigues e da secretária do ex-chefe de governo espanhol a pedido do Ministério Público. Zapatero foi ouvido por um juiz na quarta-feira, durante 3 horas, na Audiência Nacional de Espanha, em Madrid, no processo em que é suspeito de tráfico de influências e branqueamento de capitais. O também ex-líder do Partido Socialista Operário Espanhol, o PSOE, está a ser investigado num processo que foi aberto sobre o resgate da empresa Plus Ultra em 2021. De acordo com o sumário do processo judicial a que a agência Lusa teve acesso, Zapatero é suspeito de liderar uma estrutura estável e hierarquizada de tráfico de influências para obter benefícios económicos através de intermediação e o exercício de influências em instâncias públicas em favor de terceiros, principalmente a empresa Plus Ultra. Este caso tem naturalmente abalado a política espanhola e o governo do PSOE, do Partido Socialista Operário Espanhol, de Pedro Sánchez. Rafael García Pérez é professor titular de Relações Internacionais na Universidade Pablo de Olavide, em Sevilha, desde 2019, e no Instituto Universitário Gutiérrez Medado, desde 2002. Foi professor da Universidade de Santiago de Compostela durante muitos anos, entre 1995 e 2019. É doutor pela Universidade Complutense de Madrid, com a tese Dívida, Comércio e a Nova Ordem, Espanha e Alemanha durante a Segunda Guerra Mundial, uma tese já do início dos anos 90. 77% dos espanhóis consideram a situação política do país má ou muito má, com 3 em cada 4 inquiridos. É uma realidade que se reflete no último barómetro do GAD3 para o jornal conservador ABC. Coincide com a crescente instabilidade causada pelos numerosos casos de alegada corrupção que envolvem o governo do PSOE, do PSOE e o círculo íntimo do Pedro Sánchez. Apenas 7% dos entrevistados classificam a situação do país nesse aspecto, no aspecto da corrupção, como boa ou muito boa. O número de pessoas que afirmam que a situação é normal está nos 16%, portanto, 7 a dizer que é muito boa, 16 a dizer que é normal, mas muito mais, alguns 77% dizem que a situação é então má ou muito má. Professor Rafael García Pérez, estes dados refletem, na sua opinião, a realidade política do país, ou seja, muito

0: O meu diagnóstico é que a situação é muito grave, como já disse. Não sei se numa escala de 1 a 10, certamente a colocaria acima de 8,5 ou 9. Provavelmente estaríamos nessa situação. Porque digo isso? Porque você mencionou casos de corrupção e geralmente associamos corrupção a questões económicas, ao enriquecimento pessoal. No jargão jornalístico espanhol, chama-se mordida, uma comissão que um funcionário político recebe por conceder um contrato por meio de alguma irregularidade administrativa. Esse tipo de corrupção parece-me intrínseco à natureza humana. Também parece muito difícil de eliminar e parece existir em todos os sistemas políticos. Mas, ao mesmo tempo, os sistemas constitucionais e o Estado de Direito possuem recursos legais suficientes para identificar e lidar com tais condutas. Em Espanha, já houve casos assim. Já foram levados aos tribunais com sentenças que foram cumpridas e que ainda estão a ser cumpridas. E no caso de Portugal, lembro-me de um primeiro-ministro que foi destituído do cargo devido a uma circunstância específica. Não pretendo minimizar esses casos de corrupção. O que quer dizer é que esses casos de corrupção são geridos ou podem ser geridos através dos instrumentos legais disponíveis nas democracias.
1: Através dos instrumentos jurídicos com os que contam as democracias. Por que creio que a situação em Espanha é mais grave?
0: Porque acredito que a situação em Espanha é mais grave porque não estamos a lidar com um tipo de corrupção venal, motivada por dinheiro ou interesse próprio. Este é um tipo de corrupção que ataca os próprios fundamentos do Estado de Direito. É a apropriação dos instrumentos do Estado e das suas instituições por um grupo político que quase se sente tentado a reduzi-lo à pessoa que lidera esse grupo e tenta tomar o controle das instituições. Acredito, infelizmente, que o que estamos a vivenciar é um ataque ao Estado. O paradoxo absoluto é que esse ataque ao Estado está a ser perpetrado de dentro do próprio Governo Nacional. Vocês entenderão porque o chama assim. É bem possível, estou convencido de que você e os ouvintes deste programa conhecem o livro dos professores americanos Porque as Democracias Morrem, publicado há alguns anos, e acredito que ele já explicava com clareza cristalina como esses processos ocorrem. O primeiro exemplo, pelo menos internacionalmente, vimos no caso dos Estados Unidos durante a primeira presidência de Donald Trump. A situação de Espanha não é única, mas certamente nos afeta profundamente e acredito que terá consequências muito sérias, porque os mecanismos utilizados pelos responsáveis por essas ações para encobrir os seus rastros, evitar processos e manter a impunidade, só agravam o problema. Não se trata apenas de um ato administrativo ou de uma decisão política tomada num momento específico. São decisões tomadas para encobrir os seus rastros, para garantir que não haja responsabilidade criminal nas investigações em curso. E o que vemos é que isso se estende ao setor judicial, ao Poder Judicial, à Procuradoria-Geral da República, à Guarda Civil, a todas as instituições fundamentais no Estado de Direito. E é aí que reside a chave. Desculpe, já falei demais.
2: Esse caso, o caso de Badajoz, por exemplo, que envolve o irmão do primeiro-ministro, e a investigação sobre a esposa de Pedro Sánchez, Begoña Gomes, levaram já o ex-primeiro-ministro socialista espanhol, Felipe González, que na verdade nunca gostou muito de Pedro Sánchez, mas já levaram Pedro Sánchez a pedir eleições antecipadas. Faz sentido, na sua opinião, eleições antecipadas?
1: Vamos a ver. Urgentíssimo.
0: Vejamos, é extremamente urgente, é essencial. Não sei se você está ciente da situação política em Espanha, além da corrupção, mas esta legislatura atual, que está no seu terceiro ano, o governo nem sequer conseguiu aprovar o Orçamento Geral, quanto mais apresentá-lo ao Parlamento. Tivemos uma legislatura inteira sem orçamento, tivemos uma legislatura inteira de paralisia política e institucional. Estamos a enfrentar uma situação política verdadeiramente terrível, com tudo o que está a acontecer internacionalmente e as reformas estruturais que os países europeus precisam realizar, há uma paralisação completa. Bem, nós, os mais velhos, costumávamos pensar que quando um governo perde uma votação no Parlamento, uma votação como a de Orçamento Geral, ele tem de convocar eleições, tem de apresentar uma moção de confiança. Não, este governo está entrincheirado no poder com os votos das minorias nacionalistas catalãs, que, lembrem-se, foram processadas e condenadas por traição ao Estado.
1: Foram processados e condenados por traição ao Estado.
2: Professor, para concluir, como avalia a posição do governo Pedro Sánchez relativamente à administração Trump e à guerra no Médio Oriente?
1: Bem, o governo está numa situação.
0: Bem, o governo encontra-se num estado de tal fragilidade política, tão fragilizado,

0: que os seus impulsos já não se deslocam apenas de semana para semana, mas quase de dia para dia. Por outras palavras, o horizonte político do governo assemelha-se mais às notícias que serão anunciadas no noticiário das 2 da tarde. Isto coloca-o num estado de emergência permanente, constantemente a encobrir problemas, a tentar desmantelar a situação. Todos os dias, ontem mesmo, foi publicado um novo relatório da Guarda Civil que implica direta e gravemente ninguém menos que o diretor-geral da Guarda Civil. A Guarda Civil está a pressionar as suas próprias unidades para manter a impunidade pelas ações cometidas pelo governo socialista. Bem, nesta situação, o governo usa todos os recursos à sua disposição para criar cortinas de fumo, desviar a atenção, ganhar popularidade ou fazer o que bem entender.
1: Muito obrigado, Rafael García Pérez. Obrigado por esta entrevista. Já a seguir, Maite, gentes bascas e um grande nome também da literatura em Espanha, Fernando Aramburu. Fernando Aramburu, de que nos trata este seu novo romance, Maite? De que nos fala esta história familiar?
2: Bueno, Maite, esta novela é o quinto título de uma série.
3: Este romance, Maite, é o quinto título de uma série intitulada Gentes Bascas. E neste caso, pondo em primeiro lugar a convivência entre três mulheres unidas através de laços familiares, duas irmãs e uma mãe, durante 4 dias muito especiais na história do País Basco. Todos os eventos são vistos da perspectiva da protagonista, Maite, que não é apenas uma personagem, mas também, por assim dizer, uma câmara cinematográfica. Tudo acontece diante dela, ou acontece com ela, ou lhe foi contado.
2: Tudo ocorre delante de ella, ou lhe ocorre a ella, ou se lo han contado.
1: A personagem Maite pode ser um exemplo de cidadania basca, no sentido de alguém politicamente e civicamente empenhada, ou ela é um exemplo mais raro hoje em dia?
2: Bueno, a resposta é sim e não ao mesmo tempo.
3: A resposta é sim e não. Maite não deveria representar ninguém, porque acho que isso é mau para um romance. Se a personagem não é única, singular, insubstituível, então ela funciona como um arquétipo, um clichê, e isso não é bom para romances. No entanto, o comportamento de Maite assemelha-se ao de outras pessoas que realmente existiram. E nesse sentido, Maite não é uma personagem exótica nem excêntrica. Ela não é louca. O seu comportamento, as suas atitudes, são sem dúvida semelhantes às de outras pessoas que realmente existiram. Mas ela continua a ser uma personagem única. Ela precisa ser única para que o romance funcione como uma crónica humana.
2: Deviera ser o singular para que a novela funcione como crónica humana.
1: Quando a ETA matou Miguel Ángel Blanco, eu estava em Espanha, não no País Basco, mas em Barcelona. Lembro-me que era um sábado à tarde e houve uma mobilização popular enorme, impressionante, com mais de 500 mil de pessoas nas ruas, só em Barcelona. Mas a minha pergunta é, Fernando Aramburu, agora que a ETA se dissolveu, agora que não há violência armada, a população basca continua ativa do ponto de vista da cidadania ou mais passiva?
2: Bueno, la circunstancia de que ya no se ejecute la violencia armada en el País Vasco ha influido de una manera enorme en la sociedad.
3: Bem, o facto de não haver mais violência armada no País Vasco teve uma influência enorme e positiva na sociedade. Na ausência de violência, é possível reconstruir os laços sociais. As pessoas agora vivem juntas, ou pelo menos coexistem, e há paz na região. Isso não significa que não devamos nos lembrar, ou que não devamos escrever ou relatar o que aconteceu, certo? Quando visito o País Basco, percebo um consenso geral de que o que aconteceu foi errado e não deveria ter acontecido. Mas também existe uma ideia difundida de que é melhor não insistir no assunto, não falar sobre ele. É isso que tenho percebido ultimamente quando estou no País Basco.
2: É melhor não tocá-lo, não falar de isto. Isso é o que eu percebo ultimamente quando estou no País Basco.
1: O independentismo basco é hoje um movimento mais minoritário ou, pelo contrário, está em crescimento?
2: Bueno, no sabría decir, porque esta es una situación variable.
3: Bem, não posso afirmar com certeza, pois esta é uma situação em constante mudança. Neste momento, digamos que o nacionalismo basco é hegemónico, detém um poder significativo e, nesse sentido, conduz a sua política e o movimento independentista está enlumbrando, como se costuma dizer. Mas isso pode mudar a qualquer momento. Quando há eleições, a retórica independentista automaticamente torna-se mais agressiva, mais virulenta.
2: Quando há eleições, então o discurso automaticamente se vuelve mais agressivo, mais virulento. Não?
1: Fernando Aramburu, tal como as restantes entrevistas, pode ser ouvido na íntegra na edição podcast deste programa e em tsf.pt. Já a seguir, as eleições na Colômbia. Os colombianos vão às urnas este domingo para escolher o próximo presidente da República entre os candidatos Iván Cepeda, da esquerda, e aliado do atual presidente Gustavo Petro, e Abelardo de Las Piedras, de extrema-direita e apoiado pelo presidente dos Estados Unidos, Donald Trump. Na primeira volta, no fim de maio, Espriella ficou à frente por uma diferença de 673 mil votos, num universo de mais de 41 milhões de eleitores. A afluência às urnas foi de 57% do total de pessoas aptas a votar. Miguel Barreto Henriques, professor de Relações Internacionais da Pontifícia Universidade Javeriana de Bogotá, vive há muitos anos na Colômbia. Miguel, o que é mais provável que possa acontecer nesta segunda volta?
4: Tendo em conta os resultados da primeira volta e o que vem indicando a maioria das sondagens, há uma ligeira tendência para o candidato da extrema-direita vencer. No entanto, eu creio que não é um dado adquirido, na medida em que também já há 4 anos houve alguma mobilização do centro mais progressista para o lado do candidato da esquerda, e por isso eu creio que vamos ter umas eleições com resultados muito renhidos. Aliás, eu creio que a geografia eleitoral da primeira volta revelou exatamente o que aconteceu há 10 anos com o plebiscito ao Acordo de Paz. São exatamente as mesmas regiões que votaram no não e no sim que se aliaram ao candidato da esquerda ou ao candidato da direita. Por isso, é muito provável que Abelardo Las Piedras, o candidato da extrema-direita, seja o próximo presidente da Colômbia, mas eu diria que é uma resta de esperança para quem acredita na institucionalidade, na democracia e nos valores progressistas, no sentido de que nesta reta final consiga haver uma maior aliança de certas forças e conseguir ultrapassar esse candidato que representa, para mim, uma ameaça muito grave à institucionalidade democrática na Colômbia.
1: O resultado do próximo domingo influencia a correlação de forças políticas na América do Sul, ou seja, uma vitória de Las Piedras significa um ainda maior alinhamento dos países da região com as políticas da Casa Branca em Washington?
4: Eu creio que não necessariamente. Eu diria que há um efeito dominó desde a primeira eleição de Donald Trump para uma espécie de onda populista de direita ou de extrema-direita a nível mundial e que se faz sentir também na América Latina. No entanto, não tem sido uma vaga uniforme nem homogénea, ou seja, tem havido também algumas exceções de viragem à esquerda nos últimos anos. No entanto, é claro que Abelardo Las Piedras é um desses candidatos que vai buscar algumas dessas experiências, ou seja, ele tem o programa de segurança de Bukele em El Salvador, tem o programa económico de Milei na Argentina, vai buscar ideias da política militar de Netanyahu em Israel. Por isso, obviamente que se ganhar vai haver um reforçar dessa onda neofascista na América Latina, mas eu diria que há alguns focos de resistência e alguns focos de um pêndulo que não necessariamente só gira à direita e também pode girar à esquerda.
1: Muito obrigado, Miguel Barreto Henriques. A Colômbia no fim do Estado Sítio desta semana. Trabalho técnico de João Félix Pereira, José Guerreiro, André Tenente e Abel Paiva. Versão bem mais longa deste programa, se o está a ouvir na rádio, pode ser escutada nas plataformas podcast do meu Buzzsprout, nas minhas redes sociais e nas redes sociais da TSF e será em tsf.pt. Até para a semana.
5: Ficamos com o estado do sítio com o Ricardo Alexandre e agora as notícias na sua TSF.
6: Boa tarde, com aguaceiros e trovoadas no interior, temperaturas máximas de 39 graus em Porto Alegre, Évora, Castelo Branco e Bragança, 35 é a máxima para Lisboa, 31 para Faro, Porto com 26 graus. Nos Açores, períodos de céu nublado, mas sem previsão de chuva, temperatura máxima em Ponta Delgada de 22 graus e na Madeira também a possibilidade de aguaceiros ao final da tarde com temperatura máxima no fundo Funchal de 26 graus. Daqui a pouco a playlist, esta semana de Alder Motinho, agora a edição das duas, Guilhermina Sousa.
7: mulher do primeiro-ministro espanhol está proibida de sair do país. O juiz que preside ao tribunal em que Begoña Íñiga está a ser julgada pediu-lhe que entregue o passaporte e determinou também que ela deve apresentar-se duas vezes por mês às autoridades até que haja uma decisão da justiça. A mulher de Pedro Sánchez está a ser julgada por suspeitas de corrupção e tráfico de influências. O julgamento está na reta final. Hoje foram feitas as alegações finais. No discurso de abertura do Congresso 43 do PSD, Luís Montenegro aproveitou para assegurar que não há razões para alarmismo quanto ao futuro do partido ou do próprio primeiro-ministro, isto depois do chumbo do pacote laboral ontem no Parlamento. O líder do PSD dedicou grande parte do discurso que fez ao início da tarde aos dois maiores partidos da oposição, Judith Neves e Sousa.
8: Um dia depois do chumbo do pacote laboral, Luís Montenegro apostou na crítica à política manhosa das oposições, que acusou de vibrarem com a politiquice e de estratarem a mudança. Mantendo a equidistância entre PS e Chega, Montenegro garante que se sente legitimado e por duas vezes.
9: Vocês já sabem o que a casa gasta. Eu estou tudo, mas é que é mesmo tudo, menos preocupado com o meu futuro político. Sabem que eu sou de assumir o risco.
8: Ironiza.
9: Aqueles que não escondem desejar o nosso fim estão tão preocupados que nós possamos acabar. É a forma mais visível de uma estratégia política manhosa que é necessário que seja compreendida pelos portugueses.
8: Para o PS, a crítica de que só aparentemente quer dialogar, mas que, diz Montenegro, pretende empurrar o PSD para o Chega.
9: Pretende o PS depois dizer: eles estão juntos, eles são uma linha conjunta e nós somos a alternativa.
8: E acusou o Chega de uma atitude de agitação permanente, irresponsabilidade e imaturidade.
9: Como ainda ontem se viu com especial nitidez, as oposições vibram com a politiquice e destratam a mudança. Falta-lhes a coragem, falta-lhes a firmeza e o sentido de responsabilidade. Para ser teleguiado por comentadores mentores ou pelas tendências das redes sociais, também não é preciso ter grande coragem.
8: E ficou também uma mensagem que parece responder a Passos Coelho.
9: Este Portugal não está igual e não vai ser o mesmo que encontramos há dois anos atrás. Este reformismo está a acontecer.
8: A abrir o Congresso, pretendeu sacudir a derrota de ontem. Montenegro quer o PSD concentrado.
9: Foco colocado no futuro e nas pessoas. Sem intrigas, sem equívocos, sem distrações, sem politiquice.
8: Tentando assim navegar no resto do que durar a legislatura, na situação em que Montenegro classifica como de empate técnico entre PS e Chega.
7: Este congresso do PSD começou no dia seguinte ao chumbo do pacote laboral no Parlamento. Miguel Pinto Luz, o ministro das Infraestruturas, reconhece que isso está a marcar esta reunião magna dos sociais-democratas. Em conversa com o jornalista da TSF, Rui Polónio, Pinto Luz afasta ainda assim eleições antecipadas.
10: É uma reunião marcada pelo chumbo do pacote laboral, reconhece Miguel Pinto Luz.
11: Não temos que pôr a cabeça debaixo da areia e esconder aquilo que aconteceu ontem ainda com o zigue-zague de um dos grandes partidos da oposição. E, portanto, é um congresso especial pelo momento. Estamos unidos, mas estamos a passar uma mensagem aos portugueses. Connosco não há umbigos, connosco não há interesses pessoais, connosco não há agendas escondidas. A nossa única agenda é o futuro coletivo da nação e dos nossos concidadãos.
10: O Chega não é de fiar, conclui o ministro.
11: Não são leais. Por isso é que eu digo, o Chega tantas vezes é mais socialista que o do Partido Socialista e o Partido Socialista tantas vezes é mais radical do que a sua história podia esperar.
10: Críticas à esquerda e à direita, o Chega e o PS formam uma coligação contra a natura.
11: O que faz sentido é o governo estar próximo dos portugueses. Deixarmos dessas politiquices baratas, porque quem está lá em casa ter que trabalhar, ter que todos os dias deixar o sangue, suor e lágrimas no terreno por este país, pelo nosso futuro, esses não estão preparados sequer para perder tempo com estas politiquices.
10: Politiquices que travam o ímpeto reformista do governo, defende o governante, enquanto afasta eleições antecipadas.
11: Nada disso. O país precisa de estabilidade. E não será pelo governo que não terá essa estabilidade. A instabilidade hoje vem dos partidos da oposição. Nós não daremos um único passo para agravar essa instabilidade. Nós estamos cá para governar.
10: Palavra de ministro, apesar da ingovernabilidade.
7: Para este Congresso Social-Democrata passou já também Sebastião Bugalho, do alto da tribuna. O eurodeputado do PSD afirmou que é incerto quando é que vai haver eleições em Portugal. Quanto às europeias, Sebastião Bugalho está confiante.
12: Nós sabemos quando é que vão ser as eleições europeias. Vão ser em 2029. Eu acho que 20 anos depois é tempo do PSD ganhar umas eleições europeias. E em 2029 nós vamos fazê-lo. Seja com quem for, vamos fazê-lo. 20 anos depois. Mas nós não sabemos quando é que vão ser as próximas eleições aqui. Isso não sabemos porque não depende de nós. Mas eu tenho uma certeza. Com o Luís Montenegro vamos ganhá-las. Com o PSD vamos ganhá-las. Com este governo vamos ganhá-las.
7: No dia seguinte ao chumbo do pacote laboral, Luís Montenegro já afastou o cenário de uma crise política em Portugal. Esta tarde, no Congresso do PSD, todos os ministros vão estar presentes e todos vão falar. A Presidente da Iniciativa Liberal acusa o PS de fazer um ataque sem precedentes contra uma geração de trabalhadores. Mariana Leitão falava no Conselho Nacional do Partido, que está hoje a realizar-se em Lisboa, sobre as alterações às leis do trabalho, chumbadas ontem no Parlamento. A líder da Iniciativa Liberal criticou o Chega, mas acima de tudo o Partido Socialista.
13: Podemos perceber que o Parlamento atualmente se divide em dois blocos, um bloco reformista e um bloco socialista. Do lado do bloco socialista estão todos os que preferem a estagnação à mudança. O PS de José Luís Carneiro conseguiu virar ainda mais à esquerda e entregou a política laboral ao braço sindical do PCP, sequestrando todos os trabalhadores portugueses. E o Chega, que se apresenta como força de ruptura, mas votou com toda a esquerda quando chegou o momento de decidir. Para salvar o país, André Ventura tem de o destruir primeiro. O Bloco Socialista já não é apenas ideológico. Mais do que nunca é preciso combater os interesses instalados e defender toda uma geração de um ataque sem precedentes feito por este Bloco.
7: Mariana Leitão promete que a Iniciativa Liberal vai continuar a defender mudanças na lei do trabalho. Adiantou ainda que o partido vai apresentar uma proposta de reforma de lei de bases da proteção civil e explicou porquê.
13: Cada ano que passa sem esta reforma é mais um ano a enfrentar os riscos do século XXI com um quadro do século passado. De pedrógão ao apagão, do apagão às tempestades, o país merece melhor do que continuar a aprender da pior forma possível. A Iniciativa Liberal vai apresentar esta proposta porque acredita que o Estado existe para antecipar os problemas, não apenas para gerir o caos depois deles chegarem. E porque 9 anos depois de pedrógão, o mínimo que devemos aos portugueses é não repetir os mesmos erros.
7: Neste discurso feito esta manhã no Conselho Nacional da IEL, Mariana Leitão falou ainda do setor da justiça, prometendo uma maior rapidez e eficácia. Até ao final da tarde, o mercado de arroz em Lisboa recebe uma oficina de cozinha para quem gosta de comida do Médio Oriente. O objetivo é assinalar o Dia Mundial do Refugiado, que é hoje. Esta iniciativa realiza-se pouco depois do Alto Comissariado da ONU para os Refugiados dar conta dos mais recentes números sobre deslocados no mundo. Marta Caria, da Fundação Portugal com a Acnur, parceira da Agência da ONU para os Refugiados, resume essas conclusões.
14: No final de 2025, mais de 117 milhões de pessoas continuam deslocadas à força no mundo. E que estas pessoas foram obrigadas a abandonar as suas casas e as suas vidas devido a conflitos, violência, perseguições ou graves violações dos direitos humanos. Deste número, temos a indicação que mais de 41 milhões de pessoas são refugiadas e que foram obrigadas a fugir dos seus países em busca de segurança e proteção. E é, portanto, também sublinhar que quase 40% são crianças.
7: Ainda assim, o número daqueles que foram obrigados a sair de casa está a reduzir-se.
14: Nós tivemos um pequeno decréscimo do número de deslocados à força em todo o mundo, porque tivemos mais de 14 milhões de pessoas que regressaram às suas casas. Foi o maior número das últimas décadas, sendo que temos que ter em atenção que estes regressos foram em contextos muito frágeis e inseguros, porque tiveram de fugir de outros conflitos onde estiveram, especialmente do Afeganistão, Síria e Sudão.
7: Nesta conversa com o jornalista da TSF, David Alvito, Marta Caria chama a atenção que há sempre formas de ajudar quem teve de fugir em busca de uma vida melhor, nomeadamente em Portugal.
14: É importante lembrar também que todos nós poderemos fazer um pouco mais, ou seja, sabemos que existe no nosso bairro, na nossa comunidade, alguém que foi deslocado à força e que está no nosso país, ou que precisa de ajuda, ou que precisa de um trabalho, ou que precisa só de uma voz amiga. Lembrarmos também que é muito importante que nós, como pessoas individuais, também temos esta força de conseguir ajudar o próximo e conseguir ajudar estas pessoas que foram obrigadas a sair das suas casas, das suas vidas, das suas rotinas. Eu acho que às vezes temos que pensar e fazer este exercício mental: e se fôssemos nós, como é que nos iríamos sentir? O que é que nós iríamos precisar?
7: E para assinalar este Dia Mundial do Refugiado, há essa oficina de gastronomia do Médio Oriente no Mercado de Arroz em Lisboa até às 6:30 da tarde.
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0: hoje, na edição alargada dos negócios em português, o presidente do Conselho de Administração da Parques Sintra, João Sousa Rego, entrevistado por Ana Maria Ramos.
1: Sintra é um símbolo patrimonial do país, com uma média de 3 milhões de visitas por ano, mas a pressão turística continua a trazer desafios dentro e fora dos centros urbanos, e numa altura em que o Governo apresentou o Plano Nacional de Restauro da Natureza, espreitamos o que está a ser feito nesta terra que desde 1995 foi classificada Património Mundial pela Unesco. Connosco está João Sousa Rego, presidente da Parque Sintra. Ora viva, tomou posse em 2025, o que é que definiu como linhas mestras para este mandato?
2: Muito bom dia, agradeço o convite. Tomámos posse no dia 1 de setembro do ano passado e definimos três grandes objetivos estratégicos para o nosso mandato: a melhoria da qualidade da visita, o reforço das parcerias e a sustentabilidade da empresa e dos nossos visitantes. Isto é, nós queremos procurar melhorar, incrementar a qualidade da nossa visita, procurando sair de um turismo de massas para um turismo de valor acrescentado. Queremos fazê-lo através de parcerias com o setor associativo e empresarial local, e queremos reforçar e garantir a sustentabilidade da empresa e dos 1.000 hectares de floresta que gerimos na Serra de Sintra.
1: Prometeu, aliás, um rigoroso plano de gestão florestal, focado na limpeza da serra, uma nova operação de mobilidade de controle de acessos, digamos, aos centros históricos para organizar fluxos turísticos. Em que fase é que estão estes projetos?
2: Nós, neste momento, estamos na fase de implementação do plano. No último ano, nós tivemos cerca de 250 mil árvores que foram ao chão fruto do ciclo de tempestades que tivemos, tanto o Martinho como o Rio de Tempestades que tivemos no princípio deste ano, e definimos um plano com várias vetores. O primeiro vetor é a articulação com os proprietários. Nós gerimos cerca de 51% da área florestal, mas a gestão, para ser capaz, sustentável e ter uma visão global, temos que trazê-los todos para dentro do barco e garantir que as nossas intervenções são da área florestal como um todo e não apenas das áreas que são afetas ao património público. Também temos desenvolvidos modelos climáticos e cenários de catástrofe. Queremos conseguir ser preditivos e conseguir ter respostas atempadas, visto que estamos a ter mais cenários de catástrofe e de tempestades com maior proximidade entre si, e portanto temos que nos tornar mais resilientes.
1: Mas o que é que significa a construção de uma plataforma própria?
2: Significa ter metodologias próprias e alteração da orgânica da empresa para respostas imediatas, e nos modelos significa termos links diretos às diferentes entidades públicas que conseguem ser preditivas e conseguem gerir as áreas florestais em conjunto connosco, e garantir uma resposta integrada com os diferentes parceiros públicos do Parque Natural e da Serra de Sintra. Também gostava de transmitir que, fruto da queda de árvores e de nós termos uma floresta muito voltada com a monocultura, em que temos pinhal, acacial adulto e eucalipto sequencial, não é este tipo de floresta que é uma floresta resiliente. Nós precisamos ter uma floresta autóctone, precisamos ter uma floresta que seja uma floresta mediterrânica, e para isso temos de ter uma floresta com descontinuidades de paisagem, ou com zonas de prado que permitam estancar zonas de fogo, e também temos que ter uma floresta onde as reservas de água estejam limpas, tratadas, onde as galerias e as ripícolas sejam recuperadas, e com isso atingir um reforço e o restauro da biodiversidade que nos falou há pouco.
1: E tudo isso é possível? Já houve algum contacto com os proprietários, com a parte privada, digamos?
2: É possível. é um desafio, é chamado um desafio bom, porque todos os nossos parceiros locais também têm interesse em ter as suas áreas tratadas e em boas condições. Aquilo que nós estamos a fazer, por um lado, é passar conhecimento. Nós temos uma equipa na Parques Sintra com cerca de 50 pessoas afetas à floresta e, portanto, que têm conhecimento e monitorização contínua da biodiversidade existente, com ações de reforço permanentes. E aquilo que estamos a fazer em parceria com as entidades privadas é o reforço do conhecimento de como fazer e também parcerias com soluções a desenvolver em conjunto. Nomeadamente, posso dar nota que no final do ano passado é um pequeno passo, mas um princípio de enormes parcerias, que é a forma como nós queremos estancar a Vespa Volutina no Parque Natural Sintra Cascais. Permitiu-nos fazer um protocolo com as entidades privadas e neste momento as armadilhas não estão apenas em propriedades geridas pela Parque Sintra, estão também em propriedades privadas e fazemos essa gestão conjunta.
1: Falou de espécies nativas, digamos, esse cadastro está feito, há alguma escolha já de espécies mais adaptáveis, porque é um parque denso, não é? Com árvores de grande porte, muitas bonitas e simbólicas do país.
2: Sim, temos é uma floresta mediterrânica com sobreiros, com azinheiras. Portanto, é aquilo que nos interessa, é criar uma floresta mediterrânica bosque.
1: Que resiste ao fogo.
2: Que resiste ao fogo, mas que restaure também a biodiversidade. Tem que ter clareiras, tem que ter animais de pequeno porte, tem que ter a possibilidade das águias poderem caçar. O que nós temos que transformar neste Parque Natural é a sua capacidade de ser uma floresta mediterrânica com toda a sua envolvente de plantas e animais. E é com isso que estamos a promover o restauro da conservação da natureza.
1: Isso é um processo longo, portanto, presumo que exista um prazo, até se falou dos tais 3 anos na remoção da carga térmica, digamos, que caiu agora com as tempestades. Em que fase é que está esse processo?
2: Nós já passámos um ano e meio desde as primeiras quedas de árvores na tempestade de Martinho e já conseguimos retirar metade do material linhoso. E com isso ainda nos falta a outra metade, aquilo que são cerca de 3.500 toneladas. Aquilo que nós desenvolvemos como prioridade é nós conseguirmos retirar todo o material linhoso junto às vias de acesso e nas vias de acesso de emergência dos bombeiros, garantindo total capacidade transpor a serra se tivermos algum evento extremo ou um incêndio. Relativamente depois às questões do património natural e das diferentes encostas, nós também temos garantindo replantações de árvores, algumas até fazemos plantações de árvores adultas para reduzir a perda de solo nos eventos extremos e também a renaturalização das galerias de água para termos novas galerias ripícolas e áreas de biodiversidade.
1: E a carga que, portanto, em relação às árvores que caíram, esse material, digamos, que é combustível, foi canalizado para onde? Para a biomassa, para a revenda privada?
2: Com uma carga tão significativa, nós temos sempre que ter multi-soluções. Portanto, sim, temos carga que foi para biomassa, temos para venda, porque nós também tivemos, infelizmente, árvores de grande qualidade, como as sequoias, que também caíram e que têm algum valor económico associado. Também utilizamos algumas árvores e ramas para criar estilha, e fazer o espalhamento no território. Isso permite-nos reforçar a qualidade do solo. Temos uma máquina móvel de criação de estilha e que anda com as equipas internas da Parques de Sintra e, à medida que vão encontrando os aglomerados dos ramos, vão colocando na estilha e espalham pelo solo, garantindo assim a sua qualidade. E nós também este ano, no final do ano passado, abrimos uma loja que se chama Loja Alma da Serra e que vende produtos que vêm da nossa floresta. A loja está localizada no Parque de Monserrate, como por exemplo temos lenha, pinhas, temos centros de mesa com fragmentos de lenha, vendemos mel produzido no nosso parque natural, e outra série de produtos. No Natal vendemos pinheiros de Natal, fruto da gestão florestal. A floresta é viva e também ela nos dá outra tipologia de produtos que nós pomos à disposição dos residentes de Sintra e dos nossos visitantes.
1: Também gera património. De que forma é que está pensada, digamos, que a tal capacidade de transformar a procura de turismo em investimento estruturado e duradouro?
2: Aquilo que temos estado a fazer, e este primeiro ano de mandato é fundamental no seu desenvolvimento para a melhoria da qualidade da visita. Como é que nós vamos reforçar a qualidade da visita? Primeiro, nós temos que olhar para os nossos monumentos, temos que perceber o que é que eles nos podem oferecer e que diferentes soluções de visita é que queremos oferecer para os diferentes turistas. E com isso, incorporar outras soluções que permitam vir outros turistas com mais tempo de permanência no território e que queiram soluções de maior valor acrescentado. Dito isto, o Palácio Nacional da Pena reformulou o seu circuito de visita na Páscoa, e nós, houve uma ala do Palácio que colocámo-la exclusivamente a visitas guiadas ou encenadas. Isto é, fruto da nossa avaliação, quer da conservação patrimonial, quer da qualidade da visita, nós conseguimos perceber que a visita ao claustro não tinha qualidade e estava a impactar negativamente no património. E com isso, nós reformulámos toda a museografia e oferecemos diferentes soluções de visita. O que nós queremos é transformar estes monumentos nacionais em casas de cultura. Casas de cultura em que possam ter vários produtos culturais associados para diferentes públicos, para diferentes tipologias. Em que, quando vamos, e agora entre nós, nacionais, ao Palácio Nacional da Pena, possamos olhar para um conjunto de soluções culturais e escolher aquela que se melhor adapta, até para nós que já fomos uma vez, pelo menos, ao Palácio da Pena ou ao Palácio Nacional de Sintra na escola. E temos soluções diferenciadoras e que vão dar a conhecer a cultura, as vivências daquele espaço de formas nunca vistas. E, portanto, convido a todos a revisitarem estes monumentos nacionais.
1: De 2024 para 2025 houve uma ligeira quebra da receita em termos de bilhetes vendidos, penso que 3.4 para 3.1 milhões. O que é que justificou esta diminuição? Houve algum motivo específico ou já é fruto desse trabalho de reestruturação do turismo, digamos?
2: Aquilo que aconteceu nesse ano foi a tempestade Martinho e ondas de calor no verão que inviabilizaram a abertura do Palácio da Pena ao público nesses tempos. E, portanto, o que nos números globais anuais encontramos uma ligeira redução do nosso número de visitantes. Aquilo que nos interessa agora não é tanto o número de visitantes que temos, se queremos mais ou menos, é que tipologia de visitantes é que nós queremos, que soluções culturais
1: que possa gerar mais valor.
2: De valor acrescentado é que nós estamos a oferecer para ir buscar visitantes que queiram permanecer no concelho de Sintra durante mais tempo e que queiram soluções integradas com os parceiros do território.
1: Só por curiosidade, nestes primeiros meses, neste primeiro semestre, há algum dado, algum indicador em relação à procura?
2: Nós estamos um bocadinho acima do ano anterior, relativamente ao número de visitas. Ainda não tenho aqui os dados concretos para apresentar, mas aquilo que nós estamos a procurar e aquilo que também estamos a alterar no modelo, quer financeiro da empresa, quer dos próprios departamentos da empresa, é desfocar sobre o número de visitantes que temos, mas que soluções diferenciadoras é que temos e qual é a percentagem dos nossos visitantes que vão começar a utilizar as nossas soluções diferenciadoras em detrimento do turismo essencial.
1: Este ano penso que está previsto o tal reforço de investimento. De quanto é que estamos a falar e para que finalidade?
2: Nós estamos a... Este ano está aprovado um reforço de financiamento para um valor global de 13 milhões de euros. Esse financiamento é fundamental para cumprir os objetivos propostos e garantir uma melhoria significativa da qualidade, quer dos monumentos nacionais que estão afetos à Parque Sintra, quer da gestão florestal. Nós duplicámos o investimento na gestão florestal porque nos parece que são projetos muito relevantes a longo prazo. Estamos a falar de ciclos de 30 anos que vão muito para além deste ou daquele Conselho de Administração. Eu convido todos a verem a Tapada de Monserrate, que já tem o maior número de anos sob gestão da empresa. Esses investimentos têm que ser contínuos, regulares e capazes de transformar a paisagem para uma paisagem resiliente e autóctona.
1: Falou já também da pena, mas quais são as intervenções que estão previstas para monumentos emblemáticos, nomeadamente o Palácio de Queluz?
2: Então vou começar a voltar à pena. A pena é um palácio enigmático e o auge do turismo romântico. É um palácio que já podemos apresentá-lo como em bom estado de conservação patrimonial, em que nós apostamos essencialmente na manutenção para evitar intervenções futuras. E dos quais, neste ano, já apresentámos uma alteração de museografia, em que fechámos parte do palácio às visitas guiadas, mas temos duas propostas muito interessantes que vão aparecer durante este ano. Uma delas é uma sala imersiva que vai contar a história do palácio 360 graus para todos os nossos visitantes poderem conhecer como é que foi construída, a sua história e porquê da sua presença no concelho de Sintra e na Serra. E também no claustro do Palácio Nacional da Pena, que nós temos o Palácio Novo com as salas de aparato e o claustro que tem as salas e os quartos privados da família real, nós vamos voltar a encerrar o claustro com janelas e com as suas castelharias em ferro. Foi a quando da utilização do palácio pelo Dom Fernando, elas foram encerradas com castelharias no século XIX, e nós, tendo em consideração dois fatores, um de conservação patrimonial daquelas salas e o outro para reforçar e melhorar a qualidade da interpretação museográfica do palácio, vamos voltar a encerrar, e é uma enorme oportunidade de todos nós podermos voltar a ver o claustro como Dom Fernando o projetou.
1: Com os fluxos turísticos que se têm verificado, e qualquer um pode ver que há de facto uma dificuldade de mobilidade de chegar a esses locais emblemáticos, que estratégia é que está a ser feita de ordenamento de acessos previstos? De que forma é que pode haver, digamos, uma mobilidade mais sustentável?
2: Aqui a entidade gestora do território é a Câmara Municipal de Sintra, e a Parques Sintra é seu parceiro na promoção de soluções e no cumprimento das disposições e das novas dinâmicas que a Câmara Municipal, liderada pelo seu presidente, Dr. Marco Almeida, estão a promover na Serra de Sintra. E na Páscoa houve alterações já relativamente ao trânsito. A Parques Sintra é uma entidade que pode contribuir e deve contribuir para termos soluções que valorizem uma visita integrada em transporte público. E foi isso que fizemos logo no início do ano. Nós alterámos a nossa plataforma de bilhética e hoje todos os nossos visitantes são convidados, para além de comprar o bilhete, comprarem também um bilhete de transporte público e acederem à Serra em transporte público.
1: Portanto, defende a tal lógica de volume, dar lugar à lógica de valor. A procura é massiva, como evitar essa concentração de pessoas? Será que isso garante aquilo que me está a dizer? Digamos que maior valor deixado pelos visitantes, maior procura com essa nova dinâmica?
2: Todos estes processos são processos contínuos e que têm alguma duração no tempo derivado dos diferentes ciclos turísticos, desde o turista definir uma visita para a área metropolitana de Lisboa até aos ciclos que depois são desenvolvidos pelos diferentes parceiros do turismo cultural na área metropolitana. Aquilo que nós devemos e podemos intervir é criando diferentes soluções de pacotes turísticos culturais, diferentes daquelas que hoje são adquiridas e que promovem um turismo mais fugaz e mais célebre. E por isso aquilo que estamos a fazer é não só integrar soluções com transporte público, como também tornar as nossas visitas, não ao momento, mas visitas a Sintra, com integração de diferentes monumentos, com dispersão pelo território de diferentes soluções turísticas, com modelos de visita de conservação da natureza, que procurem criar novas soluções culturais e ambientais que traga os novos turistas até nós, que tenham a capacidade de estar mais tempo connosco, e para isso nós consideramos nossos parceiros, quer hotéis, quer outras entidades de gestão cultural local, para conseguir criar novas soluções de bilhética que promovam esse modelo de visita.
1: Isso implica alguma meta a atingir em termos de transporte público, colocar mais pessoas a andar, digamos que, sei lá, de autocarro, menos de carro?
2: Atualmente, o Palácio Nacional de Sintra e o Palácio Nacional da Pena já são monumentos em que só se consegue aceder de transporte coletivo ou transporte público. Aquilo que nós estamos a desenvolver é aumentar quando da bilhética a compra imediata do transporte público e novas soluções de bilhética em que não tenham visitação tão fugaz, com menos de uma hora. Para a regulação também do número de pessoas, temos já implementado há alguns anos na Parque Sintra as slots, temos número máximo de pessoas por hora no Palácio Nacional da Pena, que é para continuar e que é para reforçar em detrimento de uma visita guiada no claustro, sem baias, onde se pode ver como é que viviam os últimos residentes do Palácio Nacional da Pena. E até temos soluções de encenadas com atrizes, com a Rainha Dona Amélia, que recebe os nossos visitantes.
1: Isso pode permitir ser um chamariz para um aumento de quanto em transporte público? 30%, 20%?
2: É cerca. O nosso objetivo é termos um aumento até 35% de venda integrada e soluções integradas para garantir que quando as pessoas chegam ao local, já têm todo um modelo de deslocação organizado e planificado. Isso para nós ajuda-nos a termos a antecipação da carga e como essa carga pode ser gerida.
1: E como é que se financia todos esses planos?
2: A Parque Sintra é uma empresa que vive exclusivamente as suas receitas próprias, não tem financiamento do Orçamento de Estado e, portanto, nós todos os as soluções culturais que apresentamos têm a obrigatoriedade de pensar e de incorporar soluções que possam ser também elas rentáveis para permitir que a empresa tenha a sustentabilidade necessária para reforçar os investimentos, quer no património natural, quer no património construído.
1: Mas há pouco falou dos 13 milhões de investimento. Como é que se gera esse bolo? Isso vem só dos lucros, da distribuição pela oferta cultural também que têm, não é?
2: Vem das nossas receitas, exclusivamente.
1: Sintra, já falámos da Tapada de Monserrate, vai além dos palácios e dos monumentos. Falámos também já da remoção, da limpeza das matas, da finalidade da madeira e falou-me também da duplicação do investimento na floresta. Qual é o valor que está estimado para esse plano?
2: Nós, este ano, o valor global de investimento e ações de manutenção na floresta é de 5 milhões de euros. Aquilo que nós estamos a atuar de forma significativa é, por um lado, na remoção do material vinhoso que ficou, nas replantações, quer em árvores jovens, quer em árvores adultas, para reduzir o escorregamento em encostas e vertentes no inverno. Estamos a trabalhar nas soluções de criação de prado para termos áreas de descontinuidade de florestal e no reforço de soluções de restauro de biodiversidade e aqui no meio, apenas como exemplo, a renaturalização da linha de água na curva dos soldados na Serra de Sintra, que vai permitir ter uma nova galeria ripícola e ser também um elemento natural de resiliência ao fogo e às intempéries.
1: E presumo que também está a ser feita alguma ação para prever o controle das espécies exóticas invasoras.
2: Sim, nós essas ações são ações continuadas e que implicam remoção das exóticas invasoras de forma faseada com replantação sequencial. Isto é, nós temos que remover e replantar, não podemos deixar o território sem soluções arbustivas, porque depois com o sol as exóticas invasoras, as acácias, entre outras, crescem de forma muito significativa. Essas soluções são contínuas, temos ações a médio prazo, a médio e longo prazo, estamos a falar sempre de soluções a 30 anos, para continuarmos a retirar e a reduzir fortemente as exóticas invasoras, que nos reduzem a possibilidade de termos um território resiliente e com a biodiversidade necessária e autóctone.
1: Já falou que esse é um trabalho integrado entre público e privado, mas em termos de Parques de Sintra, o que é que isso implica em termos de equipa? Porque terá que ser uma equipa muito especializada e muito focada neste tipo de trabalho, não é?
2: Sim, nós, a Parque Sintra tem cerca de 350 trabalhadores. Desses, 50 estão afetos diretamente à área florestal, aos parques, aos jardins, ao restauro da natureza. E depois temos um conjunto de prestadores de serviço externo que nos apoiam de forma contínua durante todo o ano. Temos ações concretas, regulares e que vão transformando o território. E já falei aqui há bocadinho, mas acho que é de dar nota e convidar todos a visitarem o Parque de Monserrate.
1: E Sintra tem sido palco também de vários eventos internacionais, desde encontros de líderes europeus à gravação de filmes.

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1: E ao longo desta hora acompanhámos precisamente a conferência de imprensa da seleção portuguesa e Palmites. E agora até às notícias das três, na sua TSF, recordamos esse clássico do álbum Breakfast in America, o tema A Child of Vision dos Supertramp.

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0: J.D. Vance, vice-presidente dos Estados Unidos, afirma que está tudo a correr bem nas negociações do acordo de paz com o Irão. Palavras minutos antes de Teherão ter anunciado que o Estreito de Hormuz está outra vez fechado. Portas abertas no Rock in Rio é o primeiro de dois fins de semana de música junto ao Tejo, em Lisboa.
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0: Para amanhã, previsão de aguaceiros e trovoadas no interior, máximas de 35 graus em Lisboa, 31 em Faro, 26 no Porto, períodos de céu nublado nos Açores, com 22 graus em Ponta Delgada, possibilidade de aguaceiros ao fim da tarde na Madeira, 26 graus máxima para o Funchal. Daqui a pouco, o Ponto da Mente, agora a edição das 4, Guilhermina Sousa.
1: Depois da conferência de imprensa, Portugal tem treino marcado para esta hora em Palm Beach, na Flórida, nessa preparação para o jogo de terça-feira com o Uzbequistão. Antes, Diogo Dalot falou aos jornalistas António Botelho.
2: Esteve aqui na sala de imprensa de Palm Beach a conversar com os jornalistas, falou do momento difícil que a seleção portuguesa atravessa e das críticas que têm sido feitas à seleção portuguesa. Mas Diogo Dalot garante que está bom o ambiente na seleção.
3: Eu diria bom, obviamente dias difíceis depois de um resultado que não era aquilo que nós queríamos, mas à medida que os dias vão passando, acho que o foco vai mudando também um pouquinho de volta ao normal e aquilo que nós queremos que é vencer o próximo jogo, e portanto diria que mais do que normal, focados e com esse grande objetivo de vencer o próximo jogo.
2: Diogo Dalot falou também sobre Cristiano Ronaldo, que é um dos melhores amigos dele. Vemos muitas vezes Dalot e Ronaldo juntos no treino e é uma relação bastante conhecida publicamente, essa de grande amizade entre Cristiano Ronaldo e Diogo Dalot. E Dalot foi questionado sobre como é que Ronaldo tem vivido também com as críticas que têm sido feitas.
3: Eu acho que já é sabido toda a gente a capacidade que o Cris tem em lidar com a crítica. Já são mais de 20 anos a jogar pela seleção. Penso que aquilo que ele dá ao grupo e aquilo que ele nos tem transmitido, obviamente, essa confiança de que esta crítica faz parte e principalmente ao grande nível a que nós temos a possibilidade de jogar, estando numa das maiores competições, se não a maior competição do futebol mundial, a crítica estará sempre lá. Agora, a confiança que ele passa, nós para ele e ele para nós, sempre foi a mesma e sempre será. Enquanto ele representar a seleção, eu acho que ele terá essa capacidade e estará sempre pronto para ajudar.
2: Diogo Dalot sobre Cristiano Ronaldo. Também falou o lateral português sobre o último jogo e explica de que forma é que esse empate com o Congo pode ser até benéfico para a seleção.
3: Eu acho que isso pode ser um ponto também para nós de não fugir à responsabilidade, mas ao mesmo tempo de ter os pés bem assentes na terra. Eu acho que é importante para nós perceber de que para ganhar uma competição destas é impossível não passar por dificuldades. Não me lembro de nenhuma seleção ganhar um Mundial sem passar por dificuldades e sem passar por momentos onde tem que automaticamente também reinventar-se um pouco durante a competição. E nós, tendo um resultado menos positivo, é exatamente isso que procuramos, é tentar olhar para esse resultado e para a exibição como uma oportunidade para melhorar agora no jogo de terça-feira e, obviamente, não tendo o resultado que queríamos, obviamente, fazendo uma autocrítica, somos os primeiros a perceber de que tínhamos, obviamente, coisas que poderíamos melhorar. Agora, é importante para nós também continuar a sentir esse apoio, sentir que os portugueses estão connosco, sentir que temos qualidade para ir longe nesta competição. Mas, obviamente, como disse e volto a repetir, é impossível ganhar um Mundial sem passar por dificuldades.
2: Diogo Dalot, há pouco em conferência de imprensa. Arrancou agora o treino da Seleção Nacional. Os jogadores vão dando uma corrida em volta do campo. Tudo começou com um momento de praxe a Gonçalo Ramos, que hoje faz anos. Ontem tinha sido Nuno Mendes a completar o aniversário, hoje é Gonçalo Ramos que faz anos. Todos os jogadores formaram uma espécie de túnel para ele passar e depois deram-lhe uns calduzes, e foi assim que Gonçalo Ramos começou o treino, um treino com boa disposição aqui na Seleção Nacional. Nota importante é que Tomás Araújo continua condicionado fisicamente. Ele ontem não subiu ao relvado e a indicação que nos foi dada há instantes é que continua a treinar à parte, mas desta vez já sobe ao relvado, o central português, mas vai fazer um treino específico, um trabalho específico de recuperação, portanto está claramente em dúvida para o jogo com o Uzbequistão. Ele titular na última partida da Seleção Nacional frente à República Democrática do Congo. Continua a ser a grande ausência do treino Antônio Tomás Araújo. Roberto Martínez volta a não ter os 27 jogadores disponíveis para trabalhar. Ainda não teve qualquer dia aqui nos Estados Unidos com os 27 jogadores disponíveis. No início dos trabalhos, Ruben Dias estava de fora, lesionado. Agora é outro central, Tomás Araújo, que continua a treinar à parte. Se evoluiu de alguma forma, porque ele ontem não subiu ao relvado, esteve apenas no ginásio, hoje já subiu e está a fazer um trabalho de recuperação à parte com um preparador físico, tal como Ruben Dias fez durante alguns dias aqui no centro de estágio em Palmeiras. Começou então o treino, os jogadores fazem uma espécie de exercício de aquecimento debaixo de um sol intenso, estão 31 graus aqui em Miami, são 11 da manhã e vai ser um treino debaixo de um calor intenso. O segundo treino que Portugal tem então de preparação para esse jogo com o Uzbequistão.
1: Um jogo que acontece em Houston na terça-feira, às 6 da tarde, hora portuguesa. No hóquei em patins, o Benfica tem o título nacional à vista. No terceiro jogo da final com o Sporting, os encarnados estão na frente. Bruno Sousa Ribeiro.
4: Pensem por 3-0, é certo que falta ainda muito para o final, faltam 15 minutos e 42 segundos, mas o Benfica está de facto mais perto de ser campeão, vence o Sporting, como dizia, por 3-0, marcou 2 golos no último minuto da primeira parte por João Rodrigues e Vítor Oliveira, numa altura em que o Sporting jogava com menos um jogador em campo, depois de Diogo Barata ter visto o cartão azul. Já nesta segunda parte, o Benfica entrou novamente forte e de penalti por João Rodrigues, na recarga é certo, mas avisar-se e a fazer com que o Benfica vencesse por uma margem de 3 golos de diferença. Até ao cartão azul estava tudo muito equilibrado, o Sporting a dar uma boa resposta, mas nesse minuto foi fatal o Benfica a colocar-se numa excelente posição para meter as mãos no título de campeão nacional que lhe foge há 3 anos, isto depois do Futebol Clube do Porto sagrar bicampeão nacional. Rui Costa continua nas bancadas, camisa branca, olhar para o jogo, vai estando visivelmente satisfeito a ver o Benfica a poder vencer 3 jogos seguidos nesta final, o que não acontece desde que o campeonato regressou ao formato play-off. Sporting com muitas dificuldades, o Benfica a 14 minutos e 20 segundos do final vence a equipa de Alvalade por 3-0.
1: E assim o Benfica pode ser campeão nacional de hóquei em patins já esta tarde. O Estreito de Hormuz está outra vez fechado, o anúncio é feito pelo Irão, que justifica a ordem de encerramento com os ataques de Israel contra o Líbano. Num comunicado citado pela televisão iraniana, o comando militar do Irão afirma que a passagem de navios pelo Estreito está de novo proibida e esta é apenas uma primeira medida de resposta à falta de respeito de Israel pelos compromissos assumidos. Para Ricardo Alexandre, editor de Internacional da TSF, esta decisão de encerrar novamente o Estreito de Hormuz é a prova de como o Irão não desiste de pressionar os Estados Unidos.
5: Esta notícia, numa altura em que as delegações americana e iraniana vão a caminho da Suíça para retomar as negociações, prova que o Irão vai exercer pressão, a máxima pressão que puder, sobre os Estados Unidos, para que os Estados Unidos pressionem o governo israelita a acabar com a operação militar no Líbano. Isso para o Irão é central, não deixar cair o Líbano, ou melhor, não deixar cair o Hezbollah, é central para o Irão, porque é também através disso que o Irão demonstra que continua a exercer e a ter poder de influência regional. Se vai ser bem sucedido ou não, não sabemos. O fecho do Estreito de Hormuz, novamente, é algo que incomoda muito o presidente dos Estados Unidos e certamente que Donald Trump vai tentar pressionar Benjamin Netanyahu. Agora, parece-me que é mais fácil ao Irão exercer influência sobre o Hezbollah e convencer o Hezbollah a conter-se do que propriamente Donald Trump ser bem sucedido na pressão que possa vir a fazer sobre Israel. Israel tem a sua agenda própria, a segurança conta muito no país, a guerra contra o Hezbollah é popular junto da opinião pública e estamos num ano eleitoral e Benjamin Netanyahu tem de jogar com todas essas dimensões. Obviamente que não pode perder a parceria, a relação especial que Israel tem com os Estados Unidos. Obviamente que não deseja ficar isolado internacionalmente, Israel não quer ficar isolado internacionalmente, mas a dimensão interna e de segurança é muitíssimo importante nesta equação.
1: O Líbano afirma que só ontem os ataques israelitas mataram 83 pessoas. Nas últimas horas soube-se que o ministro dos Negócios Estrangeiros do Irão e o vice-presidente dos Estados Unidos já vão para a Suíça para negociações para detalhar o acordo de paz. J.D. Vance afirma que planeia viajar para a Suíça nos próximos dias e para já afirma que está tudo a correr bem. No Congresso do PSD, na Anadia, os trabalhos recomeçaram há pouco e esta promete ser uma tarde com um desfile de ministros e ministras. Judith Menezes e Sousa.
6: Eu diria mesmo que é quase um Conselho de Ministros alargado e descentralizado, aquele que acontece aqui no Velódromo em Sangalhos, já que se esperam as intervenções de 15 ministros ali na tribuna, por onde já passaram a Ministra do Ambiente e da Energia, Maria da Graça Carvalho, e há instantes a estreia de Luís Neves, que nem sequer é militante do PSD, mas é Ministro da Administração Interna, e veio ali à tribuna dar, como tinha feito também Graça Carvalho, conta da obra feita pelo governo e contra, diz ele, os profetas da desgraça.
7: Em fortalecer todas estas esferas que são, de facto, a sustentação de Portugal continuar a ser um país seguro. Há muitos, alguns cada vez menores, que olham para tudo isto como profetas de uma desgraça, como uma teoria do caos. Quero-vos dizer que estamos muito focados em trazer ao nosso país tudo aquilo que é condizente à felicidade das pessoas, que é a segurança e a liberdade.
6: Luís Neves, Ministro da Administração Interna, muito aplaudido. Agora está o Congresso a ser levantado por um militante que veio ali tentar instigar alguma força e algum entusiasmo neste Congresso do PSD, que tem estado com mais ou menos os ânimos a menos, e por onde passou também um militante anónimo, já que a ideia durante a tarde vai ser ir alternando intervenções de ministros com os chamados militantes comuns delegados a este Congresso, como foi o Presidente da Conselhia de Faro, Carlos Deus Pereira, do PSD, que veio aqui defender que mais do que apenas a descentralização, que está vertida em muitas das propostas que estão aqui em debate, o PSD deveria avançar para a criação de regiões e que, mesmo que a Constituição seja para já um entrave, o PSD deveria avançar então com essa revisão da Constituição para que as regiões possam ser uma realidade.
8: Se a Constituição, tal como está, impõe limitações a este desiderato, então tínhamos a coragem política de a rever. Caras e caros companheiros, deixo-vos esta ideia simples. Quando o poder está longe, a responsabilidade dilui-se. Quando o poder está perto, a democracia ganha rosto. Façamos do Algarve o primeiro rosto dessa reforma. Muito obrigado. Viva o PSD.
9: Eu concordo consigo, por isso é que teve 50 segundos de benesse.
6: Miguel Albuquerque está a conduzir os trabalhos e já avisou que é preciso que os tempos estejam cumpridos para que não fiquemos todos aqui a ter rugas ou olheiras, já que os trabalhos podem prolongar-se. Há mais de 80 inscrições, mais ainda contando com as dos ministros, e por isso ele avisa que vai ser intransigente na contagem do tempo, como aconteceu esta manhã, quando estava a intervir Sebastião Bugalho.
10: Passou o tempo.
11: Tenho certeza,
10: aqui, não, aqui não há estrelas. Para a frente.
11: Aqui não há estrelas, Sr. Presidente, porque somos 7 lá em Bruxelas, somos todos iguais.
10: Aqui são as estrelas do Rui Veloso.
11: Muito
10: vamos
11: bem.
10: Embora, pá.
6: E vamos embora, disse Miguel Albuquerque, que está então a conduzir os trabalhos, para ver se os trabalhos vão correndo aqui com um ritmo e que não eternizem aqui os trabalhos. Como disse, ao longo da tarde, vários ministros vão passar aqui pela tribuna e depois também aqui pelo microfone da TSF.
1: E nós também temos de ir embora, o tempo é rei e senhor. Judith Menezes e Sousa, a acompanhar na Anadia o Congresso do PSD.
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Boa tarde, são agora 4h16, no Ponto da Mente. Marco António Ribeiro conversa sobre saúde mental com os psicólogos Bruno Felipe Silva, Ana Isabel Teixeira e Violeta Maria Oliveira.

0: Olá e bem-vindos a mais um episódio do Ponto da Mente. Eu sou o Marco António Ribeiro, venha daí connosco para mais uma viagem, sempre a pensar na saúde mental e no bem-estar. Há quem evite espelhos, há quem passe demasiado tempo diante deles, há quem publique uma fotografia e fica à espera de reações, e há quem, apesar dos elogios que recebe, continua sem gostar daquilo que vê. A forma como olhamos para o nosso corpo raramente depende apenas do corpo. É uma construção feita de experiências, relações, comparações, mas também comentários, expectativas e emoções. Por isso, quando falamos de imagem corporal, falamos também de autoestima, identidade, pertença e, claro, saúde mental. Vivemos numa época em que a imagem ocupa um espaço sem precedentes. As redes sociais amplificam padrões, multiplicam referências e expõem-nos permanentemente ao olhar dos outros. Mas até que ponto a opinião alheia influencia a forma como nos vemos? E quando é que uma preocupação legítima com a aparência passa a condicionar o bem-estar? Para esta conversa estão comigo os psicólogos clínicos e da saúde Bruno Filipe Silva e Ana Isabel Teixeira, e hoje com o convidado especial João Pedro Gomes, especialista em medicina interna e pós-graduado em medicina estética. Bem-vindos. Olá.
1: Olá. Olá. Olá, boa noite.
0: É um gosto contar convosco para o Ponto da Mente, hoje dedicado à imagem corporal. Ana, hoje começo por ti. Porquê é que é importante olharmos para este tema?
2: É importantíssimo porque o corpo não deixa de ser aqui o nosso passaporte, não é? Aqui o nosso BI, a nossa porta de entrada para o mundo, para as relações, e portanto o corpo é também aqui onde habitamos, e eu costumo dizer que sobre ele caminhamos, sobre ele também vamos aqui vivendo as nossas relações, vamos também prosseguindo aqui os nossos objetivos, os nossos desejos, e portanto o corpo também é casa. E falar deste tema não é falar aqui sobre futilidade, é falar sobre algo que nos sustenta, e portanto a imagem corporal também é aqui uma dimensão importantíssima do nosso bem-estar e portanto promotor ou não, consoante a qualidade da relação que temos com o nosso corpo, de saúde mental.
0: E Bruno, porque é que duas pessoas com características físicas semelhantes podem ter percepções tão diferentes quanto à sua imagem?
1: Há muitas razões pelas quais isso pode acontecer, não é? Mas falamos aqui essencialmente num olhar diferente para o mesmo corpo. De que forma é que nós temos uma visão cuidadosa, generosa, otimista, positiva sobre nós próprios? Como é que as nossas experiências com outras pessoas, como é que o nosso desenvolvimento pode afetar a forma como olhamos para nós, não é? Como é que, às vezes, uma má experiência que nós podemos ter pode levar a que a nossa visão comece a ficar distorcida? Como é que, pelo contrário, boas experiências que nós possamos ter possam ter também impacto positivo naquilo que é a forma como nós olhamos para o nosso próprio corpo? Portanto, não há aqui uma regra específica sobre o que é um corpo mais bonito ou mais feio. Existirão, obviamente, regras sociais que ditam padrões mais ou menos específicos de beleza, mas mesmo esses padrões ao longo dos anos foram sendo modificados e, portanto, não existe uma regra universal, imutável, para aquilo que é a beleza e um corpo bonito. E, portanto, muitas vezes aquilo que muda são as nossas próprias lentes.
0: E, João, até que ponto as expectativas trazidas por alguns pacientes resultam de desejos próprios ou da pressão social e estética que os rodeia? Bem-vindo.
3: Olá, boa noite e obrigado pelo convite. É uma pergunta muito interessante e acho que as expectativas são modeladas por vários fatores que nós podemos encontrar em vários pontos da nossa vida. Além da pós-graduação em Medicina Estética, eu fiz já em tempos idos pós-graduação em Nutrição Clínica e que já aí na parte da psicologia da alimentação enquadrava-se também algumas referências que nós tínhamos em fases precoces da nossa vida que levariam a modelar aquilo que nós entenderíamos como sendo um corpo mais adequado e ao qual nós ambicionávamos quando éramos mais velhos. E que, inclusivamente, na altura, quando estudei, a explicação era, inclusivamente, com os bonecos que eram expostos às crianças quando eram mais pequenos. E, só falando deste impacto, às vezes nós... Eu costumo muito discutir em casa com os meus sobrinhos e com as pessoas mais novas e com os meus irmãos que têm filhos, algumas expressões que nós utilizamos, como olha este boneco tão bonito ou esta boneca tão bonita. E isto entra de uma forma muito passiva dentro do léxico e de comparação que nós possamos ter e que leva-nos a ter aquela ideia que estudámos na escola de falar a verdade a mentir. Não é que exista aqui alguma mentira, mas aquela verdade do belo entra de uma forma muito passiva dentro da nossa consciência, levando-nos a procurar incessantemente com aquilo que é dado como uma perfeição, perfeição essa que muitas vezes nos leva a ser escravos das mesmas ideias.
1: Exato.
3: Obviamente que a medicina estética tem aqui um papel muito importante, que as expectativas das pessoas têm que ser modeladas, muitas vezes nós nunca vamos conseguir alcançá-las, mas é com todo um gosto que ajudamos também a tentar tratar de alguma forma alguns pontos chaves e fulcrais que levam determinadamente uma pessoa a mudar a sua perspectiva em termos dela no mundo e no seu mundo como microcosmos e no seu mundo externo na parte social.
1: Uhum.
3: E a verdade é que isso tem sido uma descoberta muito interessante.
0: E Ana, em que momento a preocupação com a aparência deixa de ser uma questão normal, se assim podemos também apelidá-la, do dia-a-dia, e passa a ocupar um espaço excessivo na vida das pessoas, porque isto acontece?
2: Acontece e nós vemos a pessoa a tornar-se refém. Lá está, aqui como o João trouxe esta ideia, refém do próprio corpo, refém da própria imagem. E talvez para mim um indicador mais flagrante seja quando a pessoa começa a atribuir todo o seu valor em termos de caráter à imagem, ao corpo, e quando também começamos a ver aqui alguns comportamentos que vão alterar, por exemplo, os próprios padrões alimentares. Começamos a ver em alguns casos aqui dietas que passam a ser muito restritivas, ou começamos a ver aqui episódios até de compulsão alimentar, quando a pessoa que se castra de fazer uso de algum tipo de vestuário, eu vejo isto em consulta, as pessoas quase não se verem merecedoras de usar determinado tipo de vestuário, porque lá está, desenvolveram concepções do que é certo ou errado, o que é adequado para mim, consoante o meu tipo de corpo. Quando as pessoas também sentem uma vergonha e uma inibição profunda, até em convívios sociais, situações que remetem para jantares, almoços de amigos, a pessoa não se sente bem, a pessoa está em permanente vigilância de si própria, da forma como se move, da forma como está vestida, e isto também vê-se muito até da forma como se alimenta. Portanto, tudo isto podem ser aqui indicadores de que a preocupação com a imagem, com o corpo, já passou aqui de uma barreira saudável. Porque é importante, eu costumo dizer aos meus pacientes que é bom que a gente tenha uma certa dose de vaidade, não é? De estima por nós próprios, não é? Que o reflexo daquilo que vemos num espelho, numa imagem, nos possa trazer uma sensação de alguma tranquilidade. E quando aquilo que é refletido no espelho passa a ser uma mensagem de punição, de castração, de eu tenho que mudar qualquer coisa no meu corpo, mas esta mudança nunca vai ser suficiente.
1: Pois é.
2: E depois também procuro às vezes explorar, mas ok, o que é que acha que vai acontecer no dia em que atingir o peso, a forma, a imagem ideal?
1: Sim.
2: E às vezes é aí que a fantasia está a aprisionar a pessoa, porque não é uma mudança em prol de algo concreto, em prol muitas vezes de indicadores de saúde, mas é uma mudança para preencher um vazio qualquer, que eu acho que vem de um lugar que ainda é punitivo. Os padrões de beleza, como há bocadinho o Bruno estava a dizer, estão a mudar? Estão. Mas eu acho que de uma forma muito subliminar continua-se a passar mensagens da imagem e do corpo digno a ter.
1: Certo.
0: Bruno.
1: Sim, eu estava a ouvir, Tânia, estava a pensar. Há uma outra coisa que eu digo muitas vezes em consulta às pessoas, que é: eu não me defino apenas por aquilo que me falta. Não é? Eu defino-me também por aquilo que tenho. Muitas vezes utilizamos isto para conceitos psicológicos ou emocionais, não necessariamente para a parte física, mas acredito que se aplica muito no que tu estavas a dizer, não é? Nós olhamos sempre para aquilo que nós achamos que não temos, de uma forma geral, não é? Só estou bem onde não estou, já dizia, ou variações. E portanto esta procura exaustiva, não é, por esse
2: certo
1: lugar que nunca vamos conseguir na realidade alcançar, de um bem-estar definitivo, de uma ok, esta é a imagem que eu realmente quero ter. Se esta procura é sustentada por esse vazio que tu falas, eventualmente este vazio não se preenche facilmente com
2: uma imagem, não é?
1: Exatamente.
0: E já continuamos contigo, Bruno, porque é que a opinião dos outros continua assim a ter um impacto tão significativo na forma como avaliamos a nossa aparência?
1: Pois lá está, isto varia muito de pessoa para pessoa, não é? Mas esta ideia de que a leitura dos outros é mais válida ou mais pesada do que a minha própria ideia, porque é que a forma como os outros olham para mim tem que pesar mais do que a forma como eu olho para mim. Muitas vezes isto também é trabalhado e devolvido em consulta, não é? De porque é que temos dois pesos e duas medidas diferentes? Porque é que é tão ameaçador a forma como as outras as pessoas olham para nós. Porque depois há aqui um viés, não há só um viés em termos de qual é a opinião que pesa mais, mas também um viés relativamente à qualidade desta opinião. Ou seja, se é uma opinião negativa, ela tende a ser mais pesada e a fixar mais no meu funcionamento que uma opinião positiva.
0: E aqui como reforço, João Pedro, na tua prática clínica, sentes que as pessoas procuram mudanças físicas apenas por razões estéticas ou trazem frequentemente, e são partilhadas contigo, estas questões emocionais que já aqui abordamos e que estão associadas e intrínsecas à sua vida?
3: Sem sombra de dúvida que uma coisa está aliada à outra. E muitas vezes a parte emocional até é superior do que a parte estética. Nós, em medicina estética, conseguimos algumas modificações de imagem que não são extremamente drásticas, porque nós utilizamos técnicas minimamente invasivas ou não invasivas que permitem modificações relativamente ténues que não são tipicamente constantes ou inalteráveis. E a verdade é que essas pequenas modificações que se identificam, claro que se estivermos a falar de estéticas mais, posso dizer, mais exageradas, mais proeminentes, que encontramos em algumas partes do mundo e também praticados cá em Portugal, nós conseguimos, obviamente, uma modificação muito grande, mas às vezes modificações muito pequeninas é o suficiente para que haja um clique em relação à vida das pessoas e haja uma desconstrução maior daquilo que era o problema que a pessoa trazia. Eu, das primeiras consultas que fiz e que me vai ficar sempre na memória, foi isso mesmo. Uma senhora que tinha muitos problemas no seu trabalho, que veio com uma ideia de fazer um procedimento. Eu gosto sempre de trazer para a medicina estética tudo aquilo que aprendi no meu curso de medicina, na medicina interna, etc. Observação muito do doente, ouvir muito bem a pessoa e tentar perceber aquilo que ela me está a dizer atrás de tudo aquilo que vem querer fazer. E essa paciente, não tendo uma disponibilidade monetária infinita, eu propus-lhe um tratamento diferente do que ela estava a pensar. E essa pessoa saiu de lá, tive o feedback que foi muito mais confiante para o trabalho, que conseguiu trabalhar problemas de bullying que identificava no trabalho, em relação a ela, mudando logo ali uma forma muito importante da vida dela. Portanto, se existem questões emocionais associadas à visão estética que nós temos de nós próprios e que pode ser parcialmente tratado num consultório de medicina estética, sim. E acho que dentro das coisas todas, e obviamente do trabalho desenvolvido nesta área, é das coisas mais interessantes e mais aconchegadoras que nós, dentro da área da medicina estética, partilhamos.
0: E vamos agora mergulhar num tópico que eu sei que vão adorar, que tem que ver com o peso. É verdade, esse peso pesado dos temas também relacionados com aquilo que é a saúde mental. E Ana, sabemos que comentários aparentemente inofensivos sobre peso, corpo e aparência podem deixar marcas duradouras. O que explica este impacto?
2: Explica o facto do corpo ser a casa que habitamos e muitas vezes estes comentários sobre o peso, sobre a forma, já vêm ali de uma etapa desenvolvimental muito precoce, ali na infância, mas muitas vezes romantizado, não é? É que fofinho ou fofinho, é rechonchudo, e então vai-se ali aligerando a coisa. Mas estas são mensagens que implicitamente ou mais explicitamente ficam aqui moldadas. Ficam aqui gravadas. E, portanto, pode ser difícil, na construção também de um sentido de identidade, ficarmos um bocadinho separados desta ideia aqui dos quilogramas, não é? Porque também chega-se ali à altura da adolescência, onde começamos a olhar mais para o lado, para os pares, e as comparações são inevitáveis. E, portanto, como gerir, se calhar, mensagens anteriores que carregamos da nossa família de origem, com as mensagens que também nos mídias, socialmente, vamos receber. E como é que isto vai aqui conjugar na ideia do que é isto do peso ideal? Claro que isto do peso em si, dos quilogramas, é fundamental, e eu acho que isto é um trabalho que continua a ser difícil, pelo menos eu sinto isso nas minhas consultas, convidar a pessoa a desconstruir muito o número. Porque 80 quilos para uma pessoa podem não ser os mesmos 80 quilos para outra.
1: Claro.
2: É preciso olhar para outros indicadores, para outros índices, mas eu sinto que há muita resistência em olhar para aquele número, um número supostamente elevado, e as pessoas se calhar conseguirem perceber que aquilo não reflete só o peso em si, aquilo reflete também outros indicadores de saúde, que é, não é por acaso que existe aqui massa gorda, massa magra, e que se calhar podemos ter o mesmo valor, o mesmo indicador na balança, e isso significar coisas diferentes. Agora, eu sinto que há uma dificuldade em as pessoas verem para além do número, o que me remete para toda uma bagagem, não só sociofamiliar, como também atualmente acho que as pessoas continuam a ser empurradas, ainda que de uma forma um bocadinho, se calhar, mais subtil, mais amenizada. Tudo bem que vemos campanhas hoje em dia que fala dos múltiplos corpos, não é?
1: Sim.
2: Das múltiplas formas, mas até que ponto também por detrás continua a vender-se aqui uma narrativa de que se calhar o ideal ideal continua a ser aquilo. Eu pelo menos sinto que há uma dificuldade em ver para além deste número.
0: Ver para além do número, Bruno. Estamos já nesse cenário idílico?
1: A verdade é que hoje em dia, cada vez mais, e como a Ana disse muito bem, fala-se felizmente bem sobre os tipos de corpo e democratizou-se aqui um bocadinho aquilo que é esta imagem ideal. E sabendo que a medicina certamente nos diz qual é o peso que nós devemos ter, consoante aquilo que é o nosso tamanho e a faixa etária e tudo mais, portanto, existe aqui obviamente uma leitura médica, não estamos a falar dessa leitura médica, estamos a falar aqui do ponto de vista puramente estético da coisa. E eu cresci nos anos 90, não é? E portanto, sou homem, não me identifico com mulher, mas a verdade é que muitas raparigas jovens da mesma altura, não é, cresceram a achar que deveriam ser extremamente magras, e esta magreza era muito alimentada por aquilo que era as
0: a
1: imagens...
0: cultura pop, não é?
1: Exato, a cultura pop, não é? Os modelos da altura, e falava-se muito e bem sobre as perturbações do comportamento alimentar, e nós estamos aqui a olhar um bocadinho para a questão do peso para cima, não é? Mas é importante também considerarmos aquilo que é o peso para baixo e para todos os efeitos, como é que este ideal de corpo conseguia ser tão aflitivo, principalmente para determinadas pessoas, não é? Como é que eu tenho que estar constantemente a corresponder a um tipo de corpo que às vezes não é linear, não passa por deixar de comer, não é? A pessoa pode ter uma alimentação plenamente adequada e mesmo assim ser difícil manter um determinado peso. E novamente, eu não sou médico, não almejo a ser, e portanto posso estar a dizer asneira, mas acredito que não é tão linear como comer bem e fazer exercício. Claro que isto é importante e claro que passa muito por aí, mas para muitas pessoas poderão existir questões médicas. Certamente o João saberá explicar-se melhor do que eu, não é? Que explicam esta dificuldade em perder, ganhar peso, em manter um determinado peso. E muitas das vezes, sem nos apercebermos, e também falamos aqui sobre isto, podemos ser extremamente agressivos ao fazer comentários indesejados às outras pessoas sobre o corpo delas. Porque, caramba, eu acredito que as pessoas têm espelhos em casa e conseguem ver se estão acima do peso ou se estão abaixo do peso, mais ou menos conseguem perceber isto. Portanto, até que ponto é que dizer a alguém, fazer comentários sobre o tipo de corpo que essa pessoa tenha, vai ajudar de alguma forma a fazer mudanças no seu corpo? Até que ponto é que isto realmente não é ruidoso?
0: Nomeadamente aqueles comentários, olha, estás mais magro.
1: Exatamente,
0: estás,
1: isso mesmo.
0: Estás mais elegante. Às vezes pode ser um bocadinho complicado, não é?
1: Sim, bastante difícil de gerir, porque basicamente muitas vezes estamos a tirar à cara das pessoas algo que elas já sabem e que não vão fazer absolutamente nada com essa informação.
2: Sem dúvida. E continua a ser, acho eu, uma tradição entre aspas, muito comum
1: sim,
2: na
1: sim,
2: nossa
1: sim.
2: cultura. E eu costumo às vezes perguntar se as pessoas não têm uma ideia melhor.
1: Sim.
2: E se calhar perguntar, olha, está tudo bem contigo?
3: E coisas, determinadas afirmações que são começadas desde cedo, que eu não posso de todo retirar, que tenham por base um fundo que não seja negativo. Porque uma criança, quando é gorduchinha, até é uma coisa favorável.
2: Pois.
3: E se a criança for um pau de virar tripas, coitadinho, ninguém lhe dá comida que não come.
1: Pois,
3: e isto também tem aqui estas circunstâncias de quando ser criança. Naquilo que é a gestão do peso e dos componentes e da composição corpórea, eu sou muito taxativo numa afirmação. Os extremos não são bons para a saúde, ponto final, parágrafo. Se nós formos avaliar em termos mundiais e em termos de saúde, sabemos que temos duas desregulações importantes que estão na base de causar doenças doenças essas que se expressam de forma diferente. Uhum. Se nós pensarmos num excesso de gordura e esse excesso de gordura com acumulação de gordura, tipicamente uma gordura branca, com acumulação no tecido hepático, no fígado, dentro da barriga, etc., que está associado a espécies reativas de oxigênio, está associado a aumento do risco de neoplasia, está associado a aumento de doença cardiovascular, isto é um ponto que eu não quero que uma pessoa chegue. Claro. Por outro lado, nós sabemos, e aí vemos este ponto extremo da magreza extrema, como é o caso em alguns países em que existe muito rarefação alimentar, sabemos que a rarefação alimentar também está na base, muitas vezes, de disfunção do sistema imunitário por falta de produção de imunocomplexos, que levam depois essa pessoa a estar mais aquém daquilo que são as agressões externas. Portanto, a questão do peso e a parte numérica é uma forma simples de olharmos para o peso e para a composição corpórea de uma pessoa. Obviamente, quando nós estamos a falar da parte estética, isto vai muito para além dos números e vai muito para além daquilo que inclusivamente é o índice de massa corporal. O índice de massa corporal é uma medida que foi desenvolvida com o objetivo de utilização em termos de estudos populacionais e, portanto, não quer dizer nada. Uma pessoa pode ter um índice de massa corporal de 25 e ter uma composição corporal com uma massa magra muito elevada, porque, na verdade, a massa magra é mais pesada em termos de volume do que a massa gorda. E, por outro lado, uma pessoa até pode ter um índice de massa corporal adequado e ter um excesso de massa gorda e muito pouca massa magra, tendo, por exemplo, aquilo que nós podemos chamar, e se pensarmos, mas aí irmos para uma sarcopenia importante. Portanto, eu acho que temos que ainda destruir barreiras, destruir determinados castelos construídos ao longo do tempo acerca daquilo que é a composição corporal, o que é que realmente interessa e o importante para aquilo que é a saúde da pessoa. Uhum. Em termos estéticos, há algumas coisas que são difíceis de trabalhar e que, obviamente, que independentemente dos números que nós encontramos na balança, vão lá estar sempre e que nos podem prejudicar naquilo que é, aquilo que eu acho, a nossa identificação com a imagem corporal que vemos ao nosso espelho. Portanto, aquela pessoa que identifica que tem uma anca muito larga, aquela pessoa que identifica que tem uma presença mamária muito baixa, isto estou falando na parte das mulheres, mas não esquecendo na parte do homem. Uhum. Porque se por alguma razão na parte da saúde da mulher, ou da identidade, a estética da mulher, naquilo que é o peso, a mulher sempre foi muito exposta a exemplos de extrema magreza, sobretudo pelas passarelas de moda, que é muito discutido ultimamente. E atenção, eu também sou contra os modelos big size, porque também não acho que isso devam ser modelos para as pessoas. Não deve existir um modelo que viabilize uma condição clínica que possa pôr em risco a pessoa, seja a curto, seja a longo prazo. Eu acho que isso não deve acontecer. Uhum. Por outro lado, temos a estética masculina, que não devemos minorar, porque, relativamente a isso, sobretudo em alguns grupos da sociedade, está cada vez mais associada à utilização de substâncias que põem em risco a saúde da pessoa. Uhum. E que, inclusivamente, podem levar à perturbação do espectro da parte mental de uma forma muito difícil depois de se tratar. E, portanto, a estética corporal masculina, que eu gosto de imaginar que é a mesma evolução que o boneco do Ken e etc. foi ao longo do tempo, também é uma escravidão muito importante, que é viabilizada por expressividade em redes sociais que também encontramos, mas que não pode ser minorada. Porque nós sabemos que a utilização extremista, a utilização indevida de hormonas de crescimento, de testosterona no homem, está associado a uma pressão social para que o homem tenha uma demonstração mais masculina, mais musculosa, e que está associado também a problemas na saúde, nomeadamente também desenvolvimento de cancro, a uma circunstância que depois não é tão abordada como a azoospermia, ou seja, a infertilidade ao longo do tempo devido à excessiva estimulação testicular que se tem da utilização dessas substâncias. Portanto, acho que as pessoas de sexo feminino têm mais facilidade em falar dos problemas de identidade corpórea. Mas no homem existe muito, com a utilização de substâncias não menos agressivas e não menos perigosas do que aquilo que possa acontecer também.
0: Podemos dizer aqui que funciona muito mais nos bastidores do que na realidade, naquilo que são às vezes os acompanhamentos médicos próprios para o efeito.
3: Sem dúvida, e acho que isto também se transborda para, inclusivamente, o reconhecimento de alguns problemas de estética corporal ou de modificação ligeira estética corporal, em que os homens têm muito mais dificuldade em falar sobre eles e a quebrar barreiras para que isso aconteça do que as mulheres.
0: Ana, e porquê é que tantas pessoas sabem racionalmente que as imagens nas redes sociais são filtradas ou editadas, mas continuam a sentir-se inferiores perante elas?
2: Acredito que isso seja o reflexo de uma necessidade humana, básica, universal, que é de sermos aceitos, de sermos validados, não é? De sentir esta pertença. E, portanto, ainda que teoricamente a gente saiba que aquilo que encontra nas redes sociais desta vida seja também, de alguma forma, construído, filtrado, selecionado, eu acho que hoje em dia o palco social traz-nos também aqui muito um efeito de quem é que está mais à frente na vida, quem é que está na moda cima, quem é que está na moda baixo, e portanto acho que isto não é só um exercício de eu encontrar uma imagem, uma forma, uma aparência diferente, acho que também há outra carga associada, que é o comparar aqui bagagens de vida. E eu vou escutando cada vez mais isto em consulta, eu já não ouço só uma partilha como, ah, mas aquela pessoa é tão bonita, ou aquela pessoa tem tanto estilo, eu já ouço aquela pessoa tem uma vida incrível, tem uma vida maravilhosa, portanto eu acho que isto já se expandiu e portanto remete muito, a meu ver, para a necessidade de pertencer, não é? De também sermos validados, e por isso acredito que fica difícil separar aqui esta teoria da prática. E também não podemos esquecer que as redes sociais hoje em dia são uma fonte rápida de dopamina, não é? Aquilo faz ali um scroll, o nosso cérebro palpita aqui um conjunto de neurotransmissores e, portanto, agora é fácil procurar recompensa ou obter aqui uma recompensa imediata. E as plataformas sociais têm tanto de bom como também podem ter aqui um efeito aditivo, ou seja, eu vou procurar esta validação num lugar onde pode ser fácil aqui o like.
0: Aproximaram-nos, mas também nos afastaram. Em que medida, Bruno? Principalmente naquilo que é uma noção real da imagem?
1: Pois, é muito fácil mentirmos através das redes sociais, não é? Eu posso publicar uma fotografia em que fiquei num ângulo mais favorável, posso editar essa mesma fotografia a meu belo prazer e as outras pessoas vão consumir aquilo que veem, não é? Elas vão achar que efetivamente eu correspondo exatamente a este padrão e as barreiras da realidade ficam diluídas nesta interação. E claro que depois isto é viciante, não é? As pessoas atraem-se perante esta imagem. Há likes, há partilhas, há interação social neste contexto. Então eu vou procurar manter esta expectativa, esta imagem que eu criei para junto a estas pessoas. E quando... Eu estava aqui a ouvir, Tânia, e a pensar, nós não temos espaço no cotidiano para a mediocridade. Ou pertences ou estás fora. Não há aqui meios termos. E temos falado, nos últimos episódios, temos falado bastante sobre isto, não é? Sobre esta polarização do sucesso e do insucesso. De forma a que, muitas vezes, nós sentimos, de forma inconsciente, que temos que corresponder a estes padrões e não pensamos. Tu perguntavas à Ana se percebemos a diferença, mas o que é que fazemos relativamente a ela? Há muitas coisas em consulta que às vezes a pessoa diz, pois eu percebo que tenho que o fazer, mas vai uma distância muito grande de compreender alguma coisa e de agir de forma diferente perante isso, não é? Para tudo, para muitas coisas. Compreender e sentir são coisas diferentes, compreender e fazer são coisas também diferentes. Ah, tem que haver espaço para tudo, claro, não é?
0: João, tu além de médico és também atleta, acho que não estou a cometer uma inconfidência, sentes que estas tendências digitais e os padrões estéticos do momento influenciam a expectativa de quem procura os procedimentos estéticos, mas também, e aqui já que falamos de redes sociais, de quem faz por estar presente nas redes sociais e quer ter o seu público?
3: Claro, eu partilho da opinião que a utilização excessiva, negativa das redes sociais leva-nos à procura incessante de um objetivo muitas vezes não tangível daquilo que nós podemos lá chegar. Eu falo muitas vezes num livro do João Tordo, que é da trilogia dos Lugares Sem Nome, por acaso é aquele livro que menos gostei da trilogia, mas tem uma parte muito interessante que tem a ver com a procura incessante da perfeição, que é aquilo que vem muitas vezes daquilo que nós enquadramos como sendo perfeito. deserto do paraíso, aquilo que é idílico, perfeito, e que é algo que entra nas nossas vidas, e aqui não quero ser negativo no que quero dizer, mas que entra nas nossas vidas perante aquilo que vejo dos textos religiosos, daquilo que é a perfeição de Deus, e o homem está num degrau abaixo. As redes sociais, quer no ponto de vista desportivo, quer no ponto de vista da identificação corpórea, quer nos traços corporais, podem-nos levar a esta procura incessante, muitas vezes escrava, daquilo que vamos atingindo. Nós, como médicos estéticos, temos a obrigação de dar à paciente

0: e sem nunca desistir. Este governo tem tido a coragem de fazer grandes reformas. Veja-se o Código dos Contratos Públicos, veja-se o fim do visto prévio, veja-se aquilo que se fez nas políticas de imigração, reformas que mexem com os interesses instalados. E por isso, meus amigos, é por isso que estamos aqui, sempre juntos, com a palavra futuro. 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Não é entre esquerda e direita, é entre aqueles dos caminhos do sempre, aqueles dos caminhos do nunca e aqueles do caminho que fazem, que somos nós, o PSD, somos os que fazemos sempre com responsabilidade. Nós somos coragem, nós somos verdade, nós somos futuro. Viva o PSD, viva Portugal, viva o Primeiro-Ministro.
1: Bem. Carlos Moedas, agora aplaudido também por Luís Montenegro e por outros elementos do governo que estão ali na primeira fila e também aqui pelos militantes e delegados a este congresso que aplaudem de pé o Presidente da Câmara de Lisboa, que chegou aqui há pouco. Também Pedro Duarte está na sala, não sabemos se irá intervir ainda durante os próximos minutos. Agora vamos ouvir Paulo Rangel e agora Paulo Rangel, o Ministro de Estado. Ministro de Estado e do Polónio, Ministro de Estado.
2: E dos Negócios Estrangeiros, Paulo Rangel, que agora sobe à tribuna, mais um ministro neste longo desfile de ministros que vai passando aqui por este congresso, é o último, é o, mais um ministro a falar, vamos ouvir Paulo Rangel.
3: Primeiro-Ministro Luís Montenegro, queria também cumprimentar, antes do mais, a nossa Comissária Europeia e os nossos deputados europeus, porque fazem um trabalho que é pouco visto, mas que muito prestigia Portugal e também o PSD. E na mesma senda, queria saudar todos os militantes no e todos aqueles que integram esta força que é o PSD no governo, saudando duas pessoas, Ana Paula Martins e Maria do Rosário Ramalho. Meus caros amigos, eu vou direto ao assunto. Quando me convidaram para o governo e até antes para a equipa do PSD, Luís Montenegro disse que queria um governo e um partido reformista, queria transformar o Portugal, queria trabalhar, queria fazer Portugal maior. Aquilo que se passou ontem é exatamente aquilo contra que nós temos de lutar. Ninguém desanime, ninguém fique, como alguns comentadores, na névoa da ideia da crise política. Meus amigos, os portugueses sabem que o que aconteceu ontem se resume àquilo que diz o nosso provérbio: por morrer uma andorinha não acaba a primavera. Não acaba a primavera, mas nós temos que denunciar o Partido Socialista. O Partido Socialista é o partido do radicalismo cândido. É radical, porque quer manter toda a agenda de Pedro Nuno Santos. Mas é cândido, porque se apresenta com o discurso de licodoce de José Luís Carneiro. Aquele PS que votou contra a reforma laboral, que se recusa a negociar tudo, é o PS de Pedro Nuno Santos com uma nova voz, que é a voz de José Luís Carneiro. Meus amigos, aquilo que é o PS hoje é vinho novo em odres velhos. Continua a ser o mesmo pensamento, o mesmo sistema, o mesmo imobilismo, o mesmo não querer reformar Portugal. Só tem é uma música ligeiramente mais...

0: mais branda, uma música de embalar que às vezes nos faz adormecer. E, caros amigos, quanto ao Chega, o Chega é o partido da Chico Esperteza populista. É o partido dos truques, das fintas, é o partido do diz hoje uma coisa de manhã e à tarde outra. Este partido não é um partido confiável. E por isso, ontem, fez aquilo que fez. Só há um ponto que eu quero trazer aqui, sobre o qual já falei e outros falaram também. Ninguém tenha ilusões. Quando Chega votou contra a alteração do Código do Trabalho, que trazia maior flexibilidade, maior produtividade, maior crescimento, mais direitos para os trabalhadores, nas férias, nas licenças parentais para os avós, o Chega estava a votar contra esta reforma porque quer baixar as pensões dos portugueses.
1: Com críticas ao Chega, mas também ao Partido Socialista, que considera ser o mesmo do tempo de Pedro Nuno Santos, as críticas de Paulo Rangel, no entanto, a sublinhar que a afastar cenários de crise política, apesar do chumbo do pacote laboral de ontem, a emissão da TSF de acompanhamento aqui do Congresso faz agora uma breve pausa. Voltamos já a seguir na edição das 8 para recordar as escolhas de Luís Montenegro para liderar os principais órgãos do PSD.
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1: São 7h59, menos uma hora nos Açores.
5: Vários ministros assumem lugar nas estruturas do PSD, entre eles a Ministra da Saúde e a Ministra do Trabalho, anunciou há pouco Luís Montenegro no Congresso do Partido a decorrer na Anadia. Sebastião Bugalho fica a ser o porta-voz do Governo. Críticas ao alto. A seleção portuguesa garante que já tinha previsto e já estava preparada para as críticas, mas garante que o barco segue e conta com milhões que apoiam a seleção. Quanto aos outros, ficam em terra. O Benfica tem mais uma taça, desde há pouco é campeão nacional de hóquei em patins.
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0: Temperaturas há momentos, Ponta Delgada 20 graus, Porto 21, Funchal 22 graus, Lisboa 27 graus, Faro há momentos com 28. Edição das 8 horas, Dora Pires.
1: De agora mesmo no Mundial ainda se ouvem as palmas, não há adeptos a deixar o estádio. A Holanda acaba de bater a Suécia num resultado por 5-1. Por cá, o jogo é outro. O aparelho do PSD acolhe vários ministros do governo do PSD-CDS. O presidente do partido e primeiro-ministro anunciou há pouco a lista de nomes, onde se destacam, por exemplo, a promoção política de Sebastião Bugalho, o eurodeputado que assume uma das vice-presidências do partido e também se torna porta-voz do PSD. Na última hora, em Anadia, também continuou o desfile de ministros e não só, pelo palco maior do partido, Judite Menezes e Sousa.
2: Este palco que ouviu então as novidades que Luís Montenegro promete para os órgãos do partido, com destaque para o eurodeputado Sebastião Bugalho e também para Carlos Moedas e Pedro Duarte, que passam a ser vice-presidentes do PSD, segundo anunciou Luís Montenegro. Hugo Soares vai continuar a ter o posto de secretário-geral do Partido Socialista e Sebastião Bugalho, além de vice-presidente do PSD, vai ser também o porta-voz do partido. São órgãos que vão amanhã a votos. Aí, na tribuna, Paulo Rangel com críticas ao PS e ao CDS. E ao Chega.
3: Quando me convidaram para o governo e até antes para a equipa do PSD, Luís Montenegro disse que queria um governo e um partido reformista, queria transformar o Portugal, queria trabalhar, queria fazer Portugal maior. Aquilo que se passou ontem é exatamente aquilo contra que nós temos de lutar. Ninguém desanime, ninguém fique, como alguns comentadores, na névoa da ideia da crise política. Meus amigos, os portugueses sabem que o que aconteceu ontem se resume àquilo que diz o nosso provérbio: por morrer uma andorinha, não acaba a primavera.
2: Ou seja, Carlos Moedas, Paulo Rangel, aliás, considera que o chumbo do pacote laboral não coloca em risco a estabilidade do país, mas acusa PS e Chega de terem medo do governo.
3: Nós temos um risco em Portugal. É o risco de sermos desgovernados pelo Chega ao socialismo. Há uma aliança tática entre o PS e o Chega. E essa aliança tática, se lhe faltava alguma prova, ficou ontem claramente demonstrada. O PS e o Chega estão com medo de nós. Se o PS e o Chega não tivessem medo do PSD, não tivessem medo da AD, eles não se uniam para boicotar o trabalho do governo. Eles têm medo e nós não temos medo.
2: Assim as palavras de Paulo Rangel, das posições expressas pelo Chega e que ontem chumbou o pacote laboral, mas também do Partido Socialista, que acusou de ser o mesmo Partido Socialista do tempo de Pedro Nuno Santos, apesar das novas roupagens, disse, do novo secretário-geral do Partido Socialista, José Luís Carneiro. Ora, aqui pela tribuna da TSF, do estúdio improvisado da TSF, passou esta tarde também, logo a seguir a este anúncio por parte de Luís Montenegro dos vários órgãos, nomes que vão estar nos órgãos do partido, dizia eu, passou Hugo Soares, que vai manter-se, como disse, como líder parlamentar e também como secretário-geral, e considerou que esta lista apresentada por Luís Montenegro é um sinal de renovação.
4: é a grande novidade, é mesmo uma grande renovação e transformação no órgão de condução executiva dos destinos do partido, com a entrada de Sebastião Bugalho, eurodeputado que foi nosso cabeça de lista e agora também com a missão de ser porta-voz do partido, o Pedro Duarte e o Carlos Moedas, que são os dois presidentes das duas maiores câmaras do país. De facto, creio que a Comissão Política Nacional Permanente saiu manifestamente reforçada com estas escolhas que o presidente do PSD fez, quer do ponto de vista territorial, quer do ponto de vista político, isto sem desmerecer aqueles que agora saem, que foram meus companheiros antes dos últimos dois anos, são um extraordinário trabalho, mas andam também na lógica de renovação. Mas efetivamente não posso deixar de dizer que do ponto de vista político e partidário, estas escolhas de Luís Montenegro reforçam e muito o órgão de direção executiva do partido. É a grande novidade.
2: Assim, as palavras de comentário de Hugo Soares na TSF sobre esta lista apresentada por Luís Montenegro, desvalorizando o facto de Lucinda Dâmaso, da UGT, ter abandonado uma das vice-presidências, já questionado sobre se o chumbo de ontem deixa de ver momentos mais complicados que possam colocar em risco que a legislatura chegue até ao fim, Luís Soares, aliás, Hugo Soares, considera que a estabilidade não está em risco.
4: A estabilidade política não é importante para o PSD ou para o governo. A estabilidade política é mesmo um bem em si. A estabilidade política é fundamental para que os processos legislativos se terminem, para que possa haver uma condução das políticas públicas com, se quiser, princípio, meio e fim. E é fundamental também para que o país possa ter, do ponto de vista económico, também alguma previsibilidade. Ora, a estabilidade política não é importante, como dizia, para o PSD, é importante para todos, e eu já tive ocasião de dizer, estou absolutamente convencido que esta legislatura chegará até ao fim, não vejo razão nenhuma para que isso não aconteça.
2: Com o Hugo Soares a dizer que vai continuar o diálogo tanto com o PSD como pelo Chega e a considerar que o chumbo de ontem não deve ser misturado com o cenário do próximo Orçamento de Estado, diz que a proposta ainda não é conhecida, mas acredita na viabilização dessa proposta quando o Governo a apresentar.
1: Judite Menezes e Sousa.
4: Eu acho que há todas as condições para que o Orçamento de Estado possa ser aprovado. Ele ainda não é conhecido, ele ainda não foi apresentado. A seu tempo teremos a oportunidade de o discutir e também de negociar com os partidos da oposição. Mas eu creio sinceramente que os partidos da oposição, designadamente os dois maiores partidos, conhecem a responsabilidade que os eleitores, os portugueses, lhe deram. E a responsabilidade que os portugueses lhe deram foi de serem oposição, mas não serem força de bloqueio. Foi de serem oposição construtiva, mas não destrutiva. Foi o poder de poderem ajudar o governo criticando e escrutinando, mas não de, evidentemente, provocar crises políticas. Mas é esse o meu entendimento.
2: Sim, mas o facto, por falar em crises políticas, de o Presidente da República ter dito que não haverá uma dissolução do Parlamento em caso de fundo do orçamento, não lhes retira, de certa forma, esse peso, esse drama?
4: Eu creio que não, porque os partidos da oposição sabem bem a diferença que há entre governarem do décimo ou governar com um orçamento aprovado. Isso ninguém duvida disso e, portanto, julgo que essa matéria não terá influência no posicionamento dos partidos da oposição.
2: Assim, Hugo Soares, em entrevista à TSF, logo depois de conhecidos os nomes da nova direção de Luís Montenegro, os trabalhos prosseguem aqui depois de uma tarde recheada de ministros que passaram ali pela tribuna, com destaque para as titulares da pasta do Trabalho e Segurança Social, Maria do Rosário Palma Ramalho, e também de Ana Paula Martins, que foi ali assumir que provavelmente, diz ela, é a ministra com menos popularidade deste executivo de Luís Montenegro.
1: Mas mantém o apoio do Primeiro-Ministro, Judite Menezes e Sousa, a acompanhar o Congresso do PSD que decorre em Anadia. O Ministro da Administração Interna foi ao Congresso do Partido, mas não é militante, no entanto subiu ao palco para discursar e defender o trabalho do Executivo. À margem dos trabalhos partidários, Luís Neves reagiu às críticas do Primeiro-Ministro por não ter sido informado de que era um dos alvos do grupo neonazi, o movimento Armilar Lusitano. Luís Neves justifica que, enquanto esteve à frente da judiciária, foi avisado quem deveria ter sido, mas entretanto o grupo foi desmantelado, deixou de representar perigo. No entanto, o agora ministro da Administração Interna admite que a notícia não deveria ter vindo a público sem que antes o primeiro-ministro tivesse sido informado da acusação contra este grupo de extrema-direita.
5: Isso já está esclarecido, porque essas referências surgem na parte final da investigação, quando foi a análise relativamente aos telemóveis e às perícias. Portanto, nessa altura já a ameaça estava debelada, porque a estrutura terrorista, porque estamos a falar de terrorismo, já tinham sido presos. De qualquer forma, a comunicação tinha que ser de outra forma, porque instituições do Estado não podem saber de questões como estas através da comunicação social.
6: Deveria ter havido aqui uma melhor comunicação entre a PSP e a Polícia Judiciária.
5: Não, entre a Polícia Judiciária, o Ministério Público e as entidades envolvidas, mas é um assunto que há sempre que aprender. Eu acho que esse é um aspecto que fica, mas acima de tudo fica uma grande investigação, a destruição e o desmantelamento de uma estrutura terrorista que tinha armas de calibre de guerra, que fabricava armas através de impressoras 3D, tinha uma organização, tinha uma estrutura, tinha objetivos, tinha uma missão própria e que com a investigação criminal está destruída.
1: A passagem de Luís Neves, o ministro da Administração Interna, um independente pelo Congresso do PSD. Está tudo bem com os turistas portugueses surpreendidos por um grande incêndio num hotel da República Dominicana. Uma pessoa morreu, o resort de luxo ficou destruído, mas no que toca aos turistas portugueses, estão já realojados e a serem acompanhados pela diplomacia portuguesa e mexicana, avança o ministro do os negócios estrangeiros.
7: Estão realojados nos hotéis e estamos a tratar do seu regresso também, porque alguns deles com o fogo ficaram sem documentos, não é? Portanto, quer a nossa embaixada na cidade do México, que é acreditada na República Dominicana, quer o cônsul honorário na República Dominicana, estão em contacto permanente com estas duas famílias e, enfim, eu diria que neste momento, felizmente, tudo correu bem.
1: Paulo Rangel, esta tarde em declarações na RTP, a garantir que estão bem de saúde e estão já realojados os 8 turistas portugueses que foram surpreendidos por um grande incêndio num resort onde passavam férias na República Dominicana. O Benfica é o campeão nacional de hóquei em patins. Os encarnados derrotaram este sábado os Leões por 3-1, com o Rui Costa nas bancadas, motivo mais que suficiente para uma grande festa no Pavilhão da Luz, Bruno de Sousa Ribeiro.
8: O Benfica é campeão nacional de hóquei em patins! É campeão!
9: Rui Costa e milhares de adeptos podem gritar de novo que o Benfica é campeão nacional de hóquei em patins, título que fugia às águias desde 2023. Zé Miranda, jogador do Benfica, lembra que os encarnados só perderam 2 jogos em toda a época, mas 2 jogos que custaram 2 títulos ao Benfica.
10: Acho que isso foi o nosso combustível para nos unirmos e lutarmos como os verdadeiros guerreiros, como fomos durante todo o campeonato, porque mais uma vez lhe digo, é injusto as observações que nos fazem por perdermos 2 jogos que custaram-nos 2 títulos, é verdade. Mas as pessoas também não se podem esquecer de tudo aquilo que fizemos para trás.
9: Vitória do Benfica por 3-1, que começou a ser construída no último minuto da segunda parte. 2 golos de rajada, golos de João Rodrigues e Viti, numa altura em que o Sporting jogava com um elemento a menos. Na segunda parte, a entrada forte do Benfica, com João Rodrigues a bizar, o Sporting ainda tentou responder, reduziu perto do fim por Nolito, mas já não conseguiu evitar a derrota. 3 jogadores dos Leões viram o cartão azul, o próprio e o treinador do Sporting, Edu Bosch, viu vermelho e no final do jogo reagiu assim.
11: Estou muito, muito orgulhoso, apesar da derrota, do que fizeram os meus jogadores e acho que falar da arbitragem era de sujar 20 jogadores que não merecem.
9: Para a história fica mais um título para o Benfica, o 25º, falta um para igualar o Futebol Clube do Porto, que tem 26.
1: E com esta vitória o Benfica soma já 25 títulos, menos um que o recordista, o Futebol Clube do Porto, que tem 26 taças de hóquei em patins. À espera de um adversário aguerrido e também agressivo e blindada aos ecos das críticas ao primeiro jogo. A seleção treinou este sábado em Palm Beach, na Flórida, para enfrentar na terça-feira o Uzbequistão. A questão da avalanche de críticas depois do empate com o Congo no jogo inaugural foi remetida para a prateleira dos assuntos do costume e pouco importantes, António Botelho.
12: Críticas, críticas, críticas. É o tema que domina a conferência de imprensa. Diogo Dalot quer dar um pontapé para a frente.
13: Por muito mais que algumas informações cheguem a nós, eu acho que já tiveram uma conferência bem elucidativa ontem para perceber de que o grupo está completamente blindado. Eu acho que não tem que ser mais um assunto e estarmos sempre a carregar no mesmo assunto, até porque as críticas não vão acabar. Independentemente de ganharmos o próximo jogo ou não, jogarmos bem ou não, as críticas vão surgir. A mensagem que nós gostamos de passar e queremos passar sempre é, obviamente, temos milhões de pessoas que querem que Portugal ganhe, temos algumas pessoas e muitas pessoas que provavelmente não querem que Portugal ganhe. Agora, se quiserem remar connosco, nós vamos remar, o barco não vai parar, estamos todos no mesmo barco e é isso que nós queremos passar como grupo para fora.
12: Para esse ruído de fora, até já estavam preparados.
13: Tivemos a oportunidade de ter, antes de chegar ao Mundial, uma conversa precisamente sobre isto. E quase como previsão de que isto ia acontecer. Obviamente, quando tens um plantel, ainda para mais, quando tens o Cristiano dentro do plantel, temos de estar preparados já para um alarido um bocadinho diferente do normal. Como é lógico, não fugiu à regra, mais uma vez. E eu acho que o facto de termos tido essa conversa pré-mundial para nos prepararmos também para estes momentos, fez com que quando essa altura chegasse, daí a mensagem, daí o facto de nós dizermos que o grupo está blindado, porque sabíamos que isto ia acontecer.
12: E o melhor amigo de Dalot na seleção também está blindado.
13: Já é sabido toda a gente a capacidade que o Cris tem em lidar com a crítica. Já são mais de 20 anos a jogar pela seleção.
12: Dalot também tem muitos anos a jogar pela seleção e quer mais minutos.
13: Em todos os contextos que eu tive grande competição. Isso só me faz melhor jogador. Obviamente sou o primeiro a querer jogar, faço tudo para poder jogar e para poder, tanto no clube como na seleção, sempre foi o meu grande objetivo. Mas olho para isso de uma forma muito natural. Eu acho que aquilo que eu consigo controlar, tento ao máximo fazê-lo e fazê-lo bem.
12: No treino de hoje, Tomás Araújo voltou a não subir ao relvado, fez trabalho específico de recuperação.
1: Reportagem de António Botelho, terça-feira, começa tudo outra vez. Portugal defronta o Uzbequistão às 6 da tarde, a contar para a segunda jornada do Grupo K do Mundial de Futebol. Já pelo Grupo F, os Países Baixos, como lhe disse na abertura deste jornal, asseguraram esta tarde praticamente a presença nos 16avos de final deste Mundial, golearam a Suécia por 5-1 e complicaram assim as contas dos suecos. Com esta vitória, os Países Baixos lideram o grupo com 4 pontos, muito perto de garantir a passagem à fase seguinte, com a Suécia a manter a segunda posição com 3 pontos. Na terceira posição está o Japão com 1 ponto, já a Tunísia é quarta sem qualquer ponto. Japão-Tunísia jogam na madrugada de domingo, à hora de Lisboa, 5 da manhã, em Monterrey, no México.
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0: Estamos no final da tarde de sábado, princípio de noite. Passam 19 minutos das 8 horas. Dentro de instantes, vamos dar a volta ao mundo.
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que era para ser uma visita de estudo, depressa se transformou numa viagem literária e imersiva. A Islândia era tudo o que este professor de artes imaginava, mas continha segredos que só a força da natureza soube desvendar. Quem disse que os lugares vazios e uma luz rasante não podem ser a memória mais funda que trazemos de um lugar? Porque ali, na terra do fogo, do gelo e dos vulcões, a paisagem é uma personagem. Eu sou Pedro Ivo Carvalho, vamos dar a volta ao mundo com Luís Oliveira Santos.

0: Olá Luís, bem-vindo.
1: Obrigado pelo convite.
0: Como é que surgiu a oportunidade de, no âmbito de um intercâmbio académico, poder visitar a Islândia, acompanhado de vários alunos do ensino secundário?
1: Esta viagem surge desde logo de um programa europeu de mobilidade de alunos e professores, que é o Erasmus+. Nós tínhamos um parceiro, portanto uma escola parceira na Islândia, que tinha surgido já de outras viagens e de outros projetos anteriores, nomeadamente na Bulgária. E esta escola na Islândia tinha vontade de aprender um pouco mais, ou de alguém que pudesse partilhar experiências ligadas a uma metodologia de ensino que nós agora utilizamos muito, que é o STEM. São metodologias, aquilo que nós chamamos as aprendizagens ativas, que são projetos que depois levam os alunos a procurar conhecimento em disciplinas como ciências, artes, etc. E, portanto, houve este convite. Nós tínhamos um projeto comum, curiosamente, de um problema que nós temos cá e que eles também têm na Islândia, que é o facto de termos necessidade de criar alguma floresta, nós porque perdemos a floresta por conta dos incêndios que temos no verão, e eles por conta do clima e da própria geologia não têm essa floresta, e portanto isto surgiu como um projeto comum. E portanto nós desenvolvemos este projeto com um grupo de alunos, depois tivemos que selecionar cerca de 16 alunos e portanto acabámos por concretizar. Depois, em termos de escolas, fizemos um projeto, candidatámos este
0: projeto. Foi a primeira vez na Islândia para todos?
1: Foi a primeira vez na Islândia para todos, para um grupo de 6 professores e 14 alunos, éramos 20 pessoas e foi para
0: todos. Isso fez aumentar o entusiasmo, imagina, não é?
1: Fez aumentar muito o entusiasmo e uma coisa que nós verificámos é que nós temos muito estes projetos Erasmus noutros países. Ainda agora, muito recentemente, estive em Malta, mas já tinha estado na Bulgária anteriormente. E quando surgiu a hipótese da Islândia, de repente tocaram todas as campainhas e todas as sirenes entre os professores e entre os alunos, por necessidade de não podermos ir mais do que um grupo de 20. Havia necessidade de fazer uma seriação e uma escolha.
0: Houve muita gente feliz e algumas pessoas tristes.
1: Houve quase ideias de traição. Eu recordo-me, por exemplo, no meu caso pessoal, que viajo muito com a minha filha, que é estudante universitária, quando percebemos que eu ia à Islândia, mas que ela não poderia vir porque eu estava inserido neste projeto, houve quase esta ideia de traição, como é que era possível eu ir à Islândia e não a levar comigo. Nós viajamos muito.
0: As memórias visuais que tu tinhas daquele território, tendo em conta até a tua paixão pela fotografia, tiveram correspondência quando tu viste tudo com os próprios olhos?
1: Sim. Nós temos muito esta ideia da Islândia como um país com uma natureza muito, muito diversificada, com muitas coisas que a nós não nos são muito comuns, como os fiordos, os glaciares, as cascatas, as fontes de água a ferver que jorram do subsolo, os vulcões, as auroras boreais, tudo isso, e as lagoas azuis. E quando nós chegamos à Islândia, apesar de não termos contacto direto com os vulcões ou com as lagoas ou até com as auroras boreais, a verdade é que sentimos que a escala da paisagem é de facto impressionante e que nos esmaga pela beleza e pela dimensão, e isso de facto foi muito correspondido em termos daquilo que eram as nossas expectativas.
0: Há uma parte importante da viagem que está relacionada com a literatura. Tu és um apaixonado pela literatura, pelos livros, e a forma como a literatura de algum modo se apodera desta tua viagem, porque tu já eras fã da literatura islandesa, o teu interesse tinha começado uns anos antes com o Halldór Laxness, Prémio Nobel da Literatura. Como é que foi ler tanto sobre a Islândia e depois ver tanto na Islândia e essa relação com a literatura que tu percebeste também com o tempo, que tem um poder muito forte, né?
1: Sim, essa relação e esta viagem à Islândia, que acabou, no meu caso, por se tornar uma viagem muito ligada à literatura, numa certa medida foi muito inesperada, porque eu tinha, de facto, antes da viagem, tinha lido dois livros do Halldór Laxness, Prémio Nobel da Literatura islandês. E um dos livros, Gente Independente, é de facto um livro impressionante e um livro que eu guardo como talvez um dos melhores livros que li, enfim, e considero-me um bom leitor. E é um livro que retrata a vida de um indivíduo, um tal B. Arthur, que é um tipo muito obstinado, muito ainda enraizado nas tradições islandesas, muito rurais e muito de valores de família. mas sente-se naquele livro também a presença muito constante de uma outra personagem, que é a natureza e o clima da Islândia. E esse livro, eu recordo-me que quando terminei de ler o livro, fiquei muito impressionado, e aquele personagem, o Bjartur, ficou quase como um indivíduo que eu tinha conhecido alguns e que tinha criado ali uma série de sentimentos muito antagónicos, porque é um indivíduo que depois, no fim do livro, percebes, até pela filha que vem viver para a cidade, para Reykjavik, que há ali, de facto, e eu sei que o Halldór Laxness trabalhava muito isso, aquele conflito moral entre uma Islândia ainda muito tradicional,
0: quase medieval,
1: muito,
0: né,
1: muito medieval e muito enraizada ainda em valores muito tradicionais, e aqueles conflitos morais de uma Islândia que se quer, de alguma maneira, também abrir à modernidade. E o Bjartur é um indivíduo que leva aquela noção de independência até às últimas consequências. Isso tinha-me marcado muito. Havia uma outra referência da literatura islandesa que eu tinha conhecido numa entrevista que vi de um cineasta alemão, que é o Werner Herzog, que é muito controverso e muito provocador, e ele dizia numa entrevista que tinha ficado sempre na minha memória que havia apenas um único livro capaz de substituir todos os manuais de cinema, e esse livro era A Edda em Prosa, de Snorri Sturluson. E isto ficou-me sempre como algo inquietante, que eu não sabia muito bem o que era, e sabia que era algo ligado à cultura das sagas islandesas, e que o Snorri Sturluson tinha sido um indivíduo muito importante na literatura medieval islandesa, e portanto isso também estava um pouco no meu imaginário sobre a Islândia. E por último, o Júlio Verne, com A Viagem ao Centro da Terra, uma leitura da adolescência, talvez, há muitos anos, mas que eu tinha também esta ideia que se passava num vulcão, na Islândia, em Snæfellsnes, que é um local que ainda hoje se pode visitar, e que é um pouco também esta ideia de uma viagem quase ao absurdo, que é possível através da entrada num vulcão, na Islândia. Há um personagem também islandês, que é o Bjelke, que é um tipo pragmático, muito eficiente, que conduz esta expedição. E, portanto, tudo isto estava um pouco no meu imaginário, para lá de todas as paisagens. Quando cheguei à Islândia, por curiosidade, ou de forma inesperada, em Reykjavik há desde logo um contacto muito forte, porque Reykjavik é uma cidade literária pela Unesco, e há percursos muito limitados em que nós percebemos que, por exemplo, há casas que têm uma placa que indica que ali viveu, por exemplo, um primeiro-ministro islandês, mas aquela placa fala dele essencialmente como um grande poeta, e novamente como um poeta ligado à paisagem, ligado às adversidades do clima, etc.
0: Deixa-me só acrescentar como nota de rodapé, e para se ter uma noção da força da literatura na Islândia, estatisticamente, um em cada 10 islandeses publicará um livro durante a vida. Isto é absolutamente extraordinário num território com uma densidade populacional tão...
1: 400 mil habitantes.
0: Sim.
1: Aliás, há uma tradição de se dizer que cada islandês tem um livro dentro de si. Esta viagem teve ainda esta outra particularidade, que foi nós, depois, uma vez chegados à Islândia, fomos para uma cidade chamada Borgarnes, que é o centro da saga de Egil, tem o centro de interpretação da saga de Egil. Egil Skallagrimsson foi um dos pioneiros da Islândia no século 8º, 9º. Há muitas sagas sobre estes heróis míticos da fundação da Islândia, que inicialmente terão ficado apenas como tradições orais, mas que o Snorri Sturluson, no século XIII, faz uma compilação de todas estas sagas, que no fundo são histórias que relatam a vida destes primeiros 300 e tal indivíduos que se sabe que viajaram de onde hoje é o norte da Noruega para este território, desbravando o mar, e que eram indivíduos que não tinham medo de enfrentar a natureza.
0: E esse tempo histórico tem uma particularidade, porque, ao contrário do que acontece com outros povos e civilizações, os islandeses tiveram a preocupação de materializar ou de traduzir ou transpor para a escrita muita dessa tradição e dessa experiência. E, portanto, isso também foi de alguma forma capitalizado no conhecimento que vamos tendo da história do país, não é?
1: Sim, sim. Aliás, há uma sobre as sagas, e deve-se isso ao tal Snorri Sturluson, sabe-se praticamente a vida, enfim, com um grande pormenor, desses 350 indivíduos que terão sido os primeiros indivíduos, alguns nos anos de 840, 850, a chegarem ali. E, por exemplo, sabe-se sobre o Egil que ele terá escrito um poema dilacerado, sentimentalmente inicialmente pela morte do seu filho e depois num conflito que teve com o rei e sendo mais ou menos condenado à morte, terá tentado convencer o rei ou tentado lutar com o rei através de um longo poema e que ficou para a história. E eu acho que há aqui uma coisa que, aliás, há um escritor colombiano, o Gabriel Vázquez, que diz: a literatura tem este poder de nos fazer entender a realidade. E a ficção, embora aqui as sagas não sejam ficção, de nos permitir fazer estas viagens e entrar um pouco no sentimento e numa vida interior. A Islândia também tem esta particularidade que é, do ponto de vista geológico, é um território relativamente recente. Por exemplo, enquanto que na Inglaterra e mesmo na Turquia há aquelas culturas megalíticas que nós conhecemos, de Stonehenge ou de Topkapi, na Islândia não existe isso, até porque eles, quando chegaram à Islândia, sabe-se que provavelmente não existia ocupação humana antes daquela época, e eles chegaram já com uma perda dessa cultura megalítica, e portanto a escrita e as tradições. E há uma outra particularidade que nós sentimos isso quando lá estivemos, e o livro Gente Independente do Halldór Laxness refere muito isso, que é, há um período em que eles têm necessariamente que se recolher em casa, que o gado é recolhido, e que há ali um período em que eles estão muito confinados àquele ambiente em que provavelmente socorrem-se de histórias antigas que contam. Ainda há hoje uma tradição, há pouco disseste essa questão, de facto, dos escritores islandeses.
0: Sim, estamos a assistir a uma nova vaga agora de escritores, sim, com best-sellers mundiais, não é?
1: Exatamente. E a tradição de oferecerem livros no inverno e no Natal e os lerem, continua hoje a ser uma tradição muito enraizada na Islândia.
0: E em relação aos livros também há uma coisa curiosa que conversávamos há dias. Esta nova vaga de escritores islandeses tem colhido sobretudo frutos no domínio dos thrillers, dos policiais, do suspense, e de alguma forma isso indicia um pouco, ou pode ajudar a construir a imagem de um povo soturno, calculista, frio. E isso não é verdade, não foi esse povo que tu encontraste na Islândia?
1: Não, de todo. Não encontrei. Eles são muito acolhedores, são muito calorosos. Por exemplo, uma das experiências que os alunos guardaram era precisamente esse receio. Havia aqui também um pouco esta ideia de um povo herdeiro da cultura viking. Há pouco estávamos a falar do Snorri Sturluson. Ele faz uma compilação de muitas lendas medievais, de muitas lendas escandinavas e nórdicas. E, por exemplo, hoje estes heróis que nós conhecemos, do Thor, desses heróis míticos, vêm precisamente dessa cultura e vêm precisamente pela mão do Snorri Sturluson, que viveu já numa época cristianizada e que fez essa recolha e que deixou esse legado. E os alunos, por exemplo, ficaram muito com esta ideia porque iam com receio de alunos, de colegas de uma outra cultura, eventualmente mais frios, mais distantes. E não.
0: Não são um povo impenetrável.
1: São
0: todo
1: um povo absolutamente acolhedor, caloroso, muito eficiente, muito pragmático. E eu penso que isto tem um pouco também a ver com o facto de eles serem uma população relativamente pequena em número e, portanto, têm que rentabilizar os recursos que têm e fazem com muita eficiência. Isso nota-se.
0: Na reportagem que tu assinaste para a Volta ao Mundo de Abril, que convido todos os ouvintes a consultar e a ler, porque está um belíssimo texto, aprofundas a ideia da beleza e da força dos lugares vazios. Essa rudeza natural da Islândia foi o que mais te impressionou?
1: E uma recordação que tenho da Islândia é a luz. E, de facto, a escala é muito impressionante. E depois há uma ideia também de uma certa impermanência da paisagem, que apesar de nós não podermos assistir a essa impermanência, ela sente-se de alguma maneira. E depois a ocupação do território também é relativamente pequena. Reykjavik é uma cidade relativamente pequena, e depois quando viajamos, por exemplo, para Borgarnes, que fica a 80 km, há uma cidade intermédia que é Akranes, que também é uma cidade relativamente pequena, mas depois quando viajamos para Borgarnes, ou quando vamos de Borgarnes, por exemplo, para Reykholt, que fica mais a norte e que é uma pequena localidade com 60 habitantes, ou como fizemos, visitar uma universidade ligada à floresta e ligada à agricultura e à arquitetura paisagista, essencialmente andamos numa paisagem viagem que nos parece muito bela pela grandiosidade da... nós estamos sempre rodeados de grandes paredões rochosos, de montanhas rochosas muito negras que se vêem na linha do horizonte, cobertas de neve. Os fiordes são aqui, são muito largos e, portanto, sente-se essa grandiosidade da natureza, mas simultaneamente uma que não é ocupada, quer dizer, que é muito vazia, que é muito primordial, quase.
0: E a natureza põe-nos no nosso lugar. Ou seja, não podemos ir para a Islândia a esperar que vamos ver tudo o que está no catálogo.
1: Não, de todo. Aliás, a história das auroras boreais é
0: que vocês
1: mais...
0: não conseguiram ver.
1: Exatamente, porque é a prioridade quase número um era as auroras boreais, as lagoas azuis, e portanto tínhamos isso quase como tem que ser, não é? E o clima nesta altura do ano é muito incerto.
0: Vocês foram em abril?
1: Abril.
0: Em abril.
1: Sim, nesta altura do ano. E por vezes acordávamos e abríamos a janela do hotel e estava a nevar com um vento intenso e tudo coberto de neve, e provavelmente à tarde já estava tudo derretido e o céu azul. E portanto, nós todas as noites tentámos encontrar um lugar no exterior para conseguirmos ver as auroras boreais, mas de facto isto não é como ir ao cinema, comprar pipocas, sentarmos e alguém ligar o projetor para vermos.
0: A natureza é caprichosa e é ela que manda.
1: Exatamente. O que se sente é que a natureza precisamente está ali apesar de nós e não para nós, não é? E essa quase incapacidade de nós possuirmos aquela natureza e de nos apropriarmos dela. Nós vimos uma cascata, os nomes são sempre muito impronunciáveis. Sim. Na Islândia, mas eu penso que se diz Raunfossar, que é uma cascata lindíssima e a água é muito azul porque ela é muito rica em sílica, e ela nasce espontaneamente de um pardão rochoso, porque o terreno é muito poroso, portanto é pedra de lava, e portanto aquela água vai se acumulando naquela região e de repente há ali um nível, um lençol freático, e nós ficamos absolutamente espantados a olhar para aquilo, desde logo pela
0: coloração,
1: exatamente, desde logo pelo inusitado. Sim. Daquela experiência de ver a rocha alargar tanta água e criar ali uma cascata tão intensa, pela cor, e pronto, ficamos de facto todos muito deslumbrados.
0: Falando de lagoas, há até uma história curiosa que tem como ponto de partida uma lagoa natural e como ponto de chegada umas piscinas municipais de água quente com escorregas. Conta-nos lá esse episódio.
1: Essa história é muito caricata, porque nós íamos com aquela ideia daquela célebre Lagoa Azul islandesa, que é muito publicitada nos pacotes turísticos e nas viagens turísticas, e que é muito instagramável, portanto, tudo isso. Sendo que essa lagoa fica a cerca de 50 km a sul de Reykjavik, e nós estávamos 80 km sensivelmente a norte, portanto estávamos bastante distantes, e na verdade tínhamos um programa de trabalho que nos ocupou durante uma semana, mas depois tivemos uma tarde em que pudemos passear. E eu tinha colocado a hipótese de visitar a casa do Halldór Laxness, que era uma vontade minha, mas percebi que não era possível, e havia essa questão da Lagoa Azul. E dissemos, bom, isso não existe aqui, é noutro lugar distante, mas nós temos umas piscinas municipais. Portanto, a ideia é imaginarmos aqui, onde nós vivemos, no nosso dia-a-dia, quando nós fazemos o nosso desporto e fazer a nossa natação regular. Portanto, nós estamos a falar de nada turístico, estamos a umas piscinas...
0: Um equipamento público.
1: Um equipamento público, uma piscina de 25 metros com 4 ou 5 pistas, depois um tanque relativamente mais pequeno. Bom, e nós, porque não, tínhamos calções de praia, tínhamos uma toalha e decidimos ir, pagámos a nossa entrada, e o que encontramos foi uma banalíssima piscina municipal, a céu aberto, mas com a água muito quente. E num dos tanques tinha uns escorregas, tipo um tobogã, que subíamos lá acima uma escada e vínhamos para ali abaixo. E de repente éramos todos crianças ali, numa euforia absoluta e todos muito contentes a subir. Quando saíamos da água ficávamos cheios de frio. E depois a história foi muito, muito divertido. Ficámos completamente fascinados e brincámos muito com aquilo e gozámos muito aquilo. Depois queríamos fazer uma fotografia, uma selfie, Delphi de estarmos ali, para ficarmos com a memória daquilo. Sabíamos que não era permitido o uso dos telemóveis dentro daquele espaço, por razões óbvias. Fomos à recepção, pedimos encarecidamente, a senhora disse, bem, mas é só mesmo para tirar uma fotografia e não mais do que isso. Claro que com entusiasmo rapidamente nos esquecemos.
0: A fotografia multiplicou-se por várias.
1: E fomos chamados à atenção por um segurança que tínhamos que parar com aquilo imediatamente. Muito humildemente pedimos desculpa e pronto, e foi de facto uma grande memória, ainda hoje falamos disso.
0: Como é que foi a Islândia vista pelos olhos desses adolescentes que foram contigo?
1: Como há pouco dissemos, muitos foi para eles a primeira viagem, um primeiro destino, para muitos também uma primeira viagem de avião, apesar de estarem com um grupo de professores, foram também numa viagem de colegas e em muitos momentos tiveram, estamos a falar de alunos com 17, 18 anos, uhum. E portanto houve momentos em que nós lhes demos espaço para eles poderem estar, embora sempre ali muito no local onde estávamos a trabalhar. E eles recordam, ainda há relativamente pouco tempo eu encontrei duas estudantes, agora estudantes universitárias, e eles ficam muito com essa memória desde logo de colegas e de um povo muito acolhedor, muito aberto, mas também esta ideia de muito eficientes, muito eficazes, muito pragmáticos. Eu recordo-me que nós encontramos nas salas de aulas, salas relativamente idênticas às nossas, com mesas e carteiras, mas também sofás, onde encontrávamos por vezes alunos e perguntávamos se o que é que se passava com aqueles alunos, e no essencial eles tinham terminado o trabalho deles e estavam ali a descansar. E portanto estes alunos, os nossos alunos, sentiram também que havia ali uma diferença na escola, que a escola era quase como uma segunda casa para eles.
0: A língua não foi um problema.
1: Na língua não foi um problema de todo. E para os nossos alunos houve aqui uma situação muito impactante que lhes deixou uma memória muito viva, que é o facto de as nossas escolas têm 1.200 alunos e 200 professores, e a escola onde nós estivemos teria 26, 27 professores e talvez pouco mais de 100 alunos. E, portanto, esta escala faz com que eles tenham uma relação entre eles e até uma relação com os professores completamente diferente da nossa. Eu lembro-me estarmos a tomar um almoço a meio da manhã e estarmos todos na fila com o diretor e alunos e professores, e, portanto, não haver ali quase grande distinção entre eles, e depois sentarmos todos à mesa e conversarmos.
0: E falamos de um povo muito criativo.
1: Isso também aconteceu porque nós víamos por vezes os alunos relativamente, eu diria, quase que absortos no seu telemóvel, como nós aqui, mas depois fomos convidados a assistir a um ensaio de um espetáculo musical e ficámos muito surpreendidos, porque eles de facto tinham, desde a música que tocavam ao vivo, até à interpretação em palco, à própria criação que eles tinham feito para aquele espetáculo, nos surpreender muito pela vivacidade e pela criatividade e pela grandeza do que estavam a fazer. Não estou a dizer que nós cá não tínhamos o mesmo, mas naquela escala tão reduzida, aquilo, houve ali qualquer coisa que nos surpreendeu.
0: Como professor de artes, com gosto particular pela arquitetura, pela fotografia e pelas linhas, sentes que testemunhaste uma obra de arte em forma de país?
1: Sem dúvida. Sem dúvida. Sente-se hoje que a Islândia é um país muito modernizado, que sabe aproveitar muito bem os recursos geotérmicos que tem. Há um interesse muito grande pela tradição, desde logo pela tradição das sagas, mas também pela tradição da arquitetura. Em Reykjavik sente-se muito isso. Aliás, uma das casas que eu visitei, onde viveu um dos poetas que viveu ali, dizem que há 100 anos, em 1922, aquela era uma das 15 casas construídas em pedra que existiam a Reykjavik. Portanto, isto também nos dá uma ideia da dimensão daquela cidade e de como era aquela sociedade há 100 anos. Mas depois encontramos, por exemplo, nesta cidade, em Borgarnes, a 80 quilómetros, arquitetura do melhor que se encontra na Europa. Há um artista, eu penso que ele vive na Dinamarca, mas ele é de origem islandesa, que é o Olafur Oliansson, que é essencialmente um artista plástico, mas que assina o desenho de um edifício muito impressionante em Reykjavik, que é o ARPA, que é uma casa de ópera, uma casa de espetáculos, que é em si uma escultura. E, portanto, este cruzamento entre
0: o moderno e o tradicional, quase medieval em algumas coisas.
1: É muito interessante. E os irlandeses têm uma coisa muito particular que nós assistimos. Nós fizemos um jantar tradicional que nos foi oferecido, que é essencialmente à base de borrego e batatas e pão. E o nosso anfitrião, a primeira coisa que fez foi mostrar-nos a primeira página de um jornal que tinha uma fotografia de uma tarambola dourada, que é um pássaro, uma perdiz, e que quando surge, quando é vista, quando é avistada, é quase uma festa, faz parte do folclore tradicional islandês, porque é uma ave que migra do norte de Inglaterra para a Islândia no início da primavera. E eles dão muito valor,
0: é um sinal de
1: que a vida vai retomar, de que a luz vai voltar, de que o calor vai voltar, ou pelo menos um clima mais ou menos vai voltar, e portanto é todo o renascimento.
0: A simbologia é muito forte.
1: A simbologia é muito forte e isso sente-se mesmo hoje em dia.
0: Luís Oliveira Santos, muito obrigado. Até uma próxima viagem.
1: Muito obrigado.